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22: Oba, 9:06, agora é hora de Brasília. 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

0: Nós estávamos com muita saudade dessa galera linda aqui, ó. Que sabe que o sucesso nosso a gente deve primeiramente a Deus, é claro, e depois a vocês, né? Que acreditaram no momento tão complicado da nossa vida. E hoje nós estamos aqui.
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0: Eu vou oferecer para vocês, apesar dessa música não ser composição minha, mas é, como que eu posso dizer, a resposta de todo o carinho que vocês nos deram, a gente oferece através dessa próxima canção para vocês.
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0: Muito obrigado.
1: Assim vocês arrebentam, cara. Que isso.
0: Obrigado, viu, meu irmão.
1: Gente, que demais a noite, hein? Noite marcante pra entrar pra história. Um show diferente de tudo que a gente já fez, já viu, que eles já fizeram também. Uma proposta pra vocês, fãs, muito fãs, ouvintes, a quantidade é limitada. Voltada também pra galera do mercado publicitário. Foi uma noite bem especial. Nós estamos aqui na última parte, mas queremos primeiro agradecer a vocês, claro. Sem vocês não existiria o Edson Hudson, não existiria o Nativa. Nenhum de nós estaria aqui.
0: Verdade.
1: Não fosse a presença dos fãs que gostam, que têm um carinho gratuito pelo nosso trabalho. O nosso rádio, o nosso artista, o nosso tudo isso.
2: Aliás, mandar um abraço pro fã clube Festa Louca, fã clube Azul e o fã clube Foi Deus, que tá se fazendo em todos os lugares. Todo lugar que a gente vai tem gente do nosso fã clube Foi Deus. Obrigado pelo carinho, viu? Muito obrigado.
3: A noite está especial, gente. Realizaram sonhos. É o Hudson que vai sentar no colo. É o Edson pegando na mãozinha. Vai guardar no coração essa noite, não vai? A Nativa, gente, tem o prazer de realizar o sonho de todos vocês. Uma forma da gente devolver também um pouquinho, né? Do carinho, da companhia de todos vocês. Então, muito obrigada. Pra gente também uma noite muito especial, né, Jones?
1: Sim, a todos que ajudaram a realizar esse projeto, desde lá de trás. Tem muita gente por aqui trabalhando. Aos idealizadores, obrigado. Ao pessoal do departamento comercial, Bruno e a sua equipe. A Amanda, que liderou tudo isso, Marcelo Siqueira.
2: Grande nosso amigo, meu padrinho de casamento.
1: Seu Marcelo. Padrinho de casamento, nosso diretor artístico, enfim. Uma equipe gigantesca que desde cedinho aqui hoje já estava no plantão, trabalhando, montando tudo isso, a estrutura para ficar bonito. Então, obrigado ao Vila pelo apoio mais uma vez. Aos
2: obrigado
1: nossos
2: à família
1: meninos,
2: Saad também.
1: Muito aos meninos trabalhadores aqui, ó, produção, filmmakers.
3: Nossa
1: internet.
3: Produção, nossa técnica.
1: Obrigado,
3: né?
1: Dulce.
3: Turma que está no
1: pijama.
3: Estúdio.
1: Galinha! Tá quietinho hoje, Galinha?
2: Ah, o Galinha!
1: Você não vai falar nada aqui?
2: Galinha! Galinha!
3: Ficou emocionado de ouvir Foi Deus. Tocou seu coração, né, meu amor?
4: Meu coração toca cada vez que eles abrem a voz. É uma desgraça isso aí, viu? Pelo amor de Deus. Ô, oh, não vai ficar sentando no colo das meninas toda hora não, viu? Eu sou ciumento. Ô, oh, devagar, hein? O Hudson pode, você não. Ah, põe o seu que no teclado, ele pediu aí.
2: Ah, tá. Não, aqui é o teste seguinte, eu queria sentar no colo daquele rapaz lá, mas...
1: Opa, fique à vontade. Gente, é isso. Obrigado por vocês existirem, por estarem aqui nessa noite.
2: Querido.
1: Aqui é a parte final, e a gente agradece e espera voltar mais vezes. Vem aí o segundo, terceiro, 18º Rancho Nativa.
2: Sucesso, né?
1: Parabéns.
2: Sucesso.
1: E obrigado a vocês por... toparem a empreitada de estarem aqui.
3: Que Deus abençoe sempre a potência da voz com o peso e o talento dessa guitarra.
4: Quem deu aula para esse homem de voz?
2: Aliás, nos perdoa, como dizem, a gente está trabalhando muito, né? Então a voz precisa...
3: Ai, meu Deus do céu!
1: Tá ótimo. Obrigado, obrigado.
4: Obrigado, Edson. Obrigado, Hudson. Beijo.
1: Obrigado, Enem, o Brasil. Obrigado, Guia de Motéis. Go. Obrigado, Vila Counter. Obrigado, vocês.
2: Então vamos encerrar com o popurri?
1: Ah, fiquem à vontade. O show é de vocês.
3: Segurado do Brasil!
2: Vai lá. Vamos lá. Joga a mãe... Não, joga as mãos pra cima. Vamos nessa? Vamos? Joga a mão pra cima? Vamos embora? Mãozinha pra cima, todo mundo! Todo mundo!

Isso foi Edson Hudson no Rancho Nativo, a primeira edição, gente. E tá tudo lá também no nosso canal do YouTube, youtube.com/RedeNativaOficial. Edson e Hudson no Rancho Nativo.

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0: empreendedores individuais, para todos aqueles que empreendem no nosso país, geram emprego, renda e fazem a economia girar, que estão aí há uma década trabalhando dentro de uma faixa, dentro de um teto desatualizado.
1: O relator Jorge Goetten ressaltou a importância do setor e disse que o relatório buscará consenso com a área econômica do governo e com frentes produtivas.
2: Nós temos que impulsionar os negócios, dar condições do MEI crescer, como você falava antes, Anne, criar uma rampa para que o MEI daqui um pouco possa ser micro, para que o micro possa ser uma pequena empresa, para que a pequena empresa queira ir para o lucro presumido ou para o lucro real, para ela crescer.
1: Além de Anne Ortiz e Jorge Goetten, a comissão será dirigida pelos deputados Adriana Ventura, do Novo de São Paulo, Helder Salomão, do PT do Espírito Santo, e Bia Kicis, do PL do Distrito Federal, eleitos como vice-presidentes. Da Rádio Câmara de Brasília, Noelle Nobre.
3: Agricultura. Márcio Neiser, do Solidariedade do Maranhão, apresentou o projeto que cria o Sistema Nacional de Monitoramento da Pesca Artesanal. A proposta prevê adesão voluntária a um sistema de geolocalização e botão de emergência para embarcações de pequeno porte.
4: Segundo Márcio Neiser, o projeto autoriza o governo a conceder subsídio para aquisição e instalação dos equipamentos. Ele acredita que o novo sistema poderá contribuir para a segurança da atividade e para o planejamento de políticas públicas voltadas à pesca artesanal.
3: Termina agora o Jornal Câmara dos Deputados, produzido pela Rádio Câmara, com trabalhos técnicos de Ribamar Guimarães e apresentação de Val Monteiro e Márcio Aquilissardi. Uma boa noite para você.
4: A Voz do Brasil volta amanhã. Boa noite.
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0: aí, paixãozinha. Boa noite, eu sou o Edu.
1: Tô chegando pra ficar com você a partir de agora, pra gente terminar bem a nossa noite. 10h27, horário em Brasília. Você vem participar com a gente, vem falar de amor, vem sonhar acordado ou acordado com quem você mais gosta. A partir de agora a gente dá aquela desacelerada. Depois de mais um dia de trabalho, já passamos do meio da semana, faltam agora quinta e sexta. A quinta já avisou que daqui a pouquinho ela chega. Mas a gente vai aproveitar esses últimos momentos da quarta para falar de amor, para abrir o nosso coração, para a gente falar diretamente para quem a gente mais gosta. Seja bem-vinda, seja bem-vindo ao nosso Cantinho do Amor. Está começando o programa mais romântico de todos os tempos. Tem coisa que eu acho tão fora de série, tão lindo. Tipo, quando alguém lembra que você tinha algo importante para fazer e dias depois te pergunta como é que foi, se deu certo, se foi tudo bem, se você conseguiu, se você ficou feliz com o resultado. É um cuidado que não se encontra em qualquer canto. É um tipo de carinho que presta atenção nos detalhes. É gente que vale a pena a gente ter por perto. Hoje seria aniversário de um grande cantor jamaicano que nos deixou em novembro do ano passado. Hoje ele estaria completando 82 anos. Nosso Love Songs faz uma homenagem ao grande Jimmy Cliff. Abrindo o programa de hoje, nessa noite de quarta-feira, com Peace. Um ótimo final de noite para você.

0: Nativa, KLB, Kiko, Leandro e Bruno, um anjo aqui no nosso Love Songs, no nosso cantinho do amor. Continue aqui com a gente, entre, fique à vontade, se aconchegue. A noite tá só começando, a noite mais romântica de todas. Daqui a pouquinho tem muito mais pra você.
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Coraçãozinho. Agora faltam 15 minutos para as 11 da noite. Horário de Brasília. Eu abri o programa de hoje tocando uma música do Jimmy Cliff, cantor jamaicano que nos deixou no ano passado, e eu disse que hoje ele completaria 82 anos. Não, na verdade é amanhã, dia 30. Hoje nós temos uma aniversariante que largou a carreira de cantora e hoje ela é uma excelente advogada. Mas nós vamos homenageá-la. E amanhã também temos mais dois cantores, compositores. Faremos homenagem também aqui no nosso Cantinho do Amor. Seja bem-vinda, seja bem-vindo. Você que ligou o rádio agora, põe o Edu no seu rádio. Vem participar com a gente. Me leva de carona com você. Eu vou para onde você for. Põe o Edu no seu fone de ouvido também. Deixa eu ficar aí com você até acabar o Love Songs. Põe o Edu na sua caixinha de som. Vem ouvir as músicas mais românticas e apaixonantes de todos os tempos. Você tá aqui com a gente no nosso Cantinho do Amor do Love Songs.

0: A Nativa é muito mais amor, Don Desk, com Rick Astley. Para fechar nossa primeira hora do programa mais romântico de todos os tempos, o nosso Love Songs. Tem presente para você, viu? Laura Duarte Azevedo, do 0865. Parabéns, um beijo desse cara para você, Laura. Tá ganhando a camiseta da coleção 2026 da Nativa, para você completar a sua. E ganhando um kit, um shampoo e condicionador de 500ml da Isabelles Cosméticos. Então, 5 dias úteis a partir de amanhã, quinta-feira. Não esquece de trazer um documento seu para buscar o seu kit. Na próxima hora, a gente tem camiseta e o kit da Giovanna Baby. Ainda tem camiseta com kit Vizela. E já na madrugada de quinta-feira, necessaire com 4 mini perfumes da Amaca esperando você.
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1: Oi, meu anjinho lindo. Tá tudo bem com você? Agora 11:04, horário em Brasília. Você continua aqui com a gente no nosso Cantinho do Amor, participando, ouvindo o programa mais romântico de todos os tempos, para terminar bem a sua noite, ter um início de madrugada de quinta-feira incrível, maravilhoso, cheinho de aconchegos e de muito amor. Tem muitas definições sobre gostar, sobre paixão, sobre amar. Eu vou falar sobre paixão e amor. Paixão é quando uma pessoa visita o seu coração. Sabe, ela vai lá, visita o seu coração, você se sente bem, fica feliz. Agora o amor é quando o seu coração insiste para que ela fique. Luiz Melodia, no Love Songs da Nativa. Boa noite.
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0: Nativa é muito mais amor com Henrique e Juliano aqui no nosso cantinho do amor, do nosso Love Songs. Agora 11h19, você continua participando com a gente, mandando seu recado do coração. Quem participa agora é a Irani. Ô, Irani, tudo bom? Ela tá mandando um recado pro Francisco. Da Irani pro Francisco, meu amor. Entre tantas idas e vindas da vida, eu sempre escolheria você. Eu te amo pra sempre. Tem um recado da Mila pro Eduardo. Vida, em cada gesto seu, eu encontro mil motivos pra te amar cada vez mais. O recado agora é pro Ednelson.
1: Olá, boa noite, do Melo. Meu nome é Fabrícia. E o meu recadinho de hoje vai pro meu esposo Ednilson. Quero falar pra ele que nesses 11 anos que a gente estamos junto, que Deus tenha nos dado força, tenha nos dado sabedoria, né? Pra permanecer junto. E que eu amo muito, muito, muito ele.
0: Oh, que lindo. Fabrícia de Nilson. Falei de Nelson e de Nilson. Cuidem bem de vocês pra mim, tá bom? Agora 11h20, horário de Brasília. Guns N' Roses.

0: Nativa, tudo no olhar com Marcos e Belu. Essa é uma versão exclusiva aqui da nossa Nativa. Agora 11h36, horário em Brasília. E você aqui no nosso Cantinho do Amor, participando com a gente, mandando aquela declaração de amor. Tem um recado do Flávio para Jusileia. Você conquistou o meu coração. Hoje eu sou uma pessoa bem melhor, porque eu tenho você aqui ao meu lado. Meu maior desejo é ficar para sempre com você. O Renatinho tá mandando um beijo para Bianca, dizendo que tá morrendo de saudade de você. Ainda bem que hoje já é quase quinta-feira. Falta pouquinho. Pouquinho para chegar ao final de semana e a gente poder ficar bem juntinho, aproveitando cada minutinho, só nós dois, do jeito que a gente gosta. Obrigado pelo carinho, obrigado por estar aqui no nosso Cantinho do Amor. Tem um recado agora pro Cláudio.
1: Boa noite, Edu Melo. Me chamo Ariane. Meu recadinho de hoje vai para o meu esposo Cláudio. Meu amor, apesar de passarmos por altos e baixos, nosso amor sempre venceu todas as barreiras. Quero que você saiba que eu tenho muito orgulho do homem, do pai, do esposo que você é. Te amarei para sempre.

Nativa Christina Aguilera com I Turn to You aqui no nosso Love Songs. Hoje é aniversário de uma grande cantora que largou depois a profissão, é verdade. Mas olha, muita gente pensa que ela largou para se tornar advogada. Não, ela se formou primeiro em Direito pela Universidade Federal Fluminense. Trabalhou, inclusive, na Justiça Federal na década de 90. Aí resolveu abandonar a carreira para se lançar como cantora. No final de 97, ela lançou o primeiro disco dela, Vanessa Rangel. E teve inclusive uma música, que é a que a gente vai ouvir daqui a pouquinho, fazendo parte, incluída na trilha sonora da novela Por Amor. E ficou inclusive em primeiro lugar nas rádios do Brasil nesse ano, viu, de 97. Ela lançou depois o segundo disco, em 2000. Teve até alguns sucessos também, mas depois desse álbum, a Vanessa decidiu abandonar a carreira de cantora e retornar para a advocacia. Aí perguntaram, por que você está largando? Ela disse que a rotina de shows era muito desgastante e que para ela, ela já havia concluído tudo o que ela tinha sonhado na música. Hoje, ela é empregada pública federal e atua numa multinacional como advogada. Mas está fazendo aniversário hoje, 55 anos, Vanessa Rangel. E seu grande sucesso, seu maior sucesso nos anos 90, foi essa música, Palpite. Foi tema de novela. Agora 11h43, horário de Brasília.

doutora Vanessa Rangel Palpite. Agora faltam 14 minutos para meia-noite, horário em Brasília, que a gente ouve Rosana Fiengo. E um grande sucesso dos anos 80. Nenhum toque. No Love Songs, ainda na ativa. Boa noite.

0: A Nativa é muito mais amor com Celine Dion e os irmãos Gibby Bee Gees, Immortality. Fechando a nossa segunda hora de hoje do Love Songs, do programa mais romântico de todos os tempos. E já tem presente para Tainara Albuquerque Ortiz, 7633. Ô, oh, Tainara, minha linda, um beijo do secado para você. Tá ganhando o segundo kit de hoje, a camiseta da Nativa da coleção 2026. E o kit Giovanna Baby também é seu. Tem body splash, tem desodorante pro corpo, tem um gel pras mãos, tem desodorante aerosol e tem sabonete vegetal. Tudo isso pra você, viu? Junto com a camiseta nova da Nativa. Tainara Albuquerque, a partir de amanhã, quinta-feira, é só trazer um documento seu, tá bom? Com foto, assim não tem problema. Traga um documento e venha buscar o seu kit. Nessa próxima hora, mais uma camiseta e o kit Vizela esperando você. E você continuar participando, mandando seu recado do coração, ficando aqui com a gente no nosso cantinho do amor do Love Songs.
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bom dia. 12:04, horário em Brasília. Chegamos na quinta-feira, hoje dia 30 de julho. Você tem uma madrugada maravilhosa, uma quinta-feira perfeita. Cheinho de aconchego, de muito amor, de muito carinho. E que bom ter você aqui no nosso Cantinho do Amor. Entre, fique à vontade, se aconchegue. Para você que ligou o rádio agora, põe o Edu aí no seu rádio. Me leva de carona com você. Deixa eu ficar com você no fone de ouvido. Na caixinha de som também. Deixa tocando as músicas mais românticas. E vem ficar aqui com a gente. Vem falar de amor. Como é lindo quando a gente percebe que tudo passa. Que as dores muitas vezes vão chegar, vão doer muito, mas vão passar. Porque tudo passa. E as dores não passam sozinhas. Elas precisam de tempo, porque se curar é um processo. Mas não só tempo. É necessário esforço para se descolar da dor e se abrir para o novo. É preciso paciência com os dias difíceis. Desapego para não deixar que as vivências do passado continuem doendo no presente. Compaixão para entender que as pessoas ferem porque não são perfeitas. Mas tem que ter humildade para entender que erramos, caímos e que ainda assim merecemos algo melhor e força. Força para continuar em frente, mesmo que nos falte o ânimo para isso. Porque o bom da vida é que tudo passa. É nossa escolha de continuar preso mentalmente ao ontem ou perceber que aquilo que a gente vive não está mais ali e que nós temos todo um presente para construir aquilo que o nosso coração deseja viver. A vida se transforma, ela muda, ela se renova e nos permite recomeçar e reescrever uma nova história. Sempre que a gente achar que é necessário, a gente tem essa possibilidade de reescrever essa história para nós. Nenhuma dor precisa doer para sempre. E não importa o quanto algo nos machuque, nós carregamos em nós a força de superar. Dores, às vezes, são inevitáveis, mas curas sempre serão possíveis, pois a nossa força para continuar a viver algo novo é infinita. Porque tudo passa, novos dias chegam. Como chegou agora a quinta-feira, novas pessoas também surgem, novas experiências também aparecem em nossa vida e de repente nós somos uma nova pessoa, com novos sonhos, com novos amores, com novas alegrias e aquilo tudo que já doeu um dia, já não vai doer mais. Quando nos damos conta, passou. Porque tudo passa. Bom job.

0: Amor é a rádio do seu coração. A gente ouviu agora Chitãozinho e Chororó com Página Virada. Meia-noite, 23, horário em Brasília. Esse é o programa mais romântico de todos os tempos, já no comecinho da madrugada desta quinta-feira, dia 30 de julho. Você participa com a gente como o Márcio, que tá mandando um beijo pra Graziella. Oi, meu amor. Eu tô morrendo de saudade de você. Parece que quando eu... Mesmo quando a gente conversa todos os dias, troca mensagens, ainda falta alguma coisa no meu dia. Que ele seja perfeito. Não preciso nem dizer que quando eu falo com você, eu me sinto muito bem, eu fico muito feliz. Vem um sorriso no meu rosto incontrolável e uma sensação tão boa de saber que eu tenho você bem pertinho de mim. Obrigado por tudo que você faz por mim, viu? Por cuidar de mim tão bem, por se preocupar tanto comigo. Mandar mensagem perguntando se eu cheguei bem, se eu me alimentei, se eu dormi bem. Só quero que você saiba que você vai ser pra sempre o meu grande amor.
1: Boa noite, do Melo. Meu Boa nome noite. É Thaís e recado hoje vai Oi, pro Thaís. Meu amor. Elisete, já estamos noiva há tanto tempo que acho que a gente vai se casar no século 22. Bora dar esse passo logo, antes que o casamento vire um projeto de longa duração.

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Nativa, Hugo Pena e Gabriel, Vou Te Amar. Você tá aqui no lugar certo, no programa mais romântico de todos os tempos, o nosso Love Songs. Agora faltam 19 minutinhos para uma da madrugada nesta quinta-feira, dia 30 de julho. Da Elisa pro André. Meu amor, estamos celebrando hoje não apenas uma data, mas a nossa história, construída com carinho, respeito e cumplicidade. Cada sorriso seu ilumina os meus dias. Cada abraço seu me dá forças. E cada momento ao seu lado é um presente que eu guardo no coração. Feliz 3 anos de namoro pra nós. Te amo.

0: e Taylor Swift aqui no nosso Cantinho do Amor do Love Songs. Tem um recado agora do Júnior.
1: Boa noite, Nativa FM.
0: Boa noite.
1: Meu nome é Júnior Dosmão. Quero mandar um alô pra minha esposa Solange Aldo, que tá em casa. Eu tô aqui no QAP ouvindo vocês. Dizer pra ela que amo ela e agradeço a Deus por ter ela do meu lado esses mais de 30 anos que estamos juntos.
0: Parabéns. Continuem sempre regando essa sementinha. Cuidem bem de vocês pra mim.

0: Ativa, Bruno Mars, Talking to the Moon. Fechando mais uma hora do nosso Love Songs, agora 00:59, horário em Brasília. Tem presente pra você, Gabriela Macena, Rodrigo Sanches, 7239. Ô, oh, minha linda, um beijo educado pra você, viu, Gabriela? Tá ganhando a camiseta da coleção 2026. Tem Aproveitar o Dia e o Bom da Vida. Tem a camiseta em que está escrito Brindar um Novo Encontro. Você pode escolher Explorar o Mundo e Viajar Sem Limites. Mais um kit Visela com Stick Blush Red Mocha. Com a lapiseira para os olhos, a Sherry. Um blush compacto e batom líquido. Visela é aquela marca do Pandacorne. Já a partir de hoje, quinta-feira, é só você trazer um documento seu para buscar o seu kit. A gente espera você, viu? Gabriela Macena, Rodrigues Sanches. Próxima hora, Necessaire e 4 mini perfumes da Amaca. Esperam você aqui no Cantinho do Amor.
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3: Oi, paixãozinha. Oi, meu anjinho lindo. Agora 1:02, horário de Brasília. Nessa madrugada de quinta-feira, dia 30 de julho. Seja bem-vinda, seja bem-vindo ao nosso Cantinho do Amor. Vem aqui ficar com a gente. Entre, fique à vontade, se aconchegue. Vamos ficar menos de uma hora juntos. Você continua ouvindo as músicas mais apaixonantes de todos os tempos. Tem encontros que parecem acontecer no tempo certo. Já parou para pensar nisso? Como se no meio de tantas relações superficiais, duas pessoas finalmente encontrassem um lugar de descanso uma na outra. Sem esforço exagerado, sem a necessidade de performance, sem aquela sensação constante de ter que convencer alguém a ficar. E talvez seja por isso que certos encontros mexem tanto. Porque não despertam apenas desejo ou curiosidade. Despertam acolhimento e funcionam quase como um curativo emocional para partes cansadas que passaram tempo demais tentando sobreviver em conexões rasas. E não é qualquer toque, qualquer beijo ou qualquer presença que provoca isso. O que marca é quando existe verdade. É quando existe, sabe, aquele toque do olhar, aquela espontaneidade no cuidado e a reciprocidade no sentir. Quando a troca acontece sem jogo, sem cálculo e sem a necessidade de esconder quem se é. Tem pessoas que despertam na gente ansiedade, mas tem outras que despertam paz. E existe algo muito raro em encontrar alguém diante de quem você consegue baixar as defesas sem sentir perigo. Nessas conexões, muita coisa acontece no silêncio. E não porque faltam palavras, não. Mas porque algumas sensações ultrapassam aquilo que conseguiríamos explicar. E no fim, existem encontros que não impressionam apenas pela intensidade, mas pela sensação profunda de finalmente poder ser real perto de alguém. Uma ótima quinta-feira para você, que seja um dia cheinho de momentos especiais, de aconchego, de muito carinho, de muito amor. Esse é o nosso Love Songs, o programa mais romântico, no seu final de noite, comecinho de madrugada. Agora tem Double, 1:05, bom dia.

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1: A Nativa é muito mais amor, é a rádio do amor, a rádio do seu coração. Zé Ramalho, entre a serpente e a estrela. 1h25, horário em Brasília. Esse é o programa mais romântico de todos os tempos. Tem um recado da Selma pro Pedro. Hoje nós completamos 1 ano e meio de namoro. Eu só tenho que te agradecer por tudo que você faz por mim. Obrigada por ser essa pessoa tão apaixonante que faz toda a diferença na minha vida. Te amo demais. Da Selma pro Pedro. Tem um recado aqui da Renata Bernardes pro Maurício. Que você seja muito feliz. Que nesse novo ano você realize todos os seus sonhos. E tem ainda mais conquistas. Inclusive, realize os sonhos comigo, viu? Que você tenha muita sorte, muitas conquistas na sua vida pessoal e profissional. E de saída, já para começar esse novo ciclo, o seu coração já conquistou o meu. É a primeira de tantas conquistas que ainda virão na sua vida. Te amo. Da Renata. Maurício.
2: Boa noite, Edu Melo.
1: Boa noite.
2: Bem, eu sou tudo a Karina e o meu recadinho romântico hoje vai pro Wilson. É, eu quero falar pra ele que quando a gente se conheceu, houve um tempo, lugar e um sentimento. O tempo será lembrado, o lugar ficou marcado e o sentimento se transformou em amor eterno.
1: Que linda, Karina e Wilson. E agora a gente ouve o dia, lugar e a hora pra vocês. Luan Santana, o nosso cantinho do amor, Love Songs. Bom dia.
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0: Alexandre Leonardo aqui no nosso Cantinho do Amor, no nosso Love Songs. Faltam 15 minutinhos para as 2 da madrugada, horário de Brasília. Daqui a pouquinho tem um amigo velho, mano velho e mano novo, com o forró nativa. Os últimos recadinhos de hoje. A Patrícia tá mandando um recado para você, Ivan. Cada vez que eu falo com você, o meu coração bate mais forte. E eu tenho a certeza de que eu fiz a minha melhor escolha. Amar você e cuidar desse amor. Porque tudo que nos faz bem tem que ter prioridade. E nunca senti o que eu sinto por você. Você me faz tão bem que eu te quero muito. Tem um recado também do Flávio para Jusileia. Oh, meu amor, eu tô morrendo de saudade. Ainda bem que já estamos na quinta-feira e logo estaremos juntos. Quero aproveitar que você ouve Love Songs e te mandar um beijo, desejar uma ótima noite e uma quinta-feira do jeitinho que você planejar. E não se esqueça, estamos juntos sempre.
1: Boa noite, Edu, meu.
0: Boa noite.
1: Aqui é o João Carlos.
0: Oi, João Carlos.
1: Eu queria mandar um recadinho pra minha esposa, Ana Cláudia, que eu amo muito ela. Ela tá 26 anos, fizemos 26 anos de casado. Queria mandar um beijão pra ela, que eu amo muito ela, pra internamente.

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0: Nativa, chegue Vitor Hugo Tubarões, fechando o nosso Love Song de hoje, nessa madrugada de quinta-feira, hoje já 30 de julho. Antes da gente ir embora, tem presente para Maria Eugênia Cabral Barreto, 0553, o final do telefone da Maria Eugênia. Ô, minha linda, um beijo educado para você. Obrigado pelo carinho, viu? Tá ganhando a necessaire da Nativa que você leva com você para onde você for. E 4 mini perfumes da Amaca com fragrâncias diferentes, uma mais cheirosa que a outra e com alto teor de fixação. E aquele cheirinho de sucesso que cabe no seu bolso da Amaca Paris, quem usa ama. Parabéns, a partir de hoje, quinta-feira, 5 dias úteis para você trazer um documento seu e buscar o seu kit. Hoje à noite tem mais kits. Tem você aqui no nosso cantinho do amor mandando aquela mensagem, aquela declaração de amor. Eu vou te esperar, viu? Depois da Voz do Brasil, a partir das 10 da noite, horário de Brasília, eu vou esperar você aqui de novo no Love Songs, no programa mais romântico de todos os tempos. Posso te esperar? Você volta? Beijo pra quem é de beijo, abraço pra quem é de abraço, cuida bem de você pra mim. Uma ótima quinta-feira para todo mundo. Vem aí o Amigo Velho com Forró Nativo. Um ano velho, um ano novo e a Mana Baby. E a gente se fala hoje à noite. Tchau, gente. Coladinho, a Love Songs. Está chegando o Forró Nativo.
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0: 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Meus amigos e minhas amigas e meus amigos, meus amigos e meus amigos, meus conterrâneos e minhas conterrâneas, graças a Deus, como canta Benedito de Paula, tudo está em seu lugar. Graças a Deus, graças a Deus. Emplacamos, emplacamos, emplacamos. Chegamos à quinta-feira, já é quinta-feira, é o dia 30 de julho do ano 2026, no inverno brasileiro, para padrão Nativa FM, inverno brasileiro. Meus amigos e minhas amigas, aceitem os cumprimentos do mano velho, amor em filho. Eu nasci nas catingueiras entrançadas de cipó, viajei de caminhão junto com Mané Cotó. Não sou locutor modelo, mas tô aqui sem cabelo, vivendo do meu gogó. Diretamente de Souza, diretamente do Vale dos Dinossauros, na gloriosa, na histórica, na inesquecível, PAPRA, Raíbe Abaté no Mequetrefe. Gente querida, atenciosamente, emocionalmente, estou anunciando o retorno. Aqui está o querido Mano Novo, Expedito Duarte. Bom dia, bom dia, bom dia, Mano Novo.
1: Bom dia, Mano Velho.
0: Tudo certo, Mano Novo.
1: Mas sempre com espiga no borralho, né?
0: Espiga no borralho. É. Gente do céu, que emoção.
1: Pois é.
0: Sou muito emotivo.
1: Uhum.
0: Tô muito emocionado. Mano Novo, que bom, Mano Novo.
1: Opa.
0: Seja abençoado.
1: Olha aí. Olha aí, tá vendo?
0: Eu arrastando você e você me arrastando.
1: É verdade.
0: Isso, gente, há 43 anos.
1: É.
0: Então, quero passar essa emoção do retorno, porque é muito duro você ficar um tempo se tá comunicando com o povo, mas Deus é grande, é maior, o mundo é nosso, Mano Novo.
1: É mesmo.
0: Seja bem-vindo, querido.
1: É verdade.
0: E você, como é que tá?
1: Mano velho afrouxou, né, Mano
0: velho?
1: Afrouxou.
0: É muita emoção.
1: Mas a emoção é tamanha.
0: Isso,
1: né?
0: Com certeza. Desculpe. Mas é o meu jeito de ser.
1: Claro.
0: Então, Mano Novo, gente, pela primeira vez em 43 anos,
1: olha aí.
0: Nós nunca deixamos de fazer o programa por causa de doença. Veja só, quer dizer, a vida é assim, é de aprendizado, no dia a dia. Então, de repente, eu fiquei doente, Mano Novo ficou doente.
1: É.
0: A banda Baby ficou doente. Quer dizer, parou o mundo pra gente. Ainda bem que nós temos a Nativa. E aqui um agradecimento total, completo a toda a equipe da Nativa. A começar aqui pelo nosso querido Thales Castro, nosso grande engenheiro de som, que é do nosso time, tá do nosso lado. Ao Marcelo Siqueira, nosso Mano Rei. A Luciana Clemente, a Dulce Maria, meu amor, toda a produção da Nativa. E agradecer principalmente, Mano Novo, a essa galera, o Rafael Guidotti, carregando o piano nas costas, com gabarito, com satisfação, com alegria, com emoção, compartilhando. Guidotti, um beijo no seu coração, querido. Muito obrigado. E todos os demais colegas. Aí tem quem mais aqui? Tem o Fernando Teles, Renato Raim.
1: O André também.
0: O André. Gente, olha essa galera do Anjo Gabriel. Que bacana, que legal. Então eu quero agradecer a todos os colegas e pedir a Deus que preserve a nossa saúde, que a vontade de comunicar, a vontade de fazer o programa, a vontade de estar com vocês é enorme. Então, o programa vai ser assim. Aliás, hoje temos notícias de impacto aqui no Forró Nativa, as nossas pesquisas, as nossas piadas, as nossas piérias, mas eu tinha que desabafar. Tô desabafando. E muito obrigado. Mano, vamos começar o programa, né? Chorou, velho.
1: Vamos nessa, Mano.
0: Bom dia pro Macharal do Brasil.
1: Mas com prazer, bom dia, gente, supimpa.
0: Moral total na quinta-feira, Macharal.
1: Arroche.
0: E o bom dia carinhoso, respeitoso, para todas as mulheres do Brasil. Mulheres.
1: Calientemente.
0: Olha o Papa Figo, Etelvina.
1: Bom dia, minhas cunhãs.
0: O mundo é todo nosso. Começou Forró Nativa quinta-feira. Brasil.
1: Arrocha o nó.

0: Ô, minha gente querida, marque essa data em dia 30 de julho de 2026, a volta do Mano Velho Mano Novo. Foi um pouso forçado. O nosso DC-3, o nosso Douglas DC-3, avião da Segunda Guerra Mundial, com a checagem, motor, tudo em manutenção permanente, peças, reposição, flaps. Temos que temos flaps, slaps, profundores, leme, entender? Trem de pouso, motores, aí tem o que? Manches, manetes, toda a radiotelegrafia, tudo. Você vê o avião também, de repente tem um pouso forçado. Foi um pouso forçado no deserto. O mano não falou, mano, velho, que é isso do deserto? É areia. Vixe, nós vamos trabalhar nessa construção a vida inteira. É muita areia. É. Imagina muita... quando o cimento chegar. É. E a gente, estamos trabalhando em nome de Dry Leves, construindo soluções inteligentes. Mandar um grande fraternal abraço para o grande, grande Zé Ivaldo, meu amigo de camarada, parceiro de Mano Velho, amigo de muito tempo. 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Faz tempo que a gente não conversa, repassar os assuntos, fazer incrementar essa mídia da Dry Leves, construindo soluções inteligentes. Um abraço para toda a sua equipe. Alô, Diadema, alô, Ivaldo. 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
1: É, já chegando mensagens a mil aqui, viu, Mano Novo?
0: Oh, que maravilha, fala aí.
1: Mensagens para Forró Nativa, né?
0: Certo.
1: Nós voltemos, gente, vamos lá, né?
0: Isso.
1: O Antônio Pinto, que está em Várzea Paulista.
0: Seu Pinto.
1: Está desejando um bom retorno aqui, Mano Velho, Mano Novo.
0: Obrigado, hein?
1: Não é verdade?
0: Isso.
1: Também tá muito emocionado, né? O João Jerônimo, que está em Itacoaxetuba.
0: Alô, João Jerônimo, tudo bem, João Jerônimo?
1: A Marina Fonseca, de Mojimirim, Mano Velho.
0: Alô, Mojimirim, interior de São Paulo.
1: Opa, bom retorno, meus queridos.
0: Obrigado, obrigado de coração, hein?
1: É assim que a gente quer.
0: Isso.
1: Ver vocês com saúde.
0: Paz e amor do coração.
1: Paz e amor do coração.
0: Isso.
1: Porque sentimos muita falta de vocês.
0: Ah, assim, a gente sente falta um do outro e de todo mundo também, né?
1: Tá bom, um beijo, minha querida Marina Fonseca.

0: Alô, minha gente, alô, Rafael Guidotti, aquele abraço. E as cachorras, como é que são as cachorras? Essas cachorras.
1: Dos cachorros.
0: É, meu amigo, alô, interior de São Paulo, aquele abraço.
1: Bom demais.
0: Exatamente, olha, aqui hoje teremos a sessão Pergunta ao Mano Velho. Você vai, retomamos aqui a sessão, você pode gravar a sua mensagem aqui, faz qualquer pergunta, qualquer assunto, Pergunta ao Mano Velho. Aqui o zap da Nativa para você gravar durante essa semana. 9198-441-6545. 9198-441-6545. O Thales Castro já catalogou e daqui a pouquinho vamos botar essa gente lá fazendo perguntas. Olha, eu tô desatualizado, hein? Gente, eu fiquei internado quase um mês no Hospital São Camilo. Sabe, morar no hospital... Porque quando você é internado, aí fica uma semana, três, quatro dias, agora você fica 30 dias. Então, a Copa do Mundo eu assisti do leito, não do leito, porque o leito era só para dormir. Eu ficava no sofá, eu ficava numa poltrona, eu fazia fisioterapia, fiz muitas palestras dentro do hospital. Era o mano velho dominando o hospital, fazendo amizade para poder suportar o tratamento. Depois eu vou dizer o que foi que aconteceu comigo para vocês, tá? Daqui a pouquinho. 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Fala, Mano Novo.
1: Vou falar do chocolate.
0: O chocolate.
1: É, que a gente voltou com vontade de comer muito chocolate.
0: Chocolate é bom demais, nesse inverno aí,
1: né? É assim, Mano Velho.
0: Isso.
1: É, por que que o chocolate é melhor do que sexo?
0: Olha, atenção. Você acha aí, por que é que chocolate é melhor do que sexo?
1: Primeiro, o chocolate satisfaz mesmo quando amolece.
0: Ah, tá vendo? Ah, opa! Eita!
1: Não é verdade?
0: Pois é, o chocolate só satisfaz quando ele amolece.
1: O chocolate satisfaz mesmo quando amolece.
0: Com certeza.
1: Não é verdade? É por isso que ele é melhor do que sexo.
0: Isso.
1: Né? Ah. Você pode comer chocolate no carro... sem ser interrompido pela polícia.
0: Ah, tá vendo? Você come chocolate no carro e a polícia não vê o balanço do carro. Tem vidro embaçado, então não tem polícia.
1: É, que diga o nosso ouvinte, o Carlos Apolinário.
0: Oi, Apolinário.
1: Está no bairro do Limão.
0: Tudo bem, Apolinário?
1: Olha, emoções, Mano Velho.
0: Opa!
1: Emoções, Mano Novo.
0: Isso!
1: E beijos para a Mana Baby também.
0: Tá, Mana Baby. Mana Baby é show, hein?
1: O meu xará, o Expedito de Freitas.
0: Oi, aí.
1: Está em Bauru.
0: Alô, Bauru, dali na TV FM de Bauru.
1: Ele falou que adora comer chocolate.
0: A chocolate é bom demais. Dentro do carro é melhor ainda, né? Eita, coma chocolate do carro do inverno. Ouvindo o Forró Nativa, Comando Velho e Mando Novo. Tá com...

0: Tudo certo, correto, muito bacana. Pois é, minha gente, você vê com tanta emoção na abertura do Forró Nativa, eu estou me recompondo aqui. Veja bem, eu em setembro tive um problema de verticulite aguda no intestino grosso. Então foi uma cirurgia muito delicada, fiquei em estado gravíssimo, mas graças às mãos dos médicos, a doutora Fernanda Mielotti, doutor Vicente, toda a equipe médica do Hospital São Camilo, essa equipe cuidou de mim. Então veja bem, graças à capacidade deles e graças a Deus, porque eu tive vários chamamentos, mas eles, não, mano, véio, fica mais um pouco aí. Então fiquei mais um pouco e de repente eu tive que colocar uma colostomia, quer dizer, então meu intestino ficou do lado de fora, uma bolsa de colostomia. E a doutora Fernanda disse, olha, daqui a 6, 7 meses eu vou botar o intestino para fazer a reversão da colostomia. Então estava tudo marcado para o dia 25, dia de São João, 24 de julho, era o dia da minha reversão da colostomia. Uhum. Só que dias antes, eu em casa, falava, Amanda, baby, eu sinto aqui, é como se o esparadrapo estivesse pegando os pelos da barriga.
1: Olha aí.
0: Puxa vida, uhum. Ela disse, mas não tem nada, sabe, não tem pelo aí. E aquilo me incomodou. Depois de 3 dias, eu fui olhar, tinha um calombo, tinha um caroço do lado, pertinho da colostomia, tinha um caroço na minha cintura. Aí eu fiquei doido, que é isso? Já corri pro hospital. Chegando no hospital, fui atendido, fizeram lá uma tomografia. Opa! Já vai ficar aqui, viu?
1: Uhum.
0: 300 ml de pus. Ixi. Pus puro. Já pensou? Duas bactérias fizeram amizade, uhum. Se encontraram na minha barriga. A minha sorte que foi entre a tripa e a pele da barriga. Não foi dentro do intestino, foi na parede. Então, veja bem, ficou aquela infecção, um abscesso. E aí eu tive que ser submetido a uma cirurgia, que durou 2 horas, limparam tudo aquilo, desinfetaram tudo aquilo e vamos tratar, que é uma ferida interna. Por isso que eu fiquei tantos dias, porque eles colocaram um dreno, que é uma máquina que suga aquele líquido, entendeu? 24 horas e a base de antibióticos, entendeu? E ainda fazendo o que mais? Uma terapia chamada hiperbárica, medicina hiperbárica. Você entra numa gaveta toda de vidro, transparente. É igual você entra numa cápsula, né? Eu me senti no cockpit de um caça, de um Gripen da Fabem. É exatamente ali. Então você entra e eles fecham você. Você fica só de bata mesmo. E de repente eles ligam a turbina. E você se sente, porque o ouvido começa a chiar, a estalar. É como se você estivesse lá no espaço sideral. De repente, aquele oxigênio puro. O que é hiperbárica? Fazer com que as feridas complexas dentro sarem para aumentar o tempo ou diminuir o tempo de cicatrização dentro do teu organismo.

0: vai. Alô, alô, minha gente. Olha, já estamos no segundo semestre. Já estamos aí acabando o mês de julho, que acaba amanhã. E vem agosto, não é verdade? Então é hora de você se preocupar com o quê? É, com a reforma da casa, a pintura da casa. Você tem que trocar o piso da sala. Que piso você vai colocar? É, você vai ter que passar resina na ardósia, no deck da piscina, no tijolo aparente, nas estruturas. Aí então eu falo assim, mano velho, como é que eu faço? 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Então, seja feliz, reforme sua casa e continue curtindo o Forró da Ativa com Mano Velho e Mano Novo, né, Mano Novo?
1: É, porque o chocolate é melhor que sexo.
0: Por que o chocolate é melhor que
1: por
0: sexo?
1: Por que será, hein, Mano Velho?
0: Por que será? Fale, Mano Novo.
1: Olha, porque você pode comer chocolate na frente da sua mãe.
0: Pois é. Imagina você comer outra coisa na frente da sua mãe, mas chocolate não. Só suja os dentes.
1: É verdade.
0: E a mãe não reclama.
1: Agora, se você morder com força, o chocolate não grita e também não reclama.
0: Ah, pois é, o bicho, o bom é o chocolate. É. Ele não grita, ele não reclama, ele não xinga. Bota na sua boca.
1: É, né? Bom demais.
0: Viva o chocolate.
1: Bom demais.
0: Chocolate, eu viro o Forró da Ativa. Mano, velho.

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0: Minha gente querida, olha, durante várias semanas deste ano de 2026, eu contei aqui a história do São Camilo de Leles. São Camilo de Leles foi um santo lá da Itália que gostava de abrigar os doentes. É um trabalho do padre Dr. Augusto Antônio Mezzono. E o pároco lá do Hospital São Camilo, o padre João Bosco, ele me presenteou com esse livro. E eu contei toda a trajetória de São Camilo de Leles. Mas eu vou contar para você os últimos dias, os últimos momentos. Imagina o cara marcar o dia para morrer. E São Camilo de Leles marcou para o dia, eu quero morrer tal dia, e o local que ele queria morrer.
1: Uhum.
0: Olha que interessante, porque, por exemplo, São Camilo de Leles, só para vocês terem uma ideia, ele nasceu no dia 25 de maio do ano de 1500, no lugar chamado Bucchianico, na Itália. E morreu no dia 14 de julho de 1614, em Roma, na Itália. Ele tinha exatamente 64 anos de idade. Então, o desejo dele de morrer em Roma, e ele morreu em Roma, e a repercussão, o legado dele. Então, isso eu vou contar para os amigos aqui do Forró Nativa, viu, Mano Novo?
1: Legal, Mano Velho.
0: Isso.
1: E olha, chega na mensagem aqui do meu xará, o Expedito de Freitas.
0: Bom dia, tudo bem, Expedito de Freitas?
1: É, ele que está em Bauru, viu?
0: Bauru, mano? Ouvido e assíduo, obrigado. É. Bauru, Marília, gente, Marília. Presidente Prudente, Sorocaba, Campinas, oh meu Deus.
1: A Rocha, né? E o Nonato Azevedo, de Piraporinha, Diadema.
0: Alô, alô, Diadema!
1: Né, também a moçada toda emocionada.
0: É, ouvindo, né, o Forró Nativo, o retorno de Mano Velho Mano Novo.
1: Retorno do Mano Velho Mano Novo.
0: Aqui não tem corocoré nem choro baixo.
1: Nem
0: viu?
1: Choro baixo.
0: É com Mano Velho e Mano Novo, Brasil!
1: Brasil, Zil, Zil.

0: Alô, alô, meus amigos caminhoneiros do Brasil, caminhoneiros, aquele abraço, carreteiros, motoristas de ônibus, por exemplo, empresários, fazendeiros, tratoristas, carreteiros, cegonheiros, meus amigos dos ônibus internacionais, ônibus interestaduais, ônibus intermunicipais. Então, eu vou contar hoje aqui no Fórum Nativa a história da rodovia Castelo Branco.
1: Olha!
0: Castelo Branco, que para mim é a melhor estrada do Brasil, é uma estrada federal, a Castelo é uma BR, agora administrada pelo governo do estado, uma parceria, e essa rodovia Castelo Branco, ela tem 315 quilômetros de extensão. Olha, você que trafega pela Castelo Branco, a Castelo Branco vai aumentar, vai ser ampliada, gente. A Castelo Branco, a partir de 2027, vai ganhar mais 90 quilômetros.
1: Uia.
0: Olha que bacana.
1: Uhum.
0: Ela vai até ali, Santa Cruz do Rio Pardo. Então, ela vai até a cidade de Chaporã. Então, os projetos estão em andamento, entendeu? E há o projeto do governo do estado de São Paulo, já estão sendo feitos os estudos, os projetos, para que as obras comecem em 2027 e irão talvez até 2030, 31, 32. Mas a Castelo Branco, que há muito tempo tem 315, terá aí mais de 400 quilômetros, mais 90 até a cidade de Chaporã. Daqui a pouco eu vou dizer para vocês porque é Chaporã, se chama Chaporã, viu, Mano Novo?
1: Tá certo.
0: Daqui a pouquinho, então fale aí.
1: Por que que chocolate é melhor do que sexo, mano velho?
0: Ah, por que que chocolate é melhor que sexo, Mano Novo?
1: Tem. Duas pessoas do mesmo sexo.
0: Sim.
1: Podem comer chocolate juntas sem serem chamadas por nomes feios.
0: Claro.
1: Não é verdade?
0: É combinação, é melhor.
1: É verdade.
0: Uma disposição chocolatras, não é verdade?
1: E chocolate também não reclama que você comeu muito rápido.
0: Não,
1: né?
0: Não pode, pode comer rápido, devagar, devagarzinho, silabuzando, não é verdade? O chocolate aceita toda a lambida, viu?
1: É verdade.
0: Chupa o seu, ouvindo o Forró Nativa, Mano Velho, Mano

0: Alô, alô, minha gente, eu tenho um recado da Mana Baby pra todos vocês. Estão com saudade da Mana Baby? A Mana Baby, olha, a Mana Baby e o Mano Novo estão virando verdadeiros atletas. O Mano Novo está fazendo agora sessão de fisioterapia de Pilates.
1: Pilates.
0: Então o Mano Novo, tem 1,94 m de altura. Mas ele, de tanto escrever, ficar sentado e falar no celular, a corcunda começa a desenvolver. O fisioterapeuta, o profissional, mandou, peraí, mano, você vai ficar esticadinho, você vai ficar elegante, vai fazer Pilates. Então o Mano Novo está fazendo Pilates toda terça e quarta, entendeu? Faz uma hora e pouco de Pilates, aquele exercício com aquelas molas, aquelas correias, aquelas madeiras assim. E eu percebi o Mano Novo andando, Mano já tá ficando com as costas largas. Quer dizer, o corpo do Mano tá começando a aprumar. Sabe quando você bota na prensa?
1: É verdade.
0: Pilates é uma prensa. Então, Mano, você tá se sentindo bem fazendo Pilates, Mano Novo?
1: Demais, claro.
0: Demais, então.
1: Claro.
0: Então, agora, Mano Novo vai ficar mais forte que o Padre Marcelo Horse. Que o Padre Marcelo era magrelo, corcunda, orelha de abano. Você vê a transformação. Eu acho que ele faz Pilates. E de repente, o Thales fala, rapaz, Padre Marcelo Horse, que ele tá um cavalão no bom sentido. Então, Mano Novo vai ficar igual o Padre Marcelo Horse, um cavalão fazendo Pilates. Parabéns, viu, Mano Novo? E a Mana Baby, o recado da Mana Baby, assim, que a Mana Baby também tá fazendo, hein? Que a Mana Baby, ela está no périplo, num giro, é da fibromialgia. Então é coluna, é cervical, é não sei o que, é dor pra lá, dor pra cá, mas ela é incansável. A Mana Baby é vaidosa. Então ela tá indo a reumatologista, tá indo pra ortopedista, tá indo pra endocrinologista, tudo fazendo, tudo quanto é exame, ressonância, por exemplo, sabe? Então vê, ela tá à procura da cura. E a fibro não tem cura, ela é autoimune. Mas ela tá, por causa disso, a Mana Baby faz fisioterapia na segunda, terça e quarta faz Pilates, por exemplo, quinta-feira faz fisioterapia e na sexta-feira faz acupuntura. Então, essa é o giro da Mana Baby para virar um atleta. Ela tá bonitona, jeitosona, mas quando as dores atacam, sai de baixo. Mas agora, acho que vai. Em breve, ela se manda novo, manda beijo, manda velho. Fala pra galera que eu não abandonei o Forró Nativa, não.
1: Claro.
0: Morro de saudade, quero em breve voltar a trazer aquelas mensagens de otimismo e principalmente horóscopo. Então vamos aguardar em breve, quando ela tiver alta médica, com certeza estará aqui a Mana Baby com Mano Velho e Mano Novo no horóscopo e nas mensagens de otimismo, viu, Mano Novo?
1: Falar em mensagem.
0: Diga.
1: Chegando a mensagem aqui, olha só, no nosso WhatsApp da Nativa, né? O Nonato Azevedo.
0: Sim.
1: De Piraporinha, Diadema.
0: Alô, Diadema, aquele abraço, tudo bem, meu amigo?
1: Ele falou, eu também faço Pilates.
0: Faça boa, faça Pilates, é que Pilates é bom, viu? Eu
1: tô me dando muito bem, viu,
0: isso,
1: Mano Velho?
0: Porque Pilates, o que é alongamento. A gente acostuma, o cara trabalha muito tempo, por exemplo, motorista, trabalha, tem problema de coluna, ele tem problema, por exemplo, nas panturrilhas, tem problema no calcanhar, tem hemorroida de caroço, entendeu? Porque é a posição que ele trabalha. Então, se o motorista tiver tempo de fazer Pilates, tudo, ele dá um contraponto, mas muitos motoristas não têm tempo. Ele trabalha em função da encomenda, então fica difícil. Então, se você tiver um tempinho, puxa vida, faça 2-3 vezes Pilates por semana, que você vai ficar alongado no prumo, igual o caminhão, para deixar o chassi todo alinhadinho. É Pilates, viu, Mano Novo?
1: É isso aí, Mano.
0: Então,
1: velho,
0: diga.
1: Também a mensagem de Luiz Porfírio.
0: Fala, Porfírio.
1: Que está no Jardim Nakamura.
0: Nakamura.
1: Em São Paulo, capital.
0: Ouvindo o Forró Nativa desta quinta-feira com Mano Velho e Mano Novo, Brasil.

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0: Falou, Brasil!

0: Olha, lembrar pra galera que daqui a pouquinho, teremos aqui no Forró Nativa a sessão Pergunta ao Mano Velho, hein? Tem várias perguntas, o Thales preparou, entendeu? E daqui a pouquinho a galera quer saber qualquer pergunta, qualquer assunto. Eu tô voltando assim, mas eu tô antenado. Eu pesquiso direto as coisas boas da vida. A gente tem que pesquisar. E o rádio, para comunicar, para passar para vocês, a gente se encontra todo dia. Isso há 43 anos. Gente, é tempo demais. Então faz parte de você, entendeu? E eu adoro comunicar, palestrar, contar, pesquisar e aqui interagindo com o Mano Novo, a festa fica completa. E o Mano Novo tá fazendo a filosofia do chocolate. Mano Novo, o mundo é todo nosso, Mano Novo. Fala aí, Mano Novo.
1: O mundo é um chocolate.
0: Isso.
1: Por que que chocolate é melhor que sexo?
0: Atenção, é pergunta que não quer calar. Por que chocolate é melhor que sexo?
1: Você pode pedir chocolate a alguém sem levar um tapa na cara, Mano.
0: Ah, com certeza.
1: Não é verdade?
0: É, porque de outra maneira, você leva um tapa na cara, é chamado de tarado.
1: É.
0: E aí como é que fica? Aí a coisa complica, não é verdade?
1: A coisa complica.
0: Chocolate resolve tudo na hora, numa boa, né? Sem escândalo,
1: então,
0: né?
1: Coma chocolate.
0: Ouvindo o Forró na

bem, minha gente querida. Pô, tem certas coisas da vida. Olha aqui o sininho do amor, hein? Da felicidade, que a gente sempre gosta de recordar. Por exemplo, o meu amigo Evanildo Pereira. Manda, Evanildo.

0: parece um peru. Então, meu amigo locutor rouco, volta pra casa. O locutor sem ter voz é um agricultor sem semente. É um mar sem ter onda, é um rio sem ter enchente. É o sertão sem chuva e o leão sem dente. Miau, Mano Novo.
1: Miau.
0: Fala aí, Mano Novo.
1: Diga miau.
0: Diga,
1: né?
0: Miau.
1: Vamos falar da nossa gente.
0: Isso.
1: E participa através do WhatsApp, Mano Velho.
0: Aqui da Nativa FM 91 98 4416545.
1: A nossa querida ouvinte é Neide Boaventura, viu?
0: Bom dia, Neide, tudo bem, Neide?
1: Ela está em Osasco.
0: Opa!
1: Oh, que alegria que vocês estão de volta.
0: Obrigado, obrigado, Neide.
1: Vamos festejar, viu?
0: Com certeza.
1: Opa, boa sorte, viu, mano velho?
0: Obrigado, hein?
1: Aí na sua recuperação.
0: Na meu retorno. Olha, quero avisar pra vocês que ainda eu vou me ausentar. Quando chegar a época da cirurgia, da reversão do intestino, eu vou ter que ficar uns dias ausente, talvez uns 15 a 20 dias, até pronto. Aí quando emendar as tripas lá dentro, aí eu fico definitivo, mas ainda tem suspense aí, tá certo?
1: Tem, sim.
0: Então fala, Mano Novo.
1: É, o chocolate. Porque o chocolate é melhor do que sexo.
0: Sim, porque chocolate é melhor que
1: chocolate
0: sexo.
1: Chocolate não deixa pelos na sua boca.
0: Ai, meu Deus do céu. Cuidado com o pelo. Pelo na boca é escândalo, não é verdade? Pelo na boca é o escândalo sexual.
1: Isso e muito mais.
0: Curta o Forró da Ativa com Mano Velho.

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0: É o Forró Nativa com o Mano Velho, Mano Novo, daqui a pouquinho. Pergunta ao Mano Velho, hein? Manda sua pergunta. Comunicar é necessário e preciso. Você manda seu zap, grava aqui. Qualquer hora do dia no zap da Nativa. 9198-441-6545, tá legal? 9198-441-6545. 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
1: É, e no Dia dos Pais, 9 de agosto.
0: Sim, Mano Novo.
1: Vai ter uma grande festa no Portal Paraisópolis, Mano.
0: Olha, Véio. Portal Paraisópolis,
1: é? É, uma produção de Mano Velho e Mano Novo.
0: Opa, olha aí, estamos na área, hein?
1: É, no Portal Paraisópolis.
0: Certo.
1: Que fica na rua General João Pereira de Oliveira.
0: Olha, hein?
1: Número 21 no Paraisópolis. No Paraisópolis,
0: certo.
1: A partir do meio-dia.
0: Olha aí.
1: Com Dantas do Forró.
0: Certo.
1: Luiz Wilson.
0: Opa.
1: Né, o Alemão GT.
0: Alemão GT.
1: Caju Karaokê.
0: Olha aí, rapaz.
1: E o Gustavo Motax.
0: Motax.
1: Motax.
0: Opa.
1: É isso aí, Mano Velho.
0: Tá certo.
1: Dia 9 de agosto, Dia dos Pais.
0: Olha aqui.
1: Olha aí.
0: Vá curtir o Dantas do Forró.

0: No Xenhenhen. Quem foi o garoto que inventou o forró? Essa música é de Jorge de Altinho, que ele gravou com Alcione. Forró do Xenhenhen. Porque o forró gostoso é o forró do Xenhenhen. Ah, você já dançou o Xenhenhen? O Xenhenhen é aquela relada de corpo total. Você começa a dançar com a moça, todo quietinho, aí vai se encostando no corpo dela, ela vai se encostando no seu corpo, aí começa no shot. Depois é coxa com coxa, aí vem um arrastapé, vem um forró, forró que é proibido cochilar, aí ela já tá solta, ela faz, yeho! Aí pronto, ela tá querendo. Aí você abufela, ela vem assim. Aí daqui a pouco vocês vão pro xenhenhen. Quer dizer, é coxa com coxa, joelho com joelho, peito com peito, ombro com ombro, bucho com bucho e mijador com mijador.
1: Principalmente.
0: É o xenhenhen. Eita, xenhenhen gostoso. É aqui do Forró da Ativa, na sessão Pergunta ao Mano Velho. Você ligou para 91984416545, 91984416545. Olha, a Etienne, ela tem uma pergunta para fazer para mim, de direto, reto. Fala, Etienne, pergunta ao Mano Velho.
2: Mano Velho, como você aprendeu a gostar de forró?
0: Ah, quem é aquele danado? Quem gostou de forró? Olha, eu aprendi a gostar de forró desde pequeno. Por quê? Porque papai, Luiz Amorim, ele tinha uma vitrola em casa, mas daquela de 78 rotações. Era um disco que só tinha duas faixas, o lado A e o lado B, e era em 78 rotações. Tinha agulha, a gente tinha que comprar caixa de agulha e tudo assim. E ele comprou uma caixinha de 78 de discos, só com música de Luiz Gonzaga. Tinha Asa Branca, tinha Aço Preto, tinha Juazeiro, tinha Baião, Estrada de Canidé, olha, sabe aquelas músicas antigas, Paraíba, Paraíba Masculina, e botava em casa. Eu era menino, eu gostava muito de ouvir rádio, mas de vez em quando papai mexia naquela radiola, e de tanto ouvir Luiz Gonzaga na radiola de papai, eu passei a gostar de forró. Olha, foi aí que surgiu. Aí depois surgiu já o compacto simples, o compacto duplo, aquele LP de 10 polegadas, depois o LP de 12 polegadas, e aí de tanto ouvir Luiz Gonzaga, aí passei a ouvir Jacques do Pandeiro, passei a ouvir Ari Lobo, olha, Marinês e Sua Gente, Abdias, Trio Nordestino, Trio Mossoró, meu Deus do céu, aquele tempo todo assim. Então foi através do disco de 78 rotações de Gonzaga que eu passei a gostar de forró. Ouviu bem, Etienne? Pergunta ao Mano Velho. Sucesso do Forró da Ativa, quinta-feira. Mano Velho, Mano Novo, Brasil.

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0: tá na hora. Tá na hora de quê? De curtir mais o Forró da Ativa com Mano Velho Mano Novo. O maior sucesso aqui, a sessão Pergunta ao Mano Velho. Já já tem mais perguntas aqui pro Mano Velho, tá certo? 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
1: Por que que o chocolate é melhor que sexo?
0: Por que, Mano Novo? Por quê? Por quê?
1: Tô falando aqui. Você não precisa mentir para o chocolate.
0: Ah! Não é? Nunca o chocolate. Hoje não, que eu tô com dor de cabeça. Eu tô com enxaqueca. O chocolate, não. Ele quer mais, eu quero mais. Isso.
1: E o chocolate não liga se você é virgem ou não.
0: Ah, o chocolate não quer nem saber. O quê? Tá furada? Eu não sou câmara de ar, eu não sou borracheiro. Então, chocolate é um milagre, viu? Aprecie o chocolate, ouvido Forró da Ativa, Mano Velho, Mano Novo Brasil.

0: e no final deixamos tudo e partimos sem nada. É desse jeito aqui. Esse doutor Bira, lá de Serrinha, meu amigo doutor Bira. Doutor Bira das Receitas, vai, doutor Bira. Manovo, ele escreveu aqui. Ah. A vida é estranha. Chegamos sem nada e lutamos por tudo. E no final, deixamos tudo e partimos sem nada. Só deixa a família brigando pela herança, mano.
1: Olha aí, mano.
0: É a lei da vida. Aquela boca escancarada, cheia de dente dentro de um caixão. Rindo à toa como a risada do Michael Jackson.
1: Ai, mamãe.
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1: Por que que o chocolate é melhor do que sexo?
0: Diga, mano novo.
1: Você pode comer chocolate em qualquer dia da semana, por exemplo.
0: Hoje, tá vendo aí? Pô, qualquer dia. Não tem, não. Hoje não dá. Tô daquele jeito. Hoje eu tô indisposto. O bicho não tá funcionando, não. Chocolate é todo dia. Não aceita dieta, né, mano?
1: Qualquer dia da semana.
0: Pronto, coma chocolate.
1: E um bom chocolate é fácil de se encontrar.
0: Olha aí, é fácil encontrar. Em qualquer lugar.
1: É isso aí.
0: Pra você ver, o Pepe Moreno, o grande cantor. O Pepe Moreno vendia chocolate pra Mano Fé, Mano Novo, no semáforo, ali pertinho da estação Armênia do metrô. Mano Fé, vai chocolate, é soufflé. O Pepe Moreno começou a vender chocolate, se transformou num grande cantor que domina aí toda a região centro-oeste e nordeste do Brasil. Na sessão, pergunta a Mano Velho. 91984416545. Olha aqui, mais um ouvinte quer fazer uma pergunta. Adriana. Adriana, qual é a pergunta? Pergunta ao Mano Velho, Adriana.
2: Oi, Mano Velho. Eu gostaria de saber. Eu fiquei sabendo que você é da região do Nordeste. Eu também sou de lá. Tenho curiosidade para saber de onde você é.
0: Ah! Puxa vida, você também é de lá? Nós somos de lá. Eu vim de lá e também você veio de lá. Minha querida Adriana, eu nasci nas Catingueiras. Entrançadas de Cipó, viajei de caminhão junto com Mané Cotó. Não sou locutor modelo, mas tô aqui sem cabelo, vivendo meu gogó diretamente de Souza, na Peapá R.A. Raibiaba. Minha querida Adriana, eu nasci em Souza, na Paraíba, entendeu? A 440 quilômetros de João Pessoa, no açude de São Gonçalo, que fica no município de Souza. Nasci no dia 10 de abril de 1949, há 77 anos atrás. Então sou paraibano com orgulho, Paraíba masculina, mulher macho, sim senhor. Tá certo? Curta o Forró Nativa, minha amiga Adriana. Pergunta ao Mano Velho, sucesso. Mano Velho, Mano Novo, Brasil.

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um rancho. Rancho de pobre. Cachorro de pobre. Cachorro de pobre latino. Tá me estranhando, Cruvina. Era Cruvina mesmo, balançou o rabo. Não sei por que cachorro de pobre tem sempre nome de peixe. É Cruvina.

as instruções, acendo incenso. Boa noite, dona Jovita. Ai, Samarica, que dor. É assim mesmo, minha filha, aproveite a dor. Chama as mulheres dessa casa para rezar a oração São Raimundo, pelos cristãos, viu?

Mastiga o fumo, dona Juvita. Capitão Barbinho, tem cibola do Cabrobó? Ai, Samarica, cibola não, que é espirro. Pois é pra espirrar mesmo, minha filha, ajuda.

Castigue o fumo, dona Juvita. Aguenta nas orações, mulheres. Ai, Samarica, se eu soubesse que era assim, eu não tinha casado com um diabo desse velho macho. Pois é,

0: Mastigue o fumo, dona Juvita. Ai, que dor. Aproveite a dor, minha filha. Dê uma garrafa pra ela soprar, dê. Ô, mulheres! Essa era a Santa São Raimundo mesmo?
1: É!
0: Vós me sei, não sabem outra oração? Uma oração mais forte do que essa vocês não têm?
1: Não!

0: É Bastião.
1: Alô, alô, Brasil, no ar. Forró Nativa, mano, vai, mano novo. Ano 22, gente, hoje é um dia de muita emoção. A abertura foi muito emocionante, porque realmente eu estava morrendo de saudade, eu morro de saudade de vocês. Eu vivo em função de vocês. O Mano Novo vive em função de vocês. A Mana B vive em função de vocês, porque vocês dão essa extraordinária audiência ao Forró Nativa. Já somos parentes. Já pensou você ouvir só da Nativa? Mano velho, mano, 22 anos todo dia, das 2 às 6 da manhã, das 2 da madrugada, de domingo das 5 às 7, há 22 anos, mais 14 anos de Band FM no Forró da Band, mais 15 anos de nas quebradas do sertão da Rádio Bandeirantes. É tempo de mais, junta tudo da 43, os dinossauros do ar. Mas é um prazer enorme, vocês são o combustível, a energia para a gente fazer todo esse envolvimento. Por isso que eu choro, chorei e vou continuar sendo chorão, porque faz parte da nossa vida, da nossa essência. Tá legal? Então é isso, gente. Obrigado, desculpe aí, eu fico tão emocionado, mas vocês fazem parte da nossa família. Mano velho, Mano Novo, você tá bem, Mano Novo?
2: Eu tô supimpa, Mano Velho.
1: Porque o Mano Novo foi acometido pela doença do sono. Mano não dormia mais. E aquilo trouxe problemas seríssimos para o estado psicológico do Mano Novo. Então o Mano Novo agora, a gente arrumou um jeito de comandar o programa e ele tá fazendo um tratamento. Tá fazendo tratamento com psiquiatra, com terapia com psicólogos, fazendo pilates, quer dizer, o novo, Mano Novo, Mano Novo, novo. E você tá sentindo mais novo, Mano Novo?
2: É, claro, Mano Velho.
1: Então, bom, até que você tá mais novo, você gosta de chocolate, Mano?
2: Adoro chocolate.
1: Opa, então fale.
2: Então, por que que chocolate é melhor do que sexo?
1: Por que chocolate é melhor que sexo?
2: Você nunca é muito jovem ou muito velho para comer chocolate.
1: Ah, é? Tá vendo aí? Tanto faz, desde bebezinho até o velhinho de 99 anos, o chocolate faz o mesmo efeito, né, Mano Novo?
2: Quando você come chocolate, os vizinhos não ouvem.
1: Ah! A não ser que você use uma dentadura que instala. Mas é só isso aí, viu?
2: É isso aí.
1: Coma chocolate, seja feliz. Ouça o Forró Nativa, Mano Velho, Mano Novo, Brasil!
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festa. Eu digo, oxe, acabou a festa? Acabou pra você. Você agora vai tocar. Você que é o tocador, você tá aqui fazendo arte, tá fazendo até teatro e vai tocar. Depois tá certo. Aí eu cheguei perto do Anselmo e disse, Anselmo, passa a safona pra cá e vai dançar com Carolina. Mas não vou pra longe não, hein? Fique dançando aqui em volta de mim. Aí Anselmo achou, foi

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amarrada, cheguei perto da aguinha, acochei a cia, passei a perna, joguei Carolina na garupa e saímos escondidos pelos fundos, fomos embora. Aí Carolina diz pra mim: olha, gozado, ah, puxa mesmo que a cabroeira vem atrás, parece que eles estão querendo botar gosto ruim no nosso amor.

riacho estava cheio, rapaz. Aí a égua refugou a água. E agora, Carolina, mesmo? Vamos esconder dentro da moita, aí por dentro dos matos. Aí nós entramos no mato, a negrada vinha atrás, riscou também na beira do rio. Aí nós escutamos, foi o converseiro deles. É, sumiram, se encantaram, se escafederam. Vamos caçar eles.

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0: E princesa já roncou. Eita, Paraíba, mulher macho, sim, senhor. Hoje eu mando um abraço pra ti, pequenina. Paraíba masculina, mulher macho, sim, senhor. Paraíba masculina, mulher macho, sim, senhor. Eita, coisa boa, mando novo, fala. Tá na hora de acabar o programa do nosso reencontro, a nossa reentrê aqui no Forró Nativa, hoje, quinta-feira, dia 30, mano novo.
1: E só pra terminar de falar aqui, por que que o chocolate é melhor que sexo?
0: Sim, mano novo.
1: Porque o chocolate, não dói comer chocolate pela primeira vez.
0: Ah, não dói não, né?
1: Não dói.
0: Ah, tá vendo aí? Não dói, hein?
1: Não é verdade?
0: Que bacana, que legal, viu?
1: Você não precisa usar camisinha pra comer chocolate.
0: Não precisa de camisinha não, né?
1: Não.
0: Tá certo.
1: Não é bem melhor do que sexo?
0: É melhor, melhor, melhor.
1: Tá certo, mano.
0: Gente do céu, olha, o nosso avião já está recuperado. Ele já foi recuperado do trem do pouso forçado. E nós vamos agora aqui com a oração milagrosa do meu padrinho Padre Cício. Eu quero recomendar para vocês aqui a oração de São Camilo de Leles, que foi um santo italiano que levou a sua vida toda na peregrinação e adorava amparar os doentes, os moradores de rua, os abandonados daquela época do Império Romano, e ele virou um santo. Então, realmente, eu vou contar para vocês aí durante esta semana o final da trajetória na terra de Camilo de Leles. Ele que nasceu no dia 25 de maio de 1550 na cidade de Pucanico, na Itália, e morreu no dia 14 de julho de 1614 em Roma, na Itália, aos 64 anos de idade. Aqui está a oração do Padre Patrício, a gente vai embora. Vamos embora, mano novo?
1: Vamos nessa, mano velho.
0: Decolagem autorizada.
1: Opa!
0: Até amanhã, galera do querido e amado Brasil, Zio.
1: A rocha, Zio. Até amanhã.
2: Mano velho, dizem que o Padre Cícero é um santo e tem poder.
0: É isso mesmo, mano novo. E se a voz do povo é a voz de Deus, só nos resta dizer: viva o santo do sertão!
2: Viva!
0: O Padre Cícero foi tão querido no sertão nordestino que o povo criou a sua oração. A oração para ser rezada antes do agricultor sair de casa para a lida diária.
2: Vamos rezar, mano velho?
0: Vamos sim, mano novo, ao som do maestro César do acordeon.
2: Pelas lágrimas divinais, livrai-me dos invejosos e das mãos dos criminosos e dos laços dos satanás.
0: Para botá-los para trás, Deus na frente, paz na guia. Ó Santa Virgem Maria, quando vem rompendo a aurora, iluminai-me na hora que vem clareando o dia.
2: Levanto-me e entrego-me a Deus e a Virgem Maria.
0: Para com as espadas de São Jorge estar armado, com o leite da Virgem Maria amamentado.
2: Para que meus braços não sejam fracos, nem meu sangue derramado pelas mãos do inimigo.
0: Quero ficar livre de todos os perigos em minha casa, junto com a minha querida família.
2: Em nome de suas cinco chagas, Jesus Cristo de Nazaré, atenda os meus rogos e me livre de todos os males.
0: Amém.

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3: Nativa, bom dia. Opa, 6:02, bom dia Nativa.

0: Com Forró Nativa, você foi bem? Tudo bem, a partir de agora temos Coração Sertanejo. Bom dia, dona Guga!
1: Bom dia e bom dia.
0: Bom dia. Caneca personalizada Nativa. Presente da charadinha do dia. O que tem cara, mas não é homem. Tem coroa, mas não é rei. Mais uma história de coroa. Lá vamos nós falando de coroa. Tem cara, mas não é homem. Tem coroa, mas não é rei. 9198-409-6019. 9198-409-6019. Ando de

0: Ela tira tudo e muito mais. Moda sertaneja de Teodoro e Sampaio no coração sertanejo. Quando a saudade aperta, bora, dona Guga, vamos!
1: Bora repetir a charada pros amigos que chegaram agora?
0: Vamos, atenção, amigos que chegaram agora! Repetindo a charadinha de hoje, valendo a nossa caneca personalizada. Atenção,

0: Tem cara, mas não é homem. Tem coroa, mas não é rei. O que é?
1: Fazendo a charadinha de hoje, é o celular, Jones. Não pode ser outra coisa. É o celular.
0: Gil.
2: A resposta charadinha é a maçaneta.
3: Quem é que vive nesse mundo sem dinheiro e sem mulher?
0: Jamile.
4: Agora a resposta é o abacaxi.
0: Não. Quem é que vive nesse mundo? Errou. Errou. Sem dinheiro e sem mulher. Ontem não era, hoje também. Que tem coroa, vocês colocam abacaxi no meio, coitado,
3: abacaxi.
0: Marcelo!
5: Bom dia, Dionis Mendes! Bom dia. Bom dia, Nativa! A resposta da charadinha de hoje é o relógio.
0: Não.
3: Errou! Eu fui pra lá correndo pra ver o que ela pegou.
0: Caneca Nativa personalizada, William.
6: É o controle remoto.
0: Uma moça bonita que o meu voo. Rapaz, o que tem a ver?

0: dia, Jones Mendes. Bom dia, Nativa. A resposta da charadinha de hoje é o relógio.
1: Não. Não é relógio. Ai, não tem nada.

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Zap da Nativa pra participar. Oi. Tem cara, mas não é homem. Tem coroa, mas não é rei. Tá fácil e sem.

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5: Vamos de música da semana?
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0: até aqui falando essas informações e cantando um pouquinho da música. 9198-406-9646.
1: Mil adjetivos pra chamar até de madrugada hoje.
0: À noite você corre o risco de ganhar...

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2: Nativa, bom dia, 6h23, tudo bem na sua manhã? Como é que tá o caminho na ida e na volta? Tá tudo bem com as estações, com as linhas? Metrô, CPTM, Via Mobilidade, 15, 17, 23, 31 quilômetros de lentidão em São Paulo, de acordo com a CT, nesta manhã de quinta-feira, onde o rodízio é para os carros com placas finais 7 e 8. Daqui a pouquinho ele começa às 7 da manhã, no chamado Centro Expandido da capital. Obrigado pela carona.
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0: Estamos de volta, dona Guga. Piadinha nós temos. Vamos com uma?
1: Vamos com a piada da amiga Micaele.
0: Micaele.
2: Matheus chega atrasado à escola. Quando ele entra na sala de aula, a professora diz: de novo atrasado, Matheus? Ué, professora, não é a senhora que diz que nunca é tarde para aprender?
0: Tá certo, é? Vamos manter. Pelo menos não foi dessa.

0: beleza?
1: Arativa é tudo e muito mais, a saudade de ouvir Renê e Ronaldo, hoje eu quero te amar.
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1: Caqueta! A mãe tá... 6h37, charadinha valendo. A caneca personalizada nativa, lindíssima, belíssima caneca.

0: Josefa.
1: É a imagem de Nossa Senhora Aparecida?
0: Josefa é o quê, menino?
1: É a imagem de Nossa Senhora Aparecida?
0: Não. Não tem nada. Juliana!
2: A resposta da charadinha é figurinha.
0: É o quê, mulher? Você não completou esse álbum aí? Você não completou esse álbum aí? Eu tenho algumas aqui pra trocar.
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0: Volta aí!
4: Seria o espantalho?
0: Não seria.
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0: Tânia!
5: A resposta de hoje seria o álbum da Copa?
0: De novo?
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0: Qual é, ó? Eles combinaram, né?
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0: Fala, Márcio!
6: E a resposta da charadinha de hoje é o relógio.
0: Não!
3: Paixão.
0: Não!
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0: Essa mulher
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0: Neuza!
7: Bom dia, Jones. A resposta da charadinha é o violão.
0: Não!
3: Traz uma mulher pra mim, uai!
0: Tem nada a ver com violão. Não. Ó, de novo, ó. Tem cara, mas não é homem. Tem coroa, mas não é rei.

0: casa, hein? É o pai esportista que pedala. Temos uma bicicleta com aro 29. É o pai da TV, do futebol, do filmão. Temos uma super televisão, aquela telona gigantona.
1: O açúcar da vida, o amor que toma.
0: É o pai que gosta de reunir os amigos. Temos uma cervejeira. Um presente especial de acordo com o seu pai. Mande aqui no zap 9198-406-9646. Qual presente combina mais com seu pai? Por quê?

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0: Nativa, bom dia, 12 minutos para 7. Olha, depois do vendaval de ontem, que loucura, hein? Muitas nuvens o dia todo hoje, aberturas de sol. Tempo também nubladão, 24 é a máxima de hoje. Não há previsão de chuva para hoje. Ontem até tinha. Aquilo que aconteceu ontem, a gente tava dizendo aqui, mas hoje não há previsão, não. É climatempo.com.br.

0: Horário de Brasília.
1: Vamos dar mais risadinhas?
0: Vamos.
1: Escuta a amiga Valéria.
0: Valéria.
2: Num restaurante, o cliente pergunta ao garçom: nossa, que almoço bom. Posso repetir? Aí o garçom diz: claro. Aí o cliente fala: nossa, que almoço bom.

0: de Brasília.
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0: Missão Fatal, acabou o programa de hoje. Dona Guga, perguntamos aqui valendo de presente a caneca personalizada, a coisa mais linda deste mundo. Na charadinha do dia, o povo até que não acertou, não. Vai lá. O que é o que é? Tem cara, mas não é homem. Tem coroa, mas não é rei. Tem cara, mas não é homem. Tem coroa, mas não é rei. Responda.
1: Essa é muito fácil. Quem tem cara, mas não é homem. E coroa, mas não é rei, é a moeda.
0: A moeda. É a moeda. Ganhando a caneca de hoje, presentão do coração sertanejo. Gustavo Romano, telefone 8674. Foi de moeda, Gustavo. Parabéns. Você ganhou, meu rapaz. A caneca personalizada da Nativa. Parabéns, obrigado e tudo de bom. Na companhia deste programa que volta amanhã. Seis em ponto da manhã, horário de Brasília. E aí, como é que tá o seu dia?

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4: R$400 no cofre da Nativa, direita 10, primeira combinação. Direita 10. 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

0: Mensagem para um dia melhor.
1: Olhe para trás com gratidão. Cada passo dado até aqui teve um propósito. Mas, insistir no que já passou é tentar ler o mesmo capítulo esperando um final diferente. Não vai rolar. Encerrar um ciclo não é desistir. É entender que a sua história precisa continuar. Feche essa porta sem medo. Despeça-se do que foi um carinho e abra espaço para o novo. O futuro aguarda a sua coragem. Vamos? É hora de recomeçar.

0: dia, Jones! Bom dia, Nativa! Meu dia já começou bom, mas vai ficar maravilhoso se você me sortear. Porque ganhar presente da minha rádio favorita, isso é muito Nativa! Beijo, Jones!
1: Beijo, querida. Par de meias personalizados. Cobertor com mangas, quer?
0: Sim!
1: Vamos fazer hoje o jogo das bolinhas. Quem gostaria de participar ao vivo?
2: Eu!
1: 9198-409-6019. Inscrições abertas, liberadas. 9198-409-6019.
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0: Jones, bom dia. Bom dia pra todo mundo.
1: Tá tranquilidade aí, Vanderlei?
0: Tranquilidade, tranquilidade. Eu tenho um caos pra contar.
1: Conte um caos.
0: Nós falamos aqui de uma fórmula que substitui, que pode ser alternativa ao azulzinho da farmácia.
1: Falamos ontem dele.
0: Falamos dele.
1: Up for Men.
0: Up for Men. A diferença é que não tem efeito colateral e não é mais um polivitamínico como vários que você já deve ter tomado.
1: Uhum.
0: Agora, o detalhe, um rapaz, ele deve ter aí uns 32, 30 e poucos anos, né? Ele é instrutor de academia, não sei, desses maromba.
1: Personal trainer.
0: É, deve ser, é isso aí.
1: Isso.
0: E aí, o que ele contou? Eu soube lá da consultora falando, né? Uhum, o que ele contou? Ele contou que ele usa um similar ao azulzinho,
1: tá,
0: porque ele falou assim que é bom pro treino, pro rendimento, dá mais energia, ele faz uso diário. E alguns anos atrás, na casa dos 20, 25, ele usou umas paradinhas e tal, né?
1: Muito jovem,
0: hein? É. E aí ele disse que saiu com uma pessoa da academia.
1: Tá.
0: Uma pessoa lá saiu com uma pessoa da academia.
1: Foi dar um rolê.
0: E a coisa não foi, ele falou assim que foi meio xoxo.
1: Não foi exatamente como ele imaginava.
0: Foi xoxo.
1: Entendi.
0: E aí ficou uma situação constrangedora e tal, e vai. Ele falou, agora, toda vez que a mulher vem, a mulher olha pra ele de um jeito diferente. Aquele ar de desprezo.
1: Entendi. Ah,
0: aí ele falou, esses dias ela tava num aparelho com a amiga dela, eu tava de olho na amiga dela lá e tal. E começaram a conversar e dar risada e olhar pra mim.
1: Conversinha de cantinho de boa.
0: Aí ele falou assim, eu não sei se ela falou pra outra lá ou se tava conversando de outro assunto.
1: Olha aí.
0: Ele falou assim, eu tava até pensando em trocar de academia porque é uma situação que mexe com o ego.
1: Pois é, autoestima. Ele ficou com aquilo na cabeça.
0: Ficou com aquilo.
1: E aí não vai nunca mais funcionar,
0: é,
1: né?
0: E aí, ó, o que que eu falo pra você? Você já passou dos 40, você tá na casa dos 50, já passou dos 50,
1: uhum.
0: Você precisa de uma alternativa.
1: Entendi.
0: Não dá pra achar que você vai descansar um belo dia e depois vai voltar tudo ao normal. Não, meu amigo.
1: Não, né?
0: É igual o carro velho, começa a bater biela, se você não cuidar. O que que o Up for Men faz? Vasodilatação, aumenta o calibre das veias, com mais sangue você fica, né? Outra coisa, ele ajuda a aumentar mais rapidamente a testosterona,
1: tá bom,
0: e o tempo refratário. Você pode jogar o primeiro tempo rapidinho, 3 minutos. Aí estourou o champanhe. Não se preocupe, não se preocupe. Você vai se recuperar mais rápido ainda para o segundo tempo. Esse segundo tempo vai ser demorado. E aí que você consegue satisfazer a sua parceira.
1: Uhum.
0: 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Tem mulher pedindo, não sei se ela vai usar ou se é pro marido, mas
1: olha,
0: ó,
1: aí,
0: tome a decisão, é melhor do que ficar dando desculpa depois.
1: Né?
0: Vai ganhar, Jones.
1: O quê?
0: Kit parafusadeira. Opa. É o presente do Dia dos Pais.
1: Isso.
0: Isso é útil, você tem que ter em casa aí, né? E o detalhe, você pode pagar o kit parcelado. 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
1: Só não é feliz quem não quer.
0: Ah, meu amigo, nessas horas, se não dá pra deixar o trem esfriar, hein?
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1: Agora.

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6: Robson, bom dia.
7: Bom dia, Jones Mendes. Trânsito na Nativa na manhã desta quinta-feira com destaque de céu para o caminho da Avenida dos Bandeirantes no sentido Marginal Pinheiros, lenta ali na altura do viaduto Jabaquara, também entre a Avenida Mirula e a Alameda dos Tupiniquins e na altura do viaduto dos Bandeirantes. Para imigrantes, caminho bom. Nas rodovias da Motiva Sorocabana, a volta das feiras fica mais prática. 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
0: Jogo das Bolinhas, Luciana. Bom dia, Luciana.
2: Bom dia, Johnny.
0: Você acordou agora, foi?
2: Não.
0: Você tá com voz de, tá com voz de sono. Foi mal, se te acordei.
2: É a minha voz.
0: Par de meias personalizadas da Nativa, cobertor com mangas da Nativa, presentão. Você vai ganhar se for escolher. Escolha bem a bolinha aqui, tá?
2: Tá.
0: Temos a bolinha laranja, a bolinha marrom, a bolinha cinza, a dourada e a preta.
2: A marrom.
0: Marrom. Ela vai de marrom, pessoal. Ela gosta de bolinha marrom.
1: Bolinha marrom.
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0: Desatualidades. Quer dizer que não é pergunta de agora. É de outrora. Tá preparada?
2: Tô.
0: Qual o nome do palhaço que divertia a criançada nos anos 80 no canal de televisão do Silvio Santos?
2: Ai, meu Deus. Vovó Mafalda?
4: Que vovó Mafalda, menina?
0: Não vou dar mais uma chance. Palhaço. A vovó Mafalda trabalhava no programa de TV deste palhaço.
2: Ai, meu Deus. Patati patatá.
0: Patati patatá. Eu tô falando dos anos 80, eles não eram nem nascidos nos anos 80.
2: Eu nasci nos anos 80.

0: Luciana Benedetti de Paula. Gente, não era... era o Bozo.
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0: Eu vou querer mais uma participação. Quem vai querer? 9198-409-6019.

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Edson Hudson, papel de homens, estiveram no Rancho Nativa ontem. Quem acompanhou foi ao vivo, foi pelo YouTube, foi pelo rádio, foi demais. Rancho Nativa, foi demais. Bom, quero agradecer aqui também o Demóstenes, está na escuta. Obrigado, Viviane, também é fã do programa. Obrigado pela companhia do povo todo, Wilson. Falou, Wilson. Luciana,

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11: Nativa 16 para as 8. Bom dia, tudo bem? Uma nebulosidade agora cedo, né? Muitas nuvens o dia todo. Aberturas de sol, máxima de 24. Temos 15 agora, friozinho. 24 tá bom. Aí você vai me dizer, depois da chuva de ontem, do vendaval, vai esfriar? É, não. Por enquanto não há previsão de queda brusca na temperatura na Grande São Paulo. 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

0: Que você tenha a sorte de dividir suas melhores lembranças com quem faz cada momento valer a pena.
1: Jogo das Bolinhas.
0: Bom dia, José.
2: Você
0: tá bem, José?
2: Graças a Deus, Jones Mendes. E você, como é que tá?
0: Bem também. Você foi sorteado pro Jogo das Bolinhas. Bora ganhar presentes?
2: Vamos ganhar presentes. Excelente.
0: Excelente. Temos meias personalizadas, temos cobertor com mangas. Presente tanto pra você que é muito mais nativa. José, está preparado?
2: Estou preparado. Vamos lá.
0: Escolha uma bolinha. Nós temos a laranja, a marrom, a cinza, a dourada. A preta já não está mais disponível. A marrom não está mais disponível. Vamos de novo. Nós temos a laranja, a cinza, a dourada e a preta, José.
2: Vamos de dourado. Podia ficar bem dourado.
0: Boa sorte.
1: Bolinha dourada.
3: Continue cantando.
0: Yes! Continue cantando. Vou tocar uma música.
2: Cantando.
0: Ela vai parar. A música vai parar, você continua cantando a música, tá? Tá preparado?
2: Vamos lá, né? Fazer o quê? Vou escolher a bolinha dourada, mas você... eu cantar, mas nem no karaokê.
0: Você que escolheu a bolinha, eu não tenho nada a ver com isso, José. Vai, música!

0: rapaz? Fogão de lenha.
1: Fogão de lenha.
0: E uma rede aonde?
1: Uma rede aonde?
0: Aonde é a rede?
2: Uma rede. Ai.
1: Uma rede na varanda.
0: Deixa eu ver se é isso mesmo.

0: jogo das bolinhas.
1: Vocês me dão muito trabalho, cara. Que isso? É um sacrifício pra dar um prêmio pra esse povo. Rapaz, fogão de lenha.

0: gavetas Manolo.
1: Não mexe, não mexe, não é bom, né? Bom dia pra você, meu querido, pra toda a audiência aqui da nossa querida, querida, querida Nativa.
0: Queridíssima.
1: E é muito bom a gente poder falar de saúde, falar desse mineral tão importante, essa molécula, né, que é o mineral da vida. Ô, Jones.
0: Molécula.
1: Quer ter uma vida longa e saudável? O que que os médicos falam? Se alimente bem, faça atividade física, beba bastante água.
0: Previna-se, não remedie-se.
1: Que é importante. E olha só, o magnésio é um mineral capaz de provocar mais de 300 reações no seu corpo. Sem o magnésio, as vitaminas ficam comprometidas no seu organismo.
0: É, né?
1: Claro, olha só, o magnésio ele aumenta o seu sistema imunológico, diminui as suas inflamações. O magnésio é excelente para o cálcio, é ele que leva cálcio para os ossos. O magnésio também é fundamental para a saúde mental, estimula a produção da melatonina, que é o hormônio do sono. Dormiu melhor, gente? Você vai acordar com mais disposição, com mais ânimo, menos irritado, menos estressado. Então o magnésio ele exerce um papel importantíssimo na construção da sua saúde. Então o magnésio, você vai tomar duas cápsulas antes de dormir. Além de dormir bem, melhora principalmente a prevenção. Ele melhora as conexões neurais, evita declínio cognitivo e até demências na terceira idade. Para a saúde mental, ele é excelente, Jones.
0: Escuta só isso aqui. Chegou pra gente, bora ouvir com carinho? Né?
1: Vamos ouvir. É coisa boa?
0: É um depoimento, escute.
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7: Robson e a Radial.
8: Jones, Radial Leste Lenta, da Praça de Vinolândia até o metrô Guilhermina Esperança e do metrô Penha até a Avenida Aricanduva e lá na frente do metrô Belém até o viaduto Alcântara Machado. Pro bairro, o caminho é bom. 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
22: 400 pilas, cofre da Nativa, direita 10, primeira combinação. Esquerda 56 é a segunda. 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

0: Bom dia, Johnny. Bom dia a todos da Nativa. Tô aqui dando aquele talentinho na casa, porque daqui a pouco eu vou sair pro curso, mas vou ficar ligadinha com a minha rádio, com certeza, porque ficar o dia inteiro curtindo a Nativa e ganhar presentão, isso é muito Nativa.
1: Beijo, Vivi, tudo de bom. Eita, quinta-feira abençoada. Ó, tem um presentão daqui a pouquinho, eu falo, tá? Fique aqui. Aqui é Nativa.

0: A Nativa é tudo e muito mais. Alegria de Diego, Vitor Hugo cantando BG e a cura, 8h20. Bom dia. Ó, falei que ia ter prêmio legal. 4 ingressos pro Morumbi Parque, o maior parque indoor de São Paulo. Diversão pra toda a família. Essas férias não vão acabar nunca, não. Vocês vão ficar de férias até quando, hein? Quem quer ganhar?
1: Sim!
0: Chega de férias, tá? Segunda-feira todo mundo volta às aulas. Então vamos aproveitar o finalzinho das férias, vamos ganhar esses ingressos. Vai falar assim: eu estou de férias e também sou muito mais nativo. Final da hora tem sorteio. Eu, criançada, né? Lógico. Estou de férias, também sou muito mais nativa. Capriche no zap 9198-409-6019. Aí você coloca bonitinho lá esta frase e concorre este presentão. Mais a camiseta da Nativa. Eu estou ainda de férias e sou muito mais nativa. E chega de férias.
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0: É isso, 3 meses de férias agora, no meio do ano, ou bora pra escola.
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0: E aí, Robson?
10: Ô, Jones Mendes, o corredor do Norte-Sul para Congonhas tem lentidão desde a Ponte das Bandeiras até a Avenida do Estado e ali da FATEC até a chegada ao Parque Ibirapuera. Tudo muito longo, porque teve um acidente por ali. Para Santana, lentidão do aeroporto até o Parque Ibirapuera também. 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
9: 8h28, bom dia. Já tomou o seu cafezinho? Quantos cafezinhos?

0: será possível. Vamos de novo. Leonardo da Silva Ferreira, Osasco. Mal tocou, Leonardo. Já foi direto. Tu.
1: Chamada gratuita. Este número não está ativado.
0: Isso é bem desagradável. Leonardo da Silva Ferreira, Osasco. Não foi dessa.

0: Mas ainda tem os ingressos pro Morumbi Park. Eu ainda estou de férias e quero ir no Morumbi Park com a Nathalie. Mande no capricho aí, que a gente vai sortear esses ingressos e essa camiseta linda, maravilhosa. Corre no Zap Novo 9198-409-6019. Tiago, bom dia! Tiago!
1: Bom dia, seu Jones! Bom dia pra você, bom dia pra todo mundo que tá ouvindo a Nativa nessa quinta-feira. Olha, preciso contar pra você.
0: Conte.
1: Uma cantora famosa decidiu invadir as redes sociais do seu namorado pra marcar território.
0: Sim.
1: Eu trago todos os detalhes, quem é essa moça já já.
0: Tem isso também. Tem isso também, né? Opa, que é meu, hein?
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0: Quem é a cantora que tá marcando o território?
2: Olha, seu Jones, eu não sei se alguma coisa aconteceu, se alguma coisa tá rolando aí nos bastidores, mas o que eu posso garantir pra você é que a cantora Maiara, que faz dupla com a Maraísa, decidiu pegar a senha da rede social do amado, colocar uma foto dela e dele e escrever uma mensagem falando assim, ó, esse aí tem dono, ele é meu, assinado Maiara. Essa é uma declaração muito especial, mas tem gente que não gosta de ter sua rede social invadida. A pergunta que não quer calar, seu Jones, é bom pro relacionamento que a namorada ou o namorado pegue a senha do amado e coloque uma foto marcando o território?
0: É bom pro relacionamento a confiança de um com o outro. Isso é bom.
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0: Henrique e Juliano, Amor dos Outros.

0: Ela tiver muito mais novidades de Henrique e Juliano.
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0: subiu para 3 o número de mortes provocadas pela forte ventania que atingiu o estado de São Paulo na tarde de ontem. Segundo a Defesa Civil, uma nova ventania pode chegar hoje, mas com menor intensidade. O FIES divulga hoje o resultado das inscrições para o segundo semestre. Os estudantes selecionados devem acessar o Portal Único do Ensino Superior e completar a inscrição até o próximo dia 4 de agosto. O atraso escolar de 2 anos ou mais de crianças e adolescentes no Brasil caiu para 11% em 2025 entre alunos do ensino fundamental da rede pública.
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0: aqui falando essas informações e cantando um pouquinho da música.
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1: Diga aí, Robson.
2: Jones, eu vou falar da Marginal Tietê no sentido Castelo Branco, com problemas saindo do Parque Novo Mundo até a ponte da Vila Maria e da Vila Guilherme até a ponte das Bandeiras. Depois, lá na frente, tem lentidão entre a Anhanguera e o Cebolão. E para Ayrton Senna vai mal, da Anhanguera até a Rodovia dos Bandeirantes. 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
2: Não se mole em tempestades que não são suas. Seja acolhedor, tente ajudar. Mas não tome para si a responsabilidade por aquilo que não foi você que provocou.

0: Ela ativa é muito mais, Ed Brito e Samuel.
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0: Adote a Joana. Ela é uma cachorrinha filhote, sem raça definida, pelagem preta, olhos escuros. É brincalhona, é dócil, é carinhosa. Joana, tá ali no lar temporário, região da Bela Vista, próxima à Universidade Cruzeiro do Sul, Campus Paulista. Se interessou pela Joana? Então você vai fazer o seguinte, você vai acessar o link que a gente vai postar agora no Instagram, vai te encaminhar direto pro perfil dela no site Viu Meu Pet. Você vai dar uma olhada mais de perto. Joana, acesse o site dela através do nosso link @nativa nos stories do nosso Instagram.
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0: Aliás, @nativa Instagram tem live com camiseta e ingresso pra um showzão aí, olha, imperdível!
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0: Vale Robson.
7: Ô Jones, a Marginal Pinheiros para Interlagos travou agora, ainda por causa de um acidente que aconteceu um pouquinho antes da ponte Eusébio Matoso. Carro e moto colidiram ali. Lentidão desde o Cebolão até o local e no acesso à ponte Ari Torres também. Para Castelo Branco, nesse mesmo trecho, o caminho é bom. Nas rodovias da Motiva Sorocabana, passe pelo pedágio com mais agilidade. Pague no totem de autoatendimento ou utilize sua tag e siga a viagem.
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9: 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Ok, simbora.

0: esta aqui já é a segunda e derradeira.
1: Não foi possível completar a sua chamada.
0: É a derradeira.
1: Por favor, verifique o número de escape.
0: Do dia. Vamos tentar mais uma vez. Rita Shirlene Ribeiro Lima, Jaguaré. Bom dia, Jaguaré.
1: Não foi possível completar a sua chamada.
0: Rita Shirlene, não foi desta vez, meu bem. É o jeito, pra amanhã, sextona com 500 mãos.

0: 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Felipe Rodrigo, ignora, então vou te ignorar.
1: Não me ignore, seu Jones. Por gentilezas, 9h41 seria uma coisa muito triste pra mim você me ignorar.
0: É. Ah, mas é dramático, é.
1: Claro.
0: Nós estamos na live valendo sabe o quê?
1: O quê?
0: Escute, ingressos para o Festival São Julião.
1: Cara, esse festival é sensacional.
0: 7 de agosto é sexta-feira que vem. Na
1: ok.
0: Outra, vai ter João Gomes.
1: Vixe.
0: Alceu Valença.
1: Meu Deus.
0: Dorgival Dantas.
1: Maravilhoso.
0: Agora na live você fala com a gente e ganha.
1: Arroba Nativa no Instagram, cola aí. E olha, não tem nada de golpe ali. Mas tem um ator famoso, o seu Jones, que caiu num golpe.
0: Outro!
1: E acabou perdendo 20 mil reais.
0: O que tá acontecendo com os nossos queridos atores?
1: Eu vou explicar já já. Vou explicar.
0: Quanta ingenuidade, homem! Oh,
1: toma cuidado.
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0: ninguém, não.
1: Isso mesmo, seu Jones. O Renatão do Viva Sorte não liga pra ninguém. O Renatão do Viva Sorte também não manda link patrocinado em rede social. E essa semana tem R$1 milhão. 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
0: 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Tá?
1: Não tem, seu Jones. Não o tem. Desconto, quem paga, o imposto, quem paga é o Renato Ambrosio. Vai cair R$1 milhão bonitinho, limpinho na sua conta.
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0: Fala, fofoqueirinho.
1: Vou falar, seu Jones, porque olha, um ator muito famoso caiu em golpe. Eu tô falando do ator Raimundo de Souza. Ele tem 57 anos de carreira e mais de 60 trabalhos. Ele trabalhou na Globo, na Record, fez aquela novela Sim, a Moça, mas o que aconteceu com ele? Ele falou, olha, eu não sou muito bom desse negócio de internet.
0: Sim.
1: Eu vou contratar uma assessoria pra ativar o antivírus.
0: Sim.
1: Pra não ter vírus no meu computador. Aí ele fez todo o cadastro, tal, não sei o quê, só que ligou um povo falso, seu Jones. E falou assim, olha, você quer que eu te ajude? Ele foi passando todos os dados, o povo rapelou a conta bancária dele, pegou todas as senhas e tomou mais de 20 mil reais. Então, gente, tome muito cuidado. Isso acontece, inclusive, com o banco. Olha, eu sou o seu gerente. Digita aí o seu número, sua senha. Não digite nada. Qualquer problema, você vá na boca do caixa, procure o gerente pra não cair em golpe.
0: É, modo antigo, né?
1: Exatamente.
0: Olho no olho, né?
1: Dente por dente, seu Jones. Tem que ser.
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0: 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Até já, Thiago.
1: Até, seu Jones. 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

0: Nativa, 2 minutos pra gente cantar parabéns pra você.
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0: Motivo é muito mais. Diego Vitor Hugo.
1: Vem que tem prêmios.
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0: Nossa camiseta. Ingressos pra curtir o São Julião. Shows de João Gomes, Alceu Valença
3: e
0: Dorgival Dantas.
3: Ah, garoto.
0: Esse aqui é o dia 7, sexta-feira, tá? Depois tem o dia 8 e o dia 9.
3: Não tenho nem roupa pra isso.
0: É, a gente faz um crédito.
4: Tá bonito, tá assim.
0: Kelly Cristina Palma Guaianazes falou, ganhou!
2: Que festão, hein?
0: Entrou na live, conversou com a Nativa, ganhou. Olha que defesa. Muito difícil. Kelly, retire seus ingressos, sua camiseta, no Central Plaza Shopping. Estação Tamanduateí. Tamo aqui,
3: porque aqui é Nativa. Tantã. Já vamos, parabéns, seu Jones. É a hora que eu mais gosto.
0: Direto e reto para o

0: É dia do cirurgião geral.
1: Nossa senhora, é que opera tudo, né, seu Jones?
0: E opera tudo, até os olhos de Gislaine.
2: Deus abençoe cada um, né?
0: Dia Mundial do Bordado.
2: Ai,
0: sabe fazer bordado?
2: Lindo, Gislaine? Sei, gente.
0: Sabe nada.
2: Eu sei, aprendi. Eu sou costureira. Não, pera,
0: bordadeira.
2: Calma. Eu sei costurar, não é que eu sou costureira, não, né?
0: Você fez borda, tricô e bordado?
2: É, crochê, meu bem.
0: Corte e costura.
2: É, meu filho, eu sou da época que tem que aprender de tudo.
0: E você fez, Thiago?
1: Eu não fiz, mas eu tava pensando na analogia aí, porque o cirurgião geral, ele costura tudo.
2: Isso.
1: O bordado também costura. Será que tem alguma coisa a ver com
2: não,
1: isso?
2: Não, bordado não, nada borda. Borda lá, assim, ó. Borda o guardanapo, a toalha.
0: Sim. Marta Vieira Figueiredo é a Martinha, compositora.
1: A Martinha.
0: 80 anos para a Martinha.
2: Parabéns. Saúde. Ela tá bem, Thiago Rocha?
1: Martinha da Jovem Guarda.
0: Da Jovem Guarda.
1: Adoro ela,
0: vamos
1: seu
0: falar
1: Jones.
0: Com ela qualquer dia desse pra colocar lá no programa.
1: Claro, maravilhosa.
2: Tem história pra contar, hein? Tem
1: aliás,
2: história.
1: No programa do Roberto Carlos essa semana tem a cantora Kátia. É
0: a
1: só
0: Kátia.
1: Um spoiler. É a Kátia.
0: A Kátia?
1: Não tá sendo fácil.
0: É mesmo?
1: Pois é.
0: Ela falou que vai participar?
1: Vai participar.
0: Domingo.
1: Exato.
2: Ela é a padrinhada por ele, né?
1: Exatamente.
2: Ai, que moral, hein, Kátia? Sou sua fã.
0: Mas ela falou aqui em off, antes de gravar tudo e falar tudo com o Thiago Rocha, que ela tem um bom. Domingo você vai saber.
2: Ah, é?
0: É. Vivi Gomes.
2: Nossa, Vivi!
0: A nossa Vivi do departamento comercial faz hoje aniversário.
1: Aê, Vivi! Parabéns, Vivi!
2: Tava comemorando ontem na porta do Vila Country, com todo mundo cantando parabéns pra ela.
0: Começou ontem.
2: O povo da rua, o povo que tava lá dentro.
0: Começou ontem, só vai terminar domingo.
2: Domingo! Ela merece, ela merece.
3: Merece, ela merece.
2: Sua linda.
0: 38 anos para Vivi.
1: De carreira, né?
0: É, de comercial, de rádio.

0: É nada?
1: É sim.
0: Josefa Rosa dos Santos, Guarulhos. Leoni Oliveira dos Anjos Parelheiros. É dos Santos, é dos Anjos, povo tudo abençoadinho. Milena Maiara Pereira Fonseca da Cachoeirinha, tudo de bom.

0: da Vila Guilhermina. Alexandre Minuso, Hieronymus Morumbi, Ana Paula de Mello, Vila Prudente.
1: Alô, Itaquera! Aniversário da Daniela Santos hoje, viu? Do Rodrigo Samana Maranhão, que é de Heliópolis.
0: Santana.
1: O quê?
0: Santana.
1: O que é Santana?
0: O nome dele.
1: Ah, que eu falei
0: Qualquer coisa
1: você sabe, aqui tá escrito Samana.
0: Não, não sei onde.
1: É lá.

0: Júnior Vila Formosa e Nair Rosa Ribeiro de Ermelino Matarazzo.
1: Lucimeire de Almeida Diadema, Davi Respanholete Martins Barros Nascimento de Mauá. Eita, nome grande.
0: Quase que não cabe aqui na tela, né, pai?
1: Carolina Saraiva de Ferraz de Vasconcelos, Luiz Carlos Rodrigues do Carmo, é do Jaçanã. Temos irmãos gêmeos, Jônias.
0: Gêmeos?
1: É.
0: Quem são?
1: A Lavínia e o Yuri da Silva Rodrigues, que são de Suzano.
0: Nomes diferentes, né?
1: Exatamente.
0: Lavínia e Yuri.
1: Bonito, né?
0: Podia ser Lavínia e Lavínio.
1: Não ia
0: Yura,
1: dar certo.
0: Yuri,
1: parabéns aos pais. Lavínia e Yuri, ficou muito bom pros gêmeos, tá? Não dá pra confundir.
0: Podia ser Cosme e Damiana.
1: Não.
0: Ah, fica bom também.
1: Chama atenção pra equipe da fada lá escrever direito,
0: tá,
1: né?
0: Tá bom, entendi. Pra gente, tá. Falando bom. Em fada, Thiago Rocha.
1: Eita!
0: Acorde a fada.
1: Bonitinha, vem com a mochilinha. Falou de mim. Oi, bom dia, bom dia, bom dia, seus lindos.
0: Bom dia.
1: Bom dia, com alegria, cheguei pra festa, já sei.
2: Você percebe que quando você entra, a gente fica desanimado?
1: Você percebeu minha roupa?

0: brilhantes.
1: Você não pode falar essas coisas.
0: Eu gosto da Xuxa, eu fui no show.
1: Aqui, Aruna.
0: Não, peraí, é hora da festa.
1: É.
0: Então vamos. Aruna Rodrigues de Jesus Santos, um aninho.
1: Nossa,
2: que bonitinha.
1: Que bonitinha.
0: Será que ela é do mundo das fadas? Olha que nome diferente.
1: Não.
0: Tem o Levi Ferreira da Silva Lagoa, de 3 anos.
2: Aê, Levi.
0: Mora na lagoa?
1: Oh, não, e ele não lava o pé porque ele não quer.
0: Lara Fernanda da Silva Reis, 9 anos.
1: Aí, parabéns, Lara.
0: Plim, plim, plim, brinquedinhos para todos. Vou dar a fada pra Aruna. Sabe que tem minha boneca?
1: Não.
0: Você não tem, eu tenho. Vou dar minha boneca pra ela.
1: Isso.
0: E pro Levi, também vou dar 3 aninhos. Já posso dar um patinete?
1: Pode.
0: Plim, plim, plim, plim. E pra Lara Fernanda, ela já tem 9 anos, ela escreveu a lista de desejos que vai chegar até as 18 horas, no horário do mundo de vocês. Deus,
1: você já tem o Pix dos pais
0: blim,
1: aqui ou não?
0: Blim, blim. Isso aí não sei o que é, não. Minha mãe falou pra eu não falar disso,
1: então,
0: não.
1: Então para de falar que a pessoa tá ganhando presente.
0: Vai ganhar sim, tudo.
1: Tchau,
0: que pede pra paga.
1: Tchau, linda.
0: Tudo
1: amanhã, querida.
0: Tudo que pede pra paga.
1: Tchau.
0: Do...
1: Pronto.
3: Obrigado. Ai, seu Jones, muito obrigado. Graças a Deus que você tem o controle.
1: Sufocante.
3: E você corta.
1: Sufocante.
3: Chata. Por que você não vai trabalhar em outra rádio?
1: Tem um monte de rádio boa pra você fazer.
0: Coitada.
1: Oh,
0: fala
1: que...
0: pra sua mãe rever o contrato.
1: E rever. Criança não tem contrato. 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

0: lonas pra você.
1: Luiz Carlos Rodrigues do Carmo, hein?
2: Mora em Jaçanã, se eu perder esse trem,
0: então vem. Sai agora às 11 horas, embarca aí, vem.
3: Ô, Luiz Carlos, então vem logo, antes que você perca o trem que sai às 11 horas.
1: Come mesmo.
3: Tamo aqui esperando. Central Plaza Shopping, Estação Tamanduá ATI. Tudo de bom e do melhor pra você. Obrigado por confiar na Nativa e passar o seu dia com a gente, tá bom? Para os próximos, é só mandar um e-mail.
1: aniversariantes@nativa.com.br, né, Gi? E coloca isso. O que lá, hein?
0: Coloca o nome completo, a data do nascimento, seu bairro, telefone pra contato, como fez o Luiz Carlos e se deu bem hoje, viu?
3: Aí pronto, a gente fala no ar que você ganhou. Aí você ganhou, você vem buscar. Depois a gente deixa tudo postado pra posteridade.
1: Isso.
3: Lá no facebook.com/nativa. facebook.com/nativa. Hoje é quinta-feira.
1: 58 de julho. Não, é dia 30 de julho.
3: Mês que não acaba nunca.
0: Meu Deus!

0: Vai começar a seguidinha milionária da Nativa. Às 11, te amo pra sempre.
1: Te amo pra sempre.
0: E depois, aconteceu comigo.
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3: Aos 47 anos, Hilda olhou para o espelho do banheiro e não se reconheceu. A mulher refletida tinha os olhos opacos de quem esperava no piloto automático há 2 décadas. Ela tinha um emprego estável como contadora, um casamento que havia se transformado em uma conveniência silenciosa e uma rotina previsível que cabia perfeitamente nas expectativas dos outros, mas que esmagava sua própria alma. Hilda sentia que habitava a vida de uma estranha. O estalo aconteceu em uma terça-feira qualquer. Enquanto organizava caixas no sótão da casa da sua mãe, ela encontrou uma amiga numa antiga pasta de couro. Dentro estavam seus desenhos da juventude, projetos de paisagismo que ela abandonou quando o pragmatismo da vida adulta exigiu pés no chão. Ao tocar o papel amarelado, uma onda de eletricidade correu pelo seu corpo. Aquela paixão esquecida não estava morta, estava apenas adormecida. Naquela noite, Hilda compreendeu uma verdade avassaladora. A meia-idade não era o capítulo final, mas o início do segundo ato. Ela não era uma árvore estática, condenada a permanecer ali no mesmo lado, fincada no mesmo solo. Ela tinha o poder de mudar o rumo da própria história. O processo não foi um impulso inconsequente, mas uma transição corajosa. Primeiro, veio a conversa honesta com o marido. Não deu certo. O casamento acabou, mas foi consensual, libertando ambos de um teatro sem amor. Depois veio a transição da carreira. Hilda começou a cursar especializações digitais em design de exteriores à noite, trocando as planilhas financeiras, aquela chatice toda, pelo estudo das plantas, das cores, das texturas. Pois bem, 2 anos depois, Hilda inaugurou seu próprio estúdio de paisagismo transformativo, focado em criar refúgios verdes para pessoas que, assim como ela, precisavam de um espaço para respirar, para florescer. Ao olhar novamente no espelho, agora prestes a completar 50 anos, Hilda finalmente se reconheceu. Os olhos brilhavam. Ela não estava mais presa a uma vida que não era dela. Ela havia descoberto que o arco do destino é maleável e que nunca é tarde para pegar a caneta e reescrever o próprio futuro.

0: Chapéu.
1: Ah, Nativa, é muito mais. Alegria de Nando Moreno, Rio Negro e Solimões. Só lembrando aquele jantar que a gente faz mensalmente.
2: Que delícia.
1: Vai ser com Nando Moreno.
2: Tá? O Chapeludo.
1: O Chapeludo,
2: oh,
1: viu?
2: Meu Deus, que delícia. Vai cantar modão até cansar.
1: Ah, deve cantar um bocado de moda boa lá, hein? E jantar aquela comida boa do Vila Clones.
2: Ah, e também quero aproveitar, Jones, mandar um beijo para as nossas ouvintes que estavam ontem lá no Vila Country, curtindo Edson e Hudson. Mandar um beijo para a Fran, que é doida. Ouvinte doida. Sabe aquelas ouvintes que você fala, joga o copo na parede? Que ele teve que pegar um atestado para ir lá. Sabe o que ela fez?
1: Não.
2: Foi no médico e falou que tava com dor nas costas. Aí o médico falou, então você vai ter que tomar uma injeção. Tomou a injeção, sem estar com dor, só pra pegar o atestado pra estar lá com a gente.
1: Fala abaixo, não diga o nome dela.
2: O povo doido. Ela falou que Fran podia falar.
1: Fran pode?
2: Ê, povo doido!
1: Muitas histórias ontem, obrigada a todos que passaram no Rancho Nativa. Quem não foi, pode acompanhar pelo rádio também, pelas redes sociais.
2: Isso.
1: Pelo YouTube,
2: tá tudo lá.
1: Então, muito obrigado a todos. Foi mais um grande evento com a marca Nativa.
2: Aguardem que foi só o primeiro.
1: Aguardem. Tchau, gente. Um beijo. Até amanhã.
2: Beijo, Johnny. Seu cafezinho tá ali quentinho, viu, meu amor?
1: Tô indo.
2: Torradinha e ovos mexidos.

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1: Boa noite. Antes de te bloquear, eu só vim te dizer que a partir de hoje pode tocar o terror, fazer o que quiser fazer. A boca é sua, curte sua farra. Sinto mais nada. Não, apaga, apaga, apaga.

0: música aí por você não, hein? Então vai anotando até a décima da nossa seguidinha milionária e no final vou te ligar, se atende, feliz da vida. Fala tudo direitinho e ganha R$400 em plena quinta-feira. Aquela ajuda que cai do céu. Cai do céu não, cai aqui, ó, da sua melhor amiga nativa. Boa sorte. Tiago Rocha, vinha falar dos famosos, quero saber o que tá acontecendo.
1: Vamos falar do ex-genro da Ana Maria Braga, Gislaine Martins.
0: Menino, que babado, hein?
1: Ele teria agredido a esposa, nossa, a ex-esposa agora, filha da Ana Maria Braga. Eu trago todos os detalhes já já.
0: Que tristeza, hein?

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0: Tiago, conta aí o que, que aconteceu.
2: Vamos falar sobre o Badarick Gonzalez, ex-marido da Mariana Maffei, filha da Ana Maria Braga. Ele acabou se defendendo das acusações de agressão, furto e importunação, falando que todas as alegações são falsas, viu? O que tá rolando? Que o Badarick, que é professor de yoga, teria agredido a ex-esposa e que esse seria um dos motivos pro pedido de medida protetiva. Numa entrevista pra jornalista Janaína Nunes, do Melhor da Tarde da Band, o Badarick acabou abrindo o coração e negou a acusação de furto. Ele também falou que essas acusações de importunação e agressão são falsas, mas que ainda ele não tem um advogado para se defender. Sobre a medida protetiva que foi solicitada pela Mariana, o colombiano falou que a polêmica que aconteceu em Cachoeira Alta, em Minas Gerais, foi o estopim pro pedido, porque justamente lá, em Cachoeira Alta, duas mulheres falaram que uma ele queria importunar sexualmente.
0: Vixe,
2: e outra que foi denunciá-lo porque ele andava com uma faca durante a balada.
0: A ficha não tá boa.
2: São coisas graves que serão apuradas e eu prometo contar tudo tim-tim por tim-tim assim que eu for descobrindo,
0: Chico. Tá bom, a gente espera, viu?
2: Um beijo pra você.
0: Beijo, até mais tarde.
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0: Ribeiro. Alô, Adriel, bom dia. Adriel, bom dia.
1: Oi, Gi, bom dia.
0: Tudo bem?
1: Tudo bem, e você?
0: Tudo, tava aí concentrado, anotando a seguidinha?
1: Ué, menino, pior que eu não tava anotando, porque eu trabalho com táxi.
0: Ah.
1: E nesse momento que o menino me ligou,
0: ah,
1: eu estava no mercado, no Pão de Açúcar, e perdi de anotar, hein?
0: Oh, meu Deus, a vida é o dia a dia, né, Adriel?
1: Então, mas eu falei pra ele que você é quente, que eu já ganhei dois prêmios com você.
0: Aí, que beleza! O Vinte Nativo é assim, meu filho, só se dá bem. O Adriel, se você ganhasse os R$400, você já ia gastar aí no mercado mesmo?
1: Lógico, eu ia passar no Pão de Açúcar, comprar marula, comprar um uísquezinho, tomar cerveja.
0: Meu Deus, é uns gorozinhos que ele quer.
1: Exatamente.
0: Ô, meu amigo, não tem problema. Ó, já te agradeço, né? A você, todos os taxistas, todos os motoristas que estão sempre dando carona pra Nativa, muito obrigada. E é claro que pela participação, essa companhia maravilhosa, vou te dar a nossa camiseta de presente, hein? 5 dias pra você retirar no Central Plaza Shopping, passando por lá, já desce, vai dar uma volta e pega sua camiseta. Aí quando você tiver com tempo, anota de novo a seguidinha e vem participar, tá bom? Pra ganhar o dinheiro?
1: Tá bom, filhinho. O menino tá falando que a fadinha te adora, viu?
0: Ah, meu Deus! Um beijo pra turma da fada! Toma essa, Dionis Mendes. Obrigada, viu, Adriel? Um bom dia aí pra você.
1: E um beijo pra você, Gi, pra toda a equipe da Nativa, tá bom? Uhul. E um happy day.
0: Obrigada, meu amor. Happy day for you too. Que figura, gente. Adorei. Pena que não tava anotando. Merecia ganhar uns 400. Ó, queremos um gorozinho, comprar um uísque. Faz o que quiser, o dinheiro é dele, né? Pronto. Vamos acumular, então. Amanhã, R$500 na seguidinha milionária. É bom. Vai salvar o seu

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6: Obrigada, Tavinho. Daqui a pouquinho você volta, hein?
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companhia. Essa mensagem é para você lembrar que a felicidade não mora só nos grandes sonhos, mas também nas pequenas coisas que você já tem. Pensa comigo, acordou, tá respirando. Valorize poder se levantar, sentir o abraço de quem te ama, ter o alimento na mesa, o trabalho. Tudo isso aí é vitória. Então pare de focar apenas no que falta. Tem tanta coisa que sobra. Também não se esqueça que a vida é curta demais para gastar o seu tempo com reclamações. A gratidão é a chave que abre as portas do amanhã, porque transforma cada detalhe em abundância. E o tempo certo traz as realizações. Então, esteja preparado. Coloca amor em tudo aí, viu?

pra tocar o seu coração, pra lembrar que declaração de amor só faz bem pro relacionamento. Por falar nisso, né? Já tenho declarações aqui no nosso WhatsApp. Quero conectar esses corações apaixonados. Primeiro recado vem do Celso pra Rosana. Quando penso na nossa história, eu vejo o quanto Deus foi bom comigo. Você esteve ao meu lado nos dias mais felizes e também quando tudo parecia tão difícil. Obrigado por nunca desistir de mim. Você é a mulher da minha vida. A Sônia mandou pra Demir. Meu amor, já são tantos anos dividindo a vida com você que eu nem consigo imaginar os meus dias sem a sua companhia. Construímos a nossa família com muito amor, com muito respeito. E isso é o que mais me faz feliz. Que Deus continue iluminando os nossos caminhos. Te amo muito. E o Valdir mandou para Ivone. Nossa história foi escrita com muito trabalho, luta, união. E tudo que conquistamos teve um pouquinho de nós dois. Tenho muito orgulho da mulher que você é e da família que nós formamos. Você sempre será o grande amor da minha vida. Nunca se

isso aconteceu comigo, que é a história da Caroline. E olha, Caroline, obrigada pelo carinho, por mandar a sua história. E você tem que lembrar muito disso, viu? A força do amor, que muda tudo, que reconstrói relações e que faz a vida valer a pena. Vem ouvir? Ela precisa de ajuda.

em nome do amor, né? 11h40, tá? Horário de Brasília, pelo YouTube também a gente se fala, Rede Nativa Oficial é nosso canal. Agora vou entregar o recado do Júnior pra Carolina. Quanto mais o tempo passa, mais eu descubro novas razões pra amar você. Seu coração é muito mais bonito do que qualquer pessoa consegue imaginar olhando de fora. E todos os dias eu me apaixono pela mulher incrível que você é. Te amo.

0: Costello. Lembrou de Elvis Costello com She? Essa música fez parte da trilha sonora do filme Um Lugar Chamado Notting Hill, com a maravilhosa Julia Roberts. Pra tocar o coração, pra deixar nossa manhã de quinta-feira mais gostosa, mais leve. E o Manolo chegou por aqui hoje também com uma história, hein, Manolo? Olá, bom dia.
1: Bom dia, Gi. Bom dia a todos os ouvintes da Nativa. Cada história, né, Gi, que a gente... Você sabe que a audiência aqui da Nativa é muito bacana.
0: Graças a Deus.
1: Muito bacana. Homens, mulheres. É muito legal a gente compartilhar a vida com as pessoas. Eu falo do magnésio porque eu sei da função que esse mineral tem em levar a uma vida mais plena.
0: Trazer
1: a
0: alegria
1: da vida.
0: Exatamente.
1: Alegria.
0: Devolver, né? Muita gente desanimada, aí começa a fazer o tratamento, manda os relatos pra
1: Olha,
0: gente.
1: Tem gente com ansiedade, com insônia, com estresse, com crise de pânico.
0: Também.
1: É muito bacana quando a gente ouve as histórias. Eu queria até aproveitar, mandar um abraço especial aqui pra Adriele.
0: Adriele, né?
1: Adriele. Adriele é muito querida. Você sabe que ela tava contando a história dela. A história dela é uma história, assim, de superação, Gi. Ela tinha uma confecção, sabe, que faz roupa. Ela tinha máquina de costura, enfim. Cozinhava, costurava pros vizinhos. E ela disse que depois da pandemia ela quebrou.
0: Tadinha.
1: Não conseguiu,
0: quanta
1: se levantou
0: gente, né?
1: Mais, né? E as contas chegando. Diz que até as máquinas de costura, tudo financiado e ela devendo.
0: Meu Deus.
1: E o marido dela, ele trabalha numa concessionária grande. E ele falou, e ela falou que ele trabalha na oficina lá e o dinheiro que ele ganha não dá nem pra pagar as contas. Assim, mal e mal dá pra pagar as contas. Ela quebrou, teve que sair procurar emprego. Ela foi numa rede de supermercado. O sonho dela era sempre trabalhar no caixa. Ou até mesmo, né, começa a trabalhar lá no caixa, depois vai crescendo na empresa, enfim. E ela começou a trabalhar no caixa. Ali vai, aqui vai, ali vai. O tempo foi passando, ela viu que não era aquele sonho, já não era aquilo que ela pensava. Ela disse que em 8 meses, Gi, ela engordou mais de 20 quilos.
0: Nossa!
1: 8 meses. E aí, perguntou,
0: frustrada.
1: Mas o que acontece que você engordou tanto? Ela falou, olha, gente, supermercado, as filas é grande, o pessoal reclama, tem gente mal-humorada, parece que o pessoal coloca toda a energia na gente aqui, isso não fez bem pra mim. Além de engordar
0: Tadinha.
1: Bastante, ela desenvolveu uma tendinite. Uma tendinite, a mão não consegue mexer direito. E aí, você sabe que lá na rede de supermercado, a Nativa tá tocando.
0: Olha
1: lá o
0: que
1: dia
0: legal.
1: Inteiro.
0: A parte boa, hein?
1: A parte boa. Ela gosta muito das tuas histórias, tá, Gi? Ela gosta muito da tua história.
0: Que bom.
1: E ela até se identificou. Você acredita que o marido dela. Olha o que a Adriele falou. Que o marido dela tá suspeitando que ela tá saindo com o gerente.
0: Você tá brincando.
1: Tô te falando, tá suspeitando. E ela tem um medo, uma ansiedade. Que ela tem medo do marido chegar do nada. É coisa da cabeça
0: pra
1: dele.
0: Pra flagrar alguma coisa.
1: É coisa da cabeça
0: dele.
1: Ai,
0: Adriane,
1: sabe
0: que
1: por
0: tristeza.
1: Quê? A vida toda ela trabalhou na confecção do lado de casa. É do lado, é uma pecinha que ela tem do lado.
0: Tá.
1: Aí saiu pra trabalhar fora, e você sabe, caixa de supermercado, encontra todo mundo. E ele colocou isso na cabeça.
0: Vixe, Maria.
1: Então ela tá muito ansiosa, ela tá meio, assim, tá meio... Além da ansiedade, ela tá meio apavorada.
0: Precisa cuidar
1: assim.
0: Dela, né?
1: E ela falou, olha, eu ouço vocês falarem do seca-barriga, eu queria experimentar.
0: Legal.
1: Ela falou que não quer correr o risco de usar canetinha, nada, porque Deus o livre. E tem filho pra criar, tudo, né, Gi? Ela falou, as dívidas a gente vai prorrogando, mas
0: isso.
1: A saúde em primeiro lugar. 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
0: Isso.
1: E eu expliquei pra ela por que o seca-barriga, no caso dela, é tão importante. Gi, ansiedade. A pessoa come demais. Despeja
0: essa
1: tudo
0: desconfiança do marido tira o sono dela também,
1: não,
0: né?
1: Não, claro, a pessoa fica angustiada
0: claro.
1: Com medo, né? Claro, tem que conversar com o marido, mas mais do que isso, ela tem que controlar a sua ansiedade, o seu estresse, porque o estresse também libera o cortisol vai criando processos inflamatórios,
0: isso.
1: A pessoa vai engordando, e o seca-barriga controla a ansiedade, ele é termogênico, ele aumenta a temperatura interna do corpo, então ele queima a gordura de dentro pra fora.
0: Mesmo ela trabalhando mais tempo sentada ali, ele tá agindo, né?
1: Tá agindo, isso. Isso é um ponto que eu falei pra ela. Você sentada vai estar emagrecendo.
0: É.
1: E o terceiro ponto, Gi, que eu acho fundamental, fundamental, além de ser termogênico, acelerar o metabolismo, ele vai tirar a vontade de comer.
0: Isso.
1: Porque ela falou que é o seguinte, a conta dela no supermercado, às vezes não dá nem pra tirar o salário direito. Ela
0: gasta
1: come
0: tudo.
1: De salgadinho, ela come o que tem.
0: Ah, meu Deus.
1: E assim, o que que acontece? O seca-barriga tira vontade de comer. Você come menos pra emagrecer mais. Então a audiência que tá acompanhando
2: legal, hein?
1: Que às vezes tá inchada, às vezes tá ansiosa, tá estressada, às vezes tá com uma dor que nem ela, uma tendinite. 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

Oi, Nativa. Meu nome é Mayara e o meu recado vai para o Rodrigo, que é o meu esposo. Quero dizer pra ele que eu amo muito ele. Agradeço a Deus todos os dias por ele sempre estar ao meu lado, por ele me fazer feliz. Agradecer pelo filho lindo que ele me deu. Dizer que eu amo ele demais, demais, e amarei eternamente. Um beijo.

0: Vem ouvir a história da Caroline? Vai começar daqui a pouquinho também no YouTube, tá? Rede Nativa Oficial.
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1: Bem-vindos ao nosso Aconteceu Comigo dessa quinta-feira. A gente vai conhecer a história da Caroline com muitos detalhes. Você acredita que sentimentos precisam ser resolvidos? Senão eles ficam ali adormecidos e uma hora ou outra resolvem aflorar. Nem sempre no momento certo, né? A Caroline guardou um sentimento numa caixinha do coração dela, mas ela teve que acessar novamente. E aí tudo veio à tona. Você já passou por isso? Já ouviu dizer também que a gente não deve deixar uma situação dominar ou determinar o resto da nossa vida ou os nossos sonhos? Tudo isso faz parte dessa história. Você vai se ver um pouco aqui na história da Caroline também. Então ouve aí pra gente conversar depois. Oi, Gi. Oi, Nativa. Meu nome é Caroline e eu jamais vou esquecer o que aconteceu comigo. Começo a contar a minha história me lembrando do dia que contei aos meus pais que eu estava grávida. Nunca foi fácil conversar com eles. Meus pais nunca me deixavam falar. Eles me interrompiam com adivinhações que passam longe da realidade. E na maioria das vezes, eles acreditavam nas suposições. E eu sempre levava bronca sem qualquer motivo. Mas eu sabia que aquele assunto seria o mais difícil de todos.
2: Mãe, eu preciso falar com você.
3: Que cara é essa, Caroline? Repetiu de ano?
2: Não, nada disso.
3: Ai, se você for reprovada, meu Deus, nem sei o seu pai.
2: Caramba, deixa eu falar. Eu tô grávida, mãe.
1: Na hora, minha mãe ficou tão nervosa que começou a esmurrar a parede e a gritar comigo.
4: Meu Deus do céu, Caroline, ele vai me culpar, a culpa é minha.
2: Mãe, se acalma, por favor.
4: Eu te falei tanto, Caroline. A nossa vida vai virar um inferno. Seu pai não vai aceitar isso.
1: É, demorou um tempo pra eles aceitarem tudo, sabe? Meu pai tentou me esconder do mundo. Não deixava eu sair de casa. E a minha mãe tentou em vão me convencer a casar com o pai do meu filho. E eu não queria isso pra mim, de jeito nenhum. Eu não amava meu namorado. Eu só gostava de namorar. E fui muito burra quando não nos protegemos em uma única relação. Pra piorar tudo, ele estava de mudança com a família para outro estado. E a gente já tinha até decidido terminar, porque nem eu, nem ele queríamos manter um relacionamento à distância. Quando ele soube que eu estava grávida, só pediu para não contar nada aos pais dele e me prometeu enviar dinheiro todo mês assim que começasse a trabalhar. Como ele já tinha ido com a promessa de emprego feita por um amigo do pai dele, logo ele começaria a me mandar dinheiro. Eu estava tentando me virar, resolvendo tudo da melhor maneira possível. Mas a minha mãe, ela não se conformava. O tempo foi passando e a minha barriga cada vez maior. Sabe que até eu comecei a curtir? Ah, me emocionei ao sentir o primeiro chute do bebê. Chorei horrores quando eu descobri que seria um menino. Já tinha até escolhido o nome, João Pedro. Recebia cerca de R$300 por mês do pai do meu filho. E com isso, fui ajeitando tudo para a hora que o neném nascesse. Pintei meu quarto de azul clarinho. Comprei um berço. Ganhei o carrinho da minha tia. Continuei na escola até as férias de julho. A previsão era que meu filho nascesse no final de agosto, mas o meu parto antecipou. Era uma sexta-feira, 3 da manhã, e eu acordei suando frio. Vi a minha cama toda molhada.

0: Caroline, tá me ouvindo?
1: Sim.
0: A sua pressão tá muito alta. Nós vamos fazer uma cesárea. Vamos aplicar uma anestesia e...
2: Não ouvi mais nada. Tudo ficou escuro e eu fui para um lugar que me sentia em paz. Mas quando abri os olhos, vi que estava num quarto de hospital. Não sei quanto tempo eu fiquei desacordada. Eu vi uma enfermeira saindo bem nervosa do quarto. Olhei para o lado e não vi o berço. Então eu encontrei a minha voz. Mãe.
3: Ai, finalmente você acordou, minha filha.
2: Meu filho nasceu? Cadê ele, mãe? Ele tá bem.
3: Ai, minha filha, eu não tenho boas notícias. Infelizmente, o bebê não sobreviveu.
2: Não! Não é possível! Meu filho! Meu filho! Por quê? Por que isso aconteceu comigo? Por que, Deus? Só de lembrar de tudo, meus olhos se enchem de lágrimas. Mas eu superei. A dor passou, mas não posso afirmar que ficou bem. Porque naquele dia eu tomei uma decisão. Não quero mais ser mãe. Doei tudo que me lembrasse o meu filho e guardei os meus sentimentos numa caixinha aqui dentro do meu coração. Terminei o terceiro ano, passei no vestibular e fui fazer faculdade de engenharia. Afundei meus pensamentos nos estudos e na carreira. E tentava ao máximo não me lembrar do meu menino. 12 anos se passaram. Eu estava casada há 6 anos. Quando meu marido começou a querer me convencer a mudar o que já estava resolvido dentro de mim.
4: Meu amor, eu sei o que você passou. Só que eu tenho lido muito sobre a eclâmpsia. E com acompanhamento e controle certinho, muita mulher consegue levar a gravidez até o final. E os bebês nascem saudáveis, sem problemas.
2: Ah, Vinícius, eu não tô acreditando. Eu tenho medo, você sabe. Eu sempre deixei claro que não poderia ser mãe. Eu não quero engravidar. Amar aquele neném crescendo dentro de mim. Fazer planos, sonhar com ele. E depois... Ai, meu Deus. Eu não quero passar por isso de novo. Eu te falei.
4: Falou, mas eu queria que você pensasse melhor. Carol, eu quero ser pai. E eu não paro de pensar nisso.
2: Não. Eu não estava sendo egoísta porque eu sempre deixei isso bem claro para o Vinícius quando o nosso relacionamento foi ficando sério. Ele sempre soube do meu trauma. E aceitou que filhos não estavam nos meus planos. Confesso que aquela conversa abriu a caixinha dos sentimentos que estava guardada no fundo do meu coração. Ou será que foi o tal relógio biológico? Ah, não sei. Eu só sei que eu não parava mais de pensar na possibilidade de ser mãe. E depois de pensar muito, eu precisava ter certeza que seria possível. E como sempre fiz, corri atrás. Marquei uma consulta com a minha médica, que me pediu uma bateria de exames. Não contei nada ao meu marido. Queria fazer uma surpresa para ele. Só fui contar depois que a ginecologista me liberou para começar a tentar engravidar. Meu amor, sabe que eu pensei muito sobre a gente ter um bebê? E já fui até na médica.
4: Jura? Ah, Carol, que alívio, viu? O que ela falou?
2: Ela disse que vamos controlar a pressão, meu peso, e que o quanto antes eu engravidar, melhor. Porque depois dos 30, vai complicando mais. Ai, mas eu tô morrendo de medo.
4: Eu também tô. Também tô com medo, mas a gente tem que confiar na médica e lógico, ter fé em Deus, né? A gente vai conseguir, meu amor. Te amo, viu?
2: Ele sempre teve mais fé do que eu.

0: Naquele dia eu já parei com o anticoncepcional. E foram 11 meses de tentativas. E apesar de tudo estar correndo bem com nós dois, eu não engravidei. Comecei a pensar que não era para ser, que eu não tinha nascido para ser mãe. Me frustrei tanto. Me senti uma inútil. Me culpei. Mas depois me conformei. Já o Vinícius não lidou muito bem com a frustração. E o nosso casamento nunca mais foi o mesmo. Hoje, 3 anos depois, nós desistimos de continuar tentando. Até mesmo para nos poupar de mais decepções. O Vinícius não quer adotar. Nós ainda não tivemos condições financeiras para um tratamento. E para falar a verdade, eu nem sei se eu quero. Seguimos casados. Mas parece que tá faltando alguma coisa. Algo se quebrou entre nós dois. Não acho que devemos nos separar. Mas não posso dizer que estamos felizes juntos. Você que ouviu a minha história, pode me dar um conselho?
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1: 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E eu creio, minha amiga, que você não deve desistir. Que você deve permanecer, que você deve confiar em Deus. Coloque o seu coração, seus pensamentos, tenha fé, que você vai conseguir. Eu tenho certeza.

Ativa é tudo e muito mais emoção, ouvindo essa história aqui da Caroline, com Zezé de Camargo e Luciano cantando Tente Outra Vez, porque a vida é assim, Caroline. A gente pode mudar de opinião, sim, mas os nossos sonhos, a gente tem que tentar 10 mil vezes. Vamos conversar, gente, sobre tudo que ela contou? Você já passou por isso também, mães, mulheres? Manda o seu recado, vem pra live do YouTube, Rede Nativa Oficial. Vamos acalmar o coração da Caroline e encher de esperança.

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0: Ouvimos hoje a história da Caroline, que desabafou. Quantas lições, né, traz essa história pra gente? A gente tá aqui conversando também na live do YouTube Rede Nativa Oficial. Obrigada pelo carinho, né, de mandar um recado, de ouvir a história, de falar, olha, eu já passei por isso. Mas, Carol, tá todo mundo dizendo, não desista. Esse é o momento pra você e o seu marido se unirem, sabe? Ó, o recado da Dani é assim. Eu acredito que tá faltando um pouco da parte de vocês se unirem mais nesse sonho de ter o filho agora, né? E o principal, não perderem a fé, porque na hora certa Deus vai preparar o seu baby arco-íris. Que vocês continuem firmes e unidos na fé. Eu acho que quando menos esperar, ela vai engravidar. Mas agora os dois têm que fazer uma terapia, se unir no propósito, não esquecer disso, né? Porque ela falou que depois de tudo isso que eles passaram, de ter perdido o bebê e dela ter decretado, não quero mais ser mãe, Carol, a gente não tem o controle de nada nessa vida, meu amor. Tem uma força maior acima de nós e graças a Deus e a Ele mesmo que comanda tudo, viu?
2: Oi, querida amiga, só quero dizer uma coisa. Viva o hoje, entregue tudo na mão de Deus e de Nossa Senhora. Que um dia a providência de Deus vai acontecer na sua vida, tá? Tenha fé e não se preocupe. Vai viver na vida sem pensar se você vai ou não engravidar este mês. Só entregue para Deus. Quando for a hora, esse bebê vai vir.
3: Eu vou te dar um conselho que eu fiz para mim. Eu com 35 anos, eu também tive muitos problemas. Não consegui engravidar, fazia de tudo para me engravidar. E quando meu marido me deu a Pitucha, uma cachorrinha, uma poodle preta, eu esqueci disso, sabe?
0: Olha aí.
3: E depois de um ano engravidei do meu Igor. Então acho que assim, um pouco é do nosso psicológico, né? Sei lá, e a gente acaba esquecendo, porque a gente fica muito pensativa em ter um filho. Então pensa nisso.

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1: Nossa, que história, né? Mas tudo no tempo de Deus. Quando Deus achar que ela deve ser mãe, ela vai receber um filho maravilhoso. Se também achar que não tenha, não tem problema. O importante é ser feliz. Eu espero que esse casamento de vocês dure muito tempo.

0: Nativa é muito mais música sertaneja com Victor e Léo. Lembranças de amor. Estamos aqui também na live do YouTube falando sobre eles se unirem nesse momento, né? De repente, Caroline, Vinícius pode mudar de ideia também e vocês adotarem uma criança. Por que não, né? Olha, eu acho que a gente sempre tem que pensar, né? Quando as coisas não saem do jeito que a gente queria na vida, qual é a lição que isso traz? Vocês estão se afastando, esquecendo do amor de vocês dois. E como disseram agora há pouco, só focando nisso, né? Por que não engravidou? Tá faltando uma criança? E o que tá sobrando, né? A união de vocês, o amor, a história de vocês dois. Estão esquecendo de tudo isso. Muita gente aqui na nossa live, mulheres falando, olha, tentei 2, 3, 4, 5 vezes. A Fernanda, que é apaixonada pela programação musical, inclusive, da gente, contou que a mãe tentou 5 vezes, não conseguiu e foi adotá-la. E ela é a alegria da família, com certeza, né, Fernanda? A Josiane aqui, eu perdi 2 vezes. Hoje eu tenho 2 lindas meninas que são as minhas princesas. Desistir jamais, porque Deus é bom o tempo todo. Ele testa muito a gente, né? Não fraqueja aí nessa sua fé, não, Carol.
1: Você não tem que se sentir frustrada, sabe? Eu acho que o melhor é não ter mesmo. Quando você não quer, quando não é da sua natureza, não é necessário ter. Você pode ser feliz sem os filhos. É claro, adote, porque a adoção é um ato de amor, né? Mas, se vocês não querem, a vida é possível sem filhos. É, a gente não tem que fazer o que o outro quer, a gente tem que fazer o que a gente quer. Se não é da sua vontade, se Deus não quer, não insista.
0: Nossa, tão importante esse seu comentário, viu, Vera? Porque quando ela teve todo aquele problema e a gente entende, ela falou, não quero mais ser mãe. Depois, né, passou o tempo, o marido resolveu, e ali, por amor, na conversa, ai, vamos tentar. Mas será que ela quer mesmo, assim, de coração? Vocês sentiram isso na história? Será que quer, Carol? Pensa bem também. Porque se não quiser, também tá tudo certo, né? Só que aí vocês precisam se conversar. Você falar dos seus sentimentos, o Vinícius também te entender. Porque relacionamento, quando tem amor, é isso. É troca. É compreensão, carinho e o respeito, né? Pela vontade um do outro ali.

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0: você.
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0: 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Olha, falar de mães, falar de sonhos, de relacionamentos que vão esfriando, porque fica focando ali só no problema, ou naquela fase do momento, né? Escreveram aqui no nosso chat do YouTube, onde eu tô aqui batendo um papo com o pessoal, exatamente isso, casamento, relacionamento é feito de fases. Então, Carol, de repente você e o Vinícius estejam passando por essa fase mais difícil, que agora ele veio com essa história, você fez os exames, né? Teve um resultado não do jeito que você queria. Mas nesse momento, não deixa o problema dominar a relação de vocês, né? Tentem se unir, falem dos sentimentos, de tudo que vocês pensam sobre esse assunto, com verdade, mas não deixa o amor, né, ir embora por causa disso. A Cleonice está aqui na nossa live falando, Gi, essa história dela é a minha história. Ela contou que até hoje sofre com depressão, tentando levantar a cabeça, porque ela não pode mais ter filhos e ela sofre muito. E ela está aqui desejando que Deus abençoe você, Carol, e que a sua dor é a dela também. E de tantas mulheres, né, que ouviram a história. Ana Lúcia falando, olha, às vezes a ansiedade não deixa, o medo também não deixa, né? Mas também não deixe tudo isso acabar com o seu casamento. Que vocês procurem um profissional para vocês resolverem o problema. Para você se curar também desse trauma, viu, Carol? Eu sei que é muito difícil, você não vai esquecer disso nunca, mas eu acho que um profissional saberia te ensinar a lidar com esses sentimentos.
2: Olha, o que eu tenho a te dizer é que nem todas as gravidezes são iguais. Eu, na minha primeira gravidez, eu tive eclâmpsia. Eu cheguei a ficar 45 dias em coma.
0: Meu Deus.
2: Conheci meu filho e ele estava com quase 3 meses de vida. E a minha segunda gravidez foi cheia de medo, sabe, de incertezas do que poderia acontecer, mas graças a Deus correu tudo bem. Aí tive uma terceira gravidez também que correu tudo bem.
0: Olha aí.
2: Então nenhuma é igual a outra. Hoje você sente medo e a insegurança é normal, mas acaba dando tudo certo.
3: Caroline, meu amor, vou te falar uma coisa, você precisa ter fé, tá faltando um pouquinho de fé aí, minha linda. Você é uma menina nova e não é no nosso tempo, é no tempo de Deus. Você pode ter certeza que Deus vai te dar aquilo que você quer. Não desista não, você é uma mulher forte. Tá faltando uma conversa aí com seu marido. Vão levando que vai dar tudo certo, viu, meu bem?

0: Obrigada, São Paulo.
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2: Não abra mão dos seus sonhos, das suas vontades, por conta de obstáculos, dificuldades. Quando a gente entende que tudo é no tempo de Deus e não quando a gente quer, a vida ganha outro sentido, viu? E esse recado tá aparecendo várias vezes aqui pra você, Caroline. A Celina escreveu, olha, quando ela realmente aceitar essa decisão de que pode mudar de ideia, que ela disse lá atrás, né, quando ela passou pelo problema da pré-eclâmpsia e perdeu o bebê, não quero mais ser mãe. Então, quando ela entender que ela mudou de ideia agora, porque ela quer ser mãe e não só para agradar o pedido do Vinícius, que é o marido, a gravidez vai acontecer. E pensar positivo também, né? Que agora vai ser diferente, que o bebê arco-íris vem para trazer a felicidade pro casal. Mas isso tem que ser do seu coração, Caroline. Não é só para agradar o pedido do Vinícius. Filho não salva relacionamento, não salva casamento, viu?
3: Não desiste não, amiga, porque para Deus nada é impossível. Acho que tudo é no tempo que Ele prepara, né? Então, se não foi da primeira vez, mas pode ter certeza que vai ter o próximo. Aí você vai voltar aqui e vai contar uma nova história pra gente, tá? Mas não desiste não, amiga.
2: É isso que a gente espera, viu?

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2: Boa tarde, Débora Mendonça, bem-vinda.
3: Oi, Gislaine, ótima tarde a você e a todos. Início da Tietê para Castelo Branco, muito ruim, desde o comecinho até a

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1: Tanta gente, né? Muita gente comentando sobre os milagres que receberam. Por quê? Não desistiram, não perderam a fé, confiaram. Muita gente falando aqui também, Carol, pra você pensar aí, ó, que talvez Deus esteja fazendo vocês passarem por esse momento pra que vocês se unam, você e seu marido Vinícius, e se preparem pra receber a bênção, sabe? Muitas vezes a gente só vai entender o que a gente passa lá na frente. Pra isso tem que ter resiliência. E como a gente passa por tudo isso? Sem perder a fé, sem perder a esperança, né? Patrícia tá aqui escrevendo assim, é no tempo de Deus, ela vai ter o positivo dela. Ela contou que teve 2 abortos, chorou muito, mas quando ela entregou para Jesus Cristo, ele fez o milagre. Que bom, hein?
2: Não desista do seu sonho de ser mãe. Se Deus colocou no seu coração, é porque ele vai realizar. Eu hoje tenho 53 anos, a minha primeira e única filha tem 3 anos. Eu vou contar essa minha história também de superação para nativa.
1: Oba!
2: E na hora certa, o seu filho ou a sua filha vai chegar. Então não desista. Eu também venho aí de 3 abortos, coração batendo. Olha. De repente o coração da bebê parou de bater. E eu nunca desisti do meu sonho. Sempre olhava e falava, não. O pessoal falava, ai, adota, adota. Eu falei, não, meu coração não tá pedindo pra adotar. Meu coração tá pedindo pra ser mãe. E eu fui mãe, realizei esse sonho. Então não desista, que a sua hora vai chegar.
1: Aí, ouvi o coração. Tá esperando, hein, sua história, Ivone.
3: Eu aqui tô com o coração em dor, como essa mãe tá teve. Nessa dor da perca de um filho. Eu e minha esposa, né, passou por isso há 9 anos atrás. E a gente perdeu nosso filho com 8 meses
1: Meu
3: e 2 semanas.
1: Nossa.
3: Não foi fácil, tudo prontinho, quartinho, roupa, tudo. Foi a mesma coisa que aconteceu com ela. Com a eclâmpsia, cordão umbilical acabou, a pressão subiu, cordão umbilical enrolou no pescoço, acabou. Vindo a óbito o nosso bebê, precisei fazer um enterro dele, não foi fácil.
1: Triste.
3: Doeu muito, dói até hoje. Mas peço a ela que Deus dê força e dê sabedoria, pedir a Deus que a tua promessa da vitória, do teu bem, que é seu filho que você quer ter, Deus vai enviar. Depois de 1 ano, nós ficamos, principalmente minha esposa, ficamos com medo de perder outro filho. Mas graças a Deus, a bondade de Deus, hoje nós temos nosso Arthur Alberto,

0: tentando ter o meu Pedro. E veio no tempo de Deus e não no meu. Eu em nenhum momento desisti. Pelo contrário, só pedi para Deus que ele viesse, independente de quando fosse. E quando eu realmente desencanei, me distraí, me preocupei com outras coisas, o Pedro veio. E é o maior presente da minha vida. Presente de Deus que foi no tempo dele.
1: Ed Brito Samuel, Eduardo Costa.

0: Então fica assim, Carol. Vamos fechar aqui com a gente? Nessa vibração positiva. Ah, o pessoal da live tá falando, Gi, ela ainda vai contar pra gente o positivo dela. E pra todas as mães que estão aí nessa esperança, acalma o coração. Como falaram agora há pouco, né? Relaxa. Tira o foco disso. Não pensa que isso é um problema. Foca nas coisas boas, no que tá sobrando aí na sua vida. Resgata aí essa união, esse amor, esse carinho do casamento com o Vinícius. Fale muito, né, sobre o que você quer, sobre o que você pensa. E sinta no seu coração que a hora tá chegando, Carol. E se não for assim também, agradeça os momentos que você já teve, felizes. E repensa, né? A gente sempre pode mudar de opinião nessa vida quando é pra trazer felicidade. Tô aqui na torcida já pra contar a sua história atualizada, tá bom? Meu carinho a todas as mães, a todas as mulheres que já passaram por isso, né? Que consigam, sim, virar a página, levantar a cabeça e acreditar que Deus faz milagres, sim, na nossa vida.
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0: 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O preço médio dos carros zero quilômetro registrou a primeira queda em 6 anos no Brasil. Segundo o levantamento do setor, a redução aconteceu por causa do aumento da concorrência entre as montadoras. E o consumidor está ganhando, né? O FIES divulga hoje o resultado das inscrições para o segundo semestre. Os estudantes selecionados devem acessar o portal único do ensino superior e completar a inscrição até o dia 4 de agosto. A taxa de desemprego no Brasil caiu para 5,4% no segundo trimestre do ano, o menor índice já registrado para o período desde 2012. Atualmente, o país tem mais de 103 milhões de pessoas ocupadas, quase 1 milhão a mais do que no primeiro trimestre de 2026. Vamos começar mais um É da Sua Conta, o nosso quadro aqui em parceria com o Banco PicPay. Boa tarde, Fabi Travagin. O assunto hoje é sobre cartão empresarial. É isso? Bem-vinda.
3: É isso mesmo, Gi. Boa tarde para você e para todo mundo que está ouvindo aqui a Nativa. Foi feito agora, no começo do ano, Gi, uma pesquisa do Sebrae. E essa pesquisa mostrou que o cartão de crédito segue sendo aí um dos serviços financeiros mais utilizados pelos empresários, tá? Ficando atrás apenas dos boletos.
0: Olha!
3: Quando usado com sabedoria, né? O cartão de crédito empresarial, ele pode ser um grande aliado nos negócios e ajudar também a centralizar os gastos e ganhar um prazo maior para pagar os seus fornecedores ou então equipamentos.
0: Sem
3: né?
0: dúvida, Fabi, falou bem, usado com sabedoria. Mas em outras edições, você citou aqui várias vantagens do cartão de crédito pessoal. O cartão empresarial também oferece benefícios?
3: Sim, Gi, e eles variam aí de acordo com o tipo do seu cartão e da bandeira também, né? 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
0: Uhum.
3: O dinheiro volta para você e cai direto no cofrinho do cartão e fica rendendo 102% do CDI todo dia útil, Gi.
0: Ah, é? Mas para que serve esse cofrinho do cartão, Fabi?
3: Ele, Gi, é uma forma de construir o limite do seu cartão. Você guarda dinheiro no cofrinho e automaticamente ele vira limite para você usar.
0: Olha.
3: E o melhor disso é que como ele fica rendendo todos os dias, o seu limite vai aumentando pouco a pouco sozinho.
0: Que maravilha! Olha aí, hoje falamos sobre como aproveitar benefícios ao usar o seu cartão de crédito empresarial. Amanhã a gente fala mais então, tá, Fabi?
3: Com certeza, Gi, lembrando todo mundo aqui, todo ouvinte da Nativa, que se tiver alguma dúvida, pode mandar para o nosso e-mail, edasuaconta@picpay.com.
0: edasuaconta@picpay.com. Manda que o povo responde, né, Fabi?
3: Isso mesmo, pode mandar.
0: Obrigada, até amanhã.
3: Obrigada, Gi, até amanhã.
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1: Para, para, para, para. 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

0: pensando na balada.
1: Pede um date, né? Um encontro, por que não?
0: Olha, gente, ele tá inspirado, eu falei. Bora!
1: Ai, ficaria melhor com 100 reais, né?
0: Turma que tá inspirada também pra participar de Um Segundo Vale Muito, já vai fazendo a inscrição. Hoje tem uma música nova, a gente toca o trechinho, você acerta e ganha 100zão. É bom também, né?
1: Isso, e tem dica da geladeira hoje?
0: Isso,
1: a última.
0: Quinta-feira, amanhã é dia de entregar mais uma geladeira.
1: Maravilha, boa sorte pra você!

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2: Vocês precisam admitir alguma coisa.

0: flash.
1: Ó, a galera vai se inscrevendo.
0: Porque a moça da novela falava isso, né? Do piscinão de Ramos.
1: Cada mergulho é um flash.
0: Cada mergulho era um flash.
1: Tem gente que é assim mesmo,
0: do clone,
1: né?
0: É verdade.
1: Cada mergulho é um flash. Daqui a pouquinho, um segundo vale muito, valendo 100 reais.
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1: Na Geladeira da Nativa tem...
0: Tem o quê?
1: Um monte de coisa gostosa, hein? Tô curtindo essa geladeira. Na Geladeira da Nativa tem iogurte.
0: Iogurte.
1: Iogurte delicioso. Aquele natural que você mistura com a granola, toma todo dia de manhã. Tem aqueles mais gostosos também. Enfim.
0: Iogurte.
1: Bota aí iogurte, encerrando aqui as dicas da semana.
0: Não é iogurte, que nem eu sempre falei a vida toda,
1: um
0: né?
1: Um monte de gente iogurte. Fala errado, assim.
0: É iogurte.
1: Iogurte. Chique, saudável, gostoso, tá? Desde que tem na Geladeira da Nativa. Põe aí, pronto, encerrando as dicas da semana. Amanhã vamos fazer uma ligação pra você que já se inscreveu no zap de promoção. Falando tudo direitinho, ganha o quê?
0: Ganha a geladeira Frost Free novinha do Flex da Nativa.
1: É o festival de geladeira mais feliz do mundo, né?
0: Hey, hey, hey.
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0: semana. A sua chance de ganhar R$500 ainda hoje. Fácil, fácil, né, Gabriel?
1: Só mandar no WhatsApp da Nativa, nome completo, canta um trechinho da música aí do Kleber e Cauã, adjetivos... Mil adjetivos, né?
0: Mil adjetivos.
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0: Olha, essa promoção é perfeita pra você.
1: Perfeita pra mim.
0: Tiago Rocha, bora fofocar? Como é que tá a vida dos famosos, hein?
2: Boa tarde, Gi. Boa tarde pra você.
0: Tarde.
2: Boa tarde pro anjinho Gabriel.
0: Tarde.
2: Olha, vamos falar sobre o casamento. Felipe Araújo casou.
1: Casou!
2: Eu trago todos os detalhes já já.
1: Eu quero vídeos também.
0: Eu quero docinhos procurar desse casamento.
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6: Vamos de música da semana?
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6: O nome é Mil Adjetivos.

0: aqui falando essas informações e cantando um pouquinho da música.
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2: Mil adjetivos pra te amar até de madrugada hoje.
0: À noite você corre o risco de ganhar R$500. Kleber e Cauã, mil adjetivos.
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0: Araújo. É isso, Thiago Rocha? Casou mesmo?
1: Casou, Gislaine Martins. O Felipe Araújo casou com a influenciadora Lara Prado em São Paulo. Casaram no civil com uma cerimônia intimista. Todos os convidados que estavam lá presenciaram que os dois estavam assim com os olhos açucarados. Sabe como é que é, Gislaine? Pois bem, essa troca de aliança, só tava lá os familiares e amigos. Eles celebraram essa união.
0: Legal.
1: E pra cerimônia, a noiva apostou num penteado preso com coque.
0: Linda.
1: E alguns fios soltos na frente. Agora uma pergunta que não quer calar, Gislaine
0: Martins.
1: Diga. Se você fosse casar, você já tinha mais ou menos, como é que seria o seu vestido de casamento?
0: Ai, o meu vestido ia ser lindo. Maravilhoso, aquele decote de princesa com aquela cauda, 8 metros de cauda, coisa mais linda do mundo. Agora tô vendo aqui a foto deles, perfeitos, né? Feitos um pro outro.
2: Cara, eu quero levantar uma polêmica. Eu tô aqui no Instagram do Felipe Araújo.
0: Lá vem ele.
2: É, ele não tá usando gravata. Mulheres, vocês preferem com ou sem gravata no casamento?
0: Ai, sem gravata, fica casual, fica lindo.
2: Já ficou meio aberto, assim, mostrando
0: isso,
2: o peitoral.
0: Isso, moderno, né?
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0: felicidades
3: tudo.
0: Ao casal.
2: Parabéns! Nossa.

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4: Sara,
0: coração. Medo da Sara errar esse trecho de música e perder o senzão.
1: Sara, coração com buraquinhos. Oh, oi, Sara.
5: Oi,
0: Sara.
5: Boa tarde.
0: Boa tarde, meu amor.
5: Você está bem, Gi?
0: Tudo bem, e você?
5: Eu estou ótima, melhor agora, participando da melhor rádio da face dessa terra.
1: Do universo das galáxias, é nossa nativa.
0: É isso aí.
5: Eu adoro vocês, amo de paixão.
1: Vocês
5: fazem o meu dia muito mais feliz.
0: Oba, obrigada, viu, Sara? Vamos ganhar R$100 agora, nessa tarde linda de quinta-feira?
5: Eu tô dentro.
1: Minha filha, vamos ganhar.
0: Então vamos lá, vou colocar um trechinho da música. Como você é animada, eu acho que você vai saber logo de cara.
5: Combina. Ai, meu Deus,
0: essa música, ó, pega a dica. Essa música combina com animação. Posso soltar?
5: Ui, pode soltar.
0: Então vamos.
1: Ah, que legal essa música. Já sabe, Sara, toca de novo.
0: Levanta o astral.
5: Uhum. Peraí.
0: Quer de novo?
5: Põe de novo.
0: Vamos lá. Ai, ai, ai!
5: Gustavo Lima.
1: Ah,
5: Gustavo Lima, peraí.
0: Vai no seu tempo.
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0: Tempo é dinheiro.
5: Dizem que todo homem é vagabundo.
1: Tá, qual é o nome da música?
5: Eu não sou vagabundo, não.
1: Peraí, não sei.
5: Não é vagabundo. Não é vagabundo.
0: E é o Gustavo Lima com quem?
5: Gustavo Lima.
0: Você pode chutar aí.
1: Tem que acertar aqui.
0: Cinco.
5: Ai, ai, ai. Gustavo
0: quatro,
5: Lima.
1: Três.
5: Dizem que todo homem.
0: Dois.
5: Né?
1: Não, a gente quer saber com quem ele canta, o Gustavo
5: com
1: Lima.
5: Quem ele canta?
0: Tem a participação.
5: Tem uma participação.
1: Quem
5: não
1: é?
5: Agora.
0: Um
5: não
0: segundo.
5: Lembra.
0: Ah, não lembra. Poxa vida, vai ficar incompleto.
5: Não acredito.
0: Nem eu acredito, Sara. Você vem toda animada, toda cantante.
1: Ai, saco!
0: Toda cantante, mas não deu certo.
5: Não
0: mas vai ganhar camiseta.

0: Mas nem tudo é como a gente quer. Então, segunda-feira, a gente volta, certo?
1: Nem tudo que reluz é ouro. Segunda-feira tem mais um Segundo Vale Muito, porque amanhã eu quero dar essa geladeira.
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1: Vale um segundo, Gabriel.
0: Nativa. Vale a diversão sempre. Um beijo.
1: Beijo, Gita.

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7: 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Nativa, boa tarde pra você, 2h11. É muito mais alegria, muito mais diversão, tudo bem com você aí? Que maravilha, oi pra turma inteirinha, ligadinha aqui na nossa Nativa. Quinta-feira, dia 30 de julho. Bora ganhar presentão.
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7: 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Pessoal fica ansioso. Ah, mas qual vai ser o próximo presente do Responde ou Paga? Qual vai ser o presente de hoje? O que, que tem aí, Anjo Gabriel? Você não sabe o que, que eu tenho. Tá aqui comigo, inclusive, viu? Aqui na caixa, bonitinho. Ó, gostei. Vai ser seu, se você quiser. Topa ganhar um mixer hoje? Um mixer novinho de presente aí pra você fazer suas receitas lindas, gostosas. Mixer de presente. Vai fazer inscrição agora no WhatsApp da Nativa. 9198-409-6019. Vou sorteado, a gente entra em contato. Você entra ao vivo bem animado, hein? Tenta responder a pergunta, tem que responder certo. Se não tiver a certeza da resposta, pede pra pagar pra não perder o prêmio. Beleza? Fechou? 9198-409-6019. Hora mais começa agora. Nessa hora você vai ouvir tudo isso aqui, ó.
9: Marília Tavares e Murilo Ru.
7: Amo!
10: Em setembro, o tempero tem o gol.
9: Maiara e Maraíza.
10: É, e na hora que eu te beijei, foi melhor do que eu imaginei.
9: Gustavo Lima.
11: Dizem que todo homem é vagabundo. Eu não sou.
9: Israel e Rodolfo.
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9: Eduardo Costa.

Alternativa é tudo e muito mais, é o Jorge Mateus. Nocaute, muito bem. Daqui a pouquinho tem um mixer de presente, ok? Mixer de presentão pra você. Participa do nosso Responde ou Paga. Só fazer a inscrição no WhatsApp da Nativa, que é o 9198-409-6019, ok? Antes do turma ter a sua participação aqui, você pode ganhar esse presentão. É um mixer hoje, então vem ganhar, só fazer a inscrição no Zap. Boa sorte aí pra você.

0: Ah, esse é o Gustavo Lima. Ai. Luiz Fonsi, né? O nome dele que canta com Gustavo. Vagabundo, era a música do Segundo Vale Muito. É, Luiz Fonsi. O ouvinte errou, né? Mas não fala que eu te falei aqui, não, senão a Gislaine vai brigar comigo amanhã. Tá bom? Fechou? Mas, ó, daqui a pouquinho tem um Segundo Vale Muito. Valendo um mixer de presente. Pra você já fez inscrição, é daqui a pouquinho a sua participação.
1: Canção, rei!
0: 9198-409-6019.
1: Displicente,
0: você vai ouvir. Daqui a pouquinho tem sua participação. Quero te dar esse mixer de presentão. Aê! Boa sorte, vamos lá!

0: na Nativa é tudo e muito mais. É a Maiara e Maraísa, as Maiara, né? Medo bobo.
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0: 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Oi, Márcia, boa tarde pra você.
2: Oi, Andinho, boa tarde.
0: Aí, tá na Barra Funda, Marcinha?
2: Eu tô.
0: Tá fazendo o que de bom aí, 15 pras 3 da tarde?
2: Tô fazendo alguns bolinhos aqui, fazendo um bolo de chocolate.
0: Ah, que delícia, hein? Tomar um cafezinho agora, maravilha, maravilha.
2: Pois é.
0: Mas deixa eu perguntar, você tem um mixer na sua casa, Márcia, ou não?
2: Ainda não, só falta isso, você acredita?
0: Só falta esse item aí pra sua cozinha, né, Marcinha?
2: Pois é, vizinho.
0: Então, ó, vou gerar aqui a pergunta pra você, tá bom?
2: Tá bom.
0: Ó, se tiver certeza, fala a resposta. Se não tiver, pede pra pagar, beleza?
2: Beleza.
0: Então, vou gerar aqui, ó, Márcia Lopes Guimarães, da Barra Funda. A pergunta pra você é a seguinte. Marcinha, qual o oitavo mês do ano? Vou repetir. Qual o oitavo mês do ano? Responde ou paga, Márcia?
2: Eu respondo, Andinho.
0: Vai responder?
2: Aham.
0: Qual que é a resposta?
2: Agosto.
0: Agosto de Deus! Maravilha, hein, Márcia? Gostei, gostei, gostei. Ô, Marcinha, vai aproveitar aí, ó, ganha o mix, você apresentou da Nativa. Vai mandar beijinho pra quem hoje?
2: Hoje eu mando beijo pro meu namorado.
0: Qual o nome dele?
2: Gabriel.
0: Olha, a gente tá namorando, eu não sabia.
1: E aí, vai encarar? Responde.
0: Brincadeira, Márcia.

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0: Valeu, Fabinho!
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gente. Meu muito obrigado. Vamos coladinho nessa quinta-feira, vem. Vem, vem, vem, vem, vem. 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Você

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1: Ligadinha aqui na nossa Nativa, boa tarde pra você. Turma da Nativa, todo especial hoje. Daqui a pouquinho vamos ter a presença dele, do Geninho. O MC Peão, que se apresenta hoje no Vila Country. Mas eu quero saber dela também.
2: Oi, guys! Oi, seus lindos! Cheguei!
3: Tadinha!
1: Tudo bem com você, Daizinha?
2: Tá tudo excelente, graças a Deus, e com você?
1: Tá tudo ótimo. Você tá bonita hoje?
2: Ah, eu tô
1: cê
2: gostando do meu look.
1: Também tô gostando.
2: Mas ó, tô hoje, amando o seu.
1: Hoje vamos aparecendo. Quando, é que a gente recebeu uma bronca da direção. Falar só, olha, quando vocês aparecerem no YouTube da Nativa, tratem de vir bem arrumados. Aí, tô cortando cabelo,
2: olha,
1: fazendo
2: aí
1: a barba.
2: Aí você fale por você, porque todas as vezes que nós temos convidados, eu venho bem arrumada.
1: Eu também venho, você
2: às
1: acha?
2: Às vezes eu venho fuleirinha, eu mas quero... é no dia a dia assim, entendeu? Mas quando a gente vai receber convidado, eu nunca fiz feio.
1: Coloco até minhas joias.
2: Arrasou.
1: Coloco até minhas joias. Daizinha, mensagem pra deslascar a vida do ouvinte.
2: Ah, eu quero te falar uma coisa, viu?
1: E não somos fuleiros, hein?
2: Claro que não.
1: Não somos fuleiros.
2: De jeito nenhum. Eu só quero te dizer, não tente fazer todo mundo feliz, porque você não é o quinto dia útil.
1: Ô, meu, não chega logo, dia 30 ainda.
2: É, ai, meu Deus, que demora.
4: Se quer saber de mim, pergunte para mim.
5: Nada disso.

0: A Matiba é tudo e muito mais música sertaneja. Jean e Giovanni, o grande amor da minha vida. Qual dos dois aí ficou encantado com as suas histórias? Daí o Jean ou o Giovanni quando veio aqui? Ela não sabe quem é.
1: Giovanni.
0: O Giovanni. Giovanni ficou apaixonada aí pelas histórias da Dai, só dando risada. Muito bem.
1: Ele falou que vai contar minha história na TV. Eu falei pra ele, tu não faz isso não.
0: Qual que é a história mesmo, Dudu?
1: Não posso falar. Deixa baixo, amigo.
0: Tiago Rocha, boa tarde.
2: Boa tarde, Jô. Boa tarde pra você, boa tarde pra Dai. Olha, se ontem o programa foi especial com os locutores, hoje não vai ser diferente. Por quê? O Geninho MC Peão tá chegando com tudo aqui no Turma da Nativa. Ele tem uma história muito bonita de sonhos, de resiliência e vem falar dessa estreia que tá marcada hoje no Vila Country pra um baita show que com certeza vai ser sucesso. Mas ó, vocês sabem que essa vai ser a segunda vez do Geninho aqui na Nativa, né? Uhum. Até pouco tempo atrás, ele gravou o primeiro Nativíssimo Geração Nativa, que são as novas promessas do sertanejo, e abriu o coração sobre a carreira. Escuta só.
3: E rapaz, eu fiquei obcecado, a verdade é. Eu respirei música. A partir do momento que eu decidi que eu ia fazer isso pra minha vida, eu só fiz isso. Eu larguei tudo, tudo. Larguei o futebol de vez. Não pensei em fazer faculdade. Eu falei, moço, eu vou meter a cara nesse trem aqui. Deus tá comigo, vai dar certo. E aí fui. Comecei a compor, comecei a fazer minhas aulas lá, bonitinho.
2: Agora, vale enfatizar que a Nativa foi a primeira rede de rádio do Brasil que tocou o Geninho e que apostou nele. Agora eu quero jogar a bola pra vocês. O que você largaria na sua vida hoje pra perseguir um sonho? Conta pro Turma da Nativa qual o seu maior sonho, Dai.
1: Hoje, eu não tenho nem nada pra largar, Anjo.
0: Tem sim, Dai.
1: Você
0: acha? Emprego, por exemplo,
1: não,
0: se...
1: Não, pera. Eu não posso largar meu emprego, não.
0: Não, pode sim. Se a TV, por exemplo, a TV Band te chama, o SBT, uma Globo, pra fazer um programa, pra ser assistente de palco do Luciano Huck, do Marcos Mion, ou até mesmo pra sei lá, fazer um programa de esporte, de fofoca, você não iria?
1: Ai, Anjinha, eu iria pensar, mas eu ia tentar fazer um acordo. Eu ia falar, eu não quero sair do rádio não, entendeu? O rádio é minha vida, eu amo. Então eu quero conciliar. À tarde eu trabalho no rádio, uhum, e amanhã ou à noite eu trabalho na TV.
0: Tá, mas qual o seu maior sonho, Dai?
1: Ai, Anjinho, meu maior sonho é enriquecer, né? É, exatamente. Sabe aquela coisa de você ter dinheiro, você não precisar trabalhar, né? Você trabalha porque você quer.
0: Você quer ser milionária.
1: Porque você precisa.
0: Quer ser milionária.
1: Aquela coisa de que você fala assim, olha, eu não posso porque eu estou cheia de compromissos hoje, mas sabe o que você tá fazendo? Ah. Tá em casa assistindo série.
0: Dessa pergunta de hoje, o que você largaria na sua vida hoje pra perseguir um sonho? Qual é o seu maior sonho? Conta pra gente no WhatsApp da Nativa, que é o 9198-409-6019. Tem a camiseta da Nativa pra você ganhar. E também, gente, não acredito nesse presente também. Olha só, além da camiseta, tem o Dia de Rainha no Espaço Gaia, Daizinha.
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0: 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Então, pra você que quer concorrer à camiseta aí, esse dia de rainha maravilhoso, é só fazer a inscrição e responder aqui o tema hoje do Turma. Qual é o seu maior sonho? Qual o WhatsApp?
1: 9198-409-6019.
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0: A Nativa é tudo e muito mais. É os nossos amigos ciganos, né? De Brito Samuel. Toda mulher.
1: Tamo junto.
2: Tamo junto.
3: Tamo junto.
4: Tamo junto.
0: A empresa Soma Brasil, fabricante de aço, está contratando para duas oportunidades aí para você. Uma para estágio em RH e a outra para estágio em técnico comercial. Para concorrer à vaga, é preciso estar cursando ensino superior a partir do quarto semestre. Além do Bolsa Auxílio, da Bolsa Auxílio, a Soma oferece benefícios como vale transporte, cesta básica e seguro de vida. Os interessados podem enviar o currículo para rh.operacional@somabrasil.com.br. rh.operacional@somabrasil.com.br. Tem duas vagas aí pra você concorrer, tá bom? Já, já, a turma da Nativa tá de volta com o show de humor da Dai. E o Luan Cito vem cantar pra você também.
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0: A Nativa é tudo e muito mais amor, é muito mais paixão. Fred Fabrício, Te Amar é Meu Talento. Daqui a pouquinho, nossa camiseta, coleção 2026, aproveitar o dia bom da vida, brindar um novo encontro, explorar o mundo e viajar sem limites. Dia de rainha também. 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
0: Que tal você adotar hoje a Joana? Ela é uma cachorrinha filhote, sem raça definida, de pelagem preta, de olhos escuros. Brincalhona Joana, dócil e carinhosa também. A Joana tem um lar temporário na região da Bela Vista, tá? Próximo à Universidade Cruzeiro do Sul, Campus Paulista. Então se você interessou pela Joana, acesse o link nos stories do nosso Instagram, @nativa, que tem a fotinho dela, dá o link dela certinho, que te encaminha direto ali pro perfil dela no site Viu Meu Pet. Se você perdeu um pet, achou um perdido por aí, ou quer encontrar um pra te fazer companhia, só acessar viumeupet.com.br.
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0: A Nativa é tudo e muito mais. É o Gustavo Lima. Bala alojada aqui no Turma da Nativa, 13 para as 4.
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0: Daqui a pouquinho tem o Geninho ao vivo aqui no Turma da Nativa, com transmissão também no YouTube. Mas antes, tem o Turma da Nativa responde hoje com a pergunta da Angélica Costa. Dai.
2: Angélica, sua linda.
0: Da Guilhermina Esperança, ali onde você deixa o carro.
2: Ah, conheço, da Zona Leste. Da Zona Leste. Isso, eu sempre deixava o carro por lá.
0: A Angélica pergunta, Dai, toda vez que eu vou em uma entrevista de emprego e pergunto, por que eu devo te contratar? Eu travo, eu não sei o que responder. O que, que eu respondo, Dai?
2: Nossa, realmente entrevista de emprego é chato, né? Mas nessas horas a gente tem que pensar rápido.
0: Eu minto.
2: É, você mente?
0: Eu já menti em entrevista, já.
2: Às vezes não é bom. É. Mas como a gente tem que pensar rápido... Sabe o que eu faria? Eu não iria responder. Eu devolveria a pergunta.
0: Como?
2: Eu falaria assim, melhor eu perguntar pra vocês, por que essa vaga tá aberta? Por que as pessoas estão saindo da sua empresa? tem que ser assim.
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1: Você tem ou não tem?
0: É, eu tenho.
1: Quem é? É o Pablo. É. Pablo.
0: É o Pablo?
1: Pablo. Alô, Pablo. Pablo Henrique Siqueira.
0: Pablo que vai ganhar é...
1: Tudo isso.
0: Arrasou. Vai dar o dia de rainha pra quem, Pablo?
1: É, Pablo. Vai dar pra namorada dele, pra
0: certeza.
1: Esposa dele. Mas foi, é sorteio, né? Fazer o quê?
0: É.
1: Pablo Henrique Siqueira, 6578. Pablo, parabéns, tá bom? 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
1: E os beijinhos hoje pra quem, Dazinha?
0: Ai, beijinho, peixes aqui pro Reginaldo, a Caterine ouvindo a gente, olha o nome da netinha do Galinha.
1: Caterine?
0: Caterine! Também quero mandar peixes aqui pra Cristiane, pro filhinho dela, o Gabriel, a Mirtes ouvindo a gente, também o Ronaldo, o Matheus, e eu quero mandar um parabéns todo especial pra Edna. Edna Ferreira fazendo aniversário hoje.
2: Ô, Dai, ó. Um beijo, Dai.
0: Um beijo, seu lindo.
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1: A Secretaria de Saúde de São Paulo aprovou um plano de ação para a eliminação da AIDS e da transmissão do HIV como problema de saúde pública até 2030. O documento estabelece diretrizes e metas para ampliar o acesso à profilaxia pré-exposição, conhecida como PrEP, reduzir a taxa de detecção de novas infecções pelo HIV e diminuir a mortalidade pela doença. A Caixa Econômica Federal começou a distribuir hoje cerca de 13 bilhões de reais de lucro. Os valores estão sendo depositados nas contas do Fundo de Garantia de quase 140 milhões de trabalhadores que tinham saldo em dezembro do ano passado. O estado de São Paulo registrou o 15º caso de sarampo em 2026. Trata-se de uma criança com 1 ano de idade, de Guarulhos, na região metropolitana. O sarampo é uma das doenças mais contagiosas do mundo. A transmissão se dá pelo ar, especialmente em ambientes fechados e com grande circulação de pessoas. As informações são da Secretaria Estadual da Saúde de São Paulo. Daqui a pouquinho a gente volta com muito mais do Turma da Nativa. Vai embora não! Léo Magalhães vem cantar pra gente, tem presente pra você ganhar também, já já!
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0: Geninho, boa tarde pra você, seja bem-vindo aqui ao Turma da Nativa, tudo beleza com você?
1: Tô bom demais, graças a Deus, boa tarde a todos os ouvintes aí da Nativa.
2: Aê, seja bem-vindo, rapaz, viu?
1: Tamo junto.
0: Tamo no rádio, tamo no YouTube, todas essas câmeras aqui pra você.
1: Rapaz, tá igual o Big Brother.
0: É, então, enquanto vai rolar a música daqui a pouquinho, intervalo, a gente continua batendo papo bastante aqui no YouTube.
1: Vambora.
0: A gente quer saber da sua expectativa, a sua grande estreia no Vila Country hoje, como tá o coração? Eu vi que você tá se preparando bastante.
1: Pô, tem 3 dias que eu tô internado no estúdio ensaiando aí, preparando um show especial pro dia de hoje, que hoje é um dia especial, né?
2: Vai chegar chegando.
1: Quem é artista sabe a responsabilidade de subir naquele palco do Vila Country.
2: Conta uma coisa, você vai tirar a camisa hoje?
1: Não, eu acho que hoje não, não sei, vamos ver.
3: Não. Sem vergonha, vai botar roupa?
0: Calma.
3: Só sem vergonha, vai botar roupa?
2: Vai, vó, me deixa.
0: Não, que isso, ó, já vamos tocar o peão tatuado aqui. Tá numa bela fase, né, Geninho? Há dois meses e pouquinho você veio aqui na Nativa.
1: Foi.
0: Você bateu um papo com o Fernando Telles, no nosso primeiro nativíssimo geração. Nativa, né? Das novas promessas. Sim. Do sertanejo. E aí você tava muito feliz, você tava muito ansioso aí pras coisas que estavam acontecendo.
1: É.
0: E você não sabia ainda onde se iria cantar no Barretão, que tá chegando o Barretão também com promoção.
1: Exatamente.
0: Aqui da nossa Nativa. Tá confirmado o Barretão.
1: Confirmado.
0: Também. Você já tem o palco, o horário,
1: tem,
0: tudo certo?
1: Tudo certo. Dia 23, no domingo, primeiro domingo de Barreto no camping, MC Piau.
2: Olha aí, vai chegar com tudo, peão tatuado, hein, gente?
1: É, esse ano a gente vai eternizar a história que eu comecei ano passado, né? A minha barraca, e esse ano eu volto pra cantar.
0: Aí sim, aí só colhendo os frutos, né,
1: só
0: Geninho?
1: Só colhendo os frutos.
0: Só colhendo. Hoje tem Geninho no Vila Country. Você acompanha aí tudo pra você curtir muito. Ó, seguinte, a gente vai pra música agora, vamos pra música, mas a gente quer saber, ó, o Geninho está realizando o grande sonho da vida dele, que a gente sabe que não foi fácil, né, Geninho?
1: Exatamente.
0: Todo o processo tá aqui, você foi jogador de futebol.
1: Foi, tem toda uma história por trás aí.
0: E aí largou tudo e focou.
1: Larguei
0: no grande
1: tudo
0: sonho.
1: E fui pra música. Na verdade, meu sonho era jogar futebol, né? Até meus 16 anos de idade ali.
0: Uhum.
1: Depois eu desencantei de futebol, fui pra música, fui pro estúdio, fui compor. E aí, de lá pra cá, Deus tem me abençoado, né? Assim, do ano passado pra cá.
2: Quantos aninhos você tem hoje?
1: 25 anos.
2: 25 aninhos.
1: Eu 2001.
0: Chove, nasceu no século 21, já no início.
1: Já.
0: Ó, gente, seguinte, o que você largaria na sua vida hoje pra perseguir um sonho? Conta o seu maior sonho aqui pra gente. 9198-409-6019. Já tem a camiseta da Nativa pra você que manda mensagem e participa. Tem os ingressos pro São Julião também. Dia 7 de agosto no Mercado Livre Arena Pacaembu. Showzão do Alceu Valença, do João Gomes e do Dorgival Dantas. Só participar do Turma. Ó, o nosso bate-papo continua no YouTube da Nativa, hein? youtube.com/RedeNativaOficial.
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0: 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Calma, que ele vai voltar a falar ao vivo aqui. Jorge Mateus, aqui no Turma da Nativa hoje com o Geninho.
1: O MC Pião.
2: Ela não vai pro rodeio pra...
0: Hoje tem showzão do Geninho no Vila Country.
3: Hoje tem. Hoje o Chicote Estrala.
0: Hoje o Chicote Estrala vai bombar aí o Vila Country com a grande estreia do Geninho, uma expectativa, todo mundo querendo curtir de montão. Você ganhou seu ingresso aqui na Nativa também ao longo da programação. A gente quer saber qual o seu grande sonho. O Geninho tá realizando o grande sonho da vida dele, né? Cantar, e tá dando tudo certo, tá com a equipe, e tá, ó, foguete não tem ré, Geninho?
3: Foguete tem ré, não.
0: Do Geninho
3: nunca
0: não
3: vi
0: tem.
3: Um foguete da ré na minha vida, e eu não quero ser o primeiro.
0: O do Elon Musk dá, sabe, o do Elon
3: não,
0: Musk.
3: Não, tô fora desse aí.
0: Fala, Fernandinha.
4: Oi, Nativa. Meu nome é Fernanda. Eu largaria meu trabalho, minha casa, largaria todos os meus afazeres para realizar o meu sonho, que é conhecer a Escócia. Ia para lá, ficar lá no meio daquele frio, daquela neblina. Eu iria com muito gosto.
0: Tá certo.
4: É isso aí, gente. Muito obrigado. Um beijo pra todo mundo da Nativa.
0: Beijo, Fefe. O Geninho que largou o futebol falou, não, chega do negócio de futebol.
3: Fora de por 17 anos.
5: Mas preferiu dançar, né? Dançar, cantar.
0: Não, dançar ele não era bom de dança, não. Era todo, você é duro ainda.
5: Mas agora ele faz tudo. Ele dança, sim. Inclusive, daqui a pouquinho nós vamos fazer a dancinha, viu?
0: Bora.
5: Pião todo tatuado. Porque todo dia eu posto essa sua música e faço a dancinha. Então hoje...
0: Ela é divulgadora. É. E você não percebe.
3: Então o Top 1 tem uma grande parte sua lá, né?
5: Tem, viu? Porque eu amo a música.
3: Dá um presente pra você.
5: Ai, quero muito. Então hoje nada mais justo do que a gente dançar juntos. Porque esperei muito o Pião tatuado aqui.
0: Ô, Geninho, quando foi que você descobriu que a música tava no top 1 aí das plataformas de streaming?
3: Então...
0: Continua? Como que é? Quando que você descobriu? Quando que foi top 1?
3: Nós tava no segundo lugar, né? Uhum. Nós ficamos um tempo ali no segundo lugar. Eu já tava feliz demais, né? Obviamente. Minha música, até pouco tempo ninguém ouvia minhas músicas, então pensa, eu tô com a segunda música mais tocada do país. Só que aqui é trem, né? Tá no segundo lugar, você fala, ah, só falta...
5: Falta pouco,
0: falta mais um. Alô, Virgínia, tem como você fazer um story cantando a minha música?
3: Ô, Virgínia, ajuda nós.
0: Alô, da Castela, tudo bem? Foi assim, aí você dá um
3: então,
0: gás
3: aí
0: na
3: nós
0: música,
3: fez um
0: né?
3: mutirão, eu e a Mariana na internet.
0: Ah, é?
3: É, nós saímos pedindo pra Deus e o mundo.
5: Deu certo.
3: Só pra duas pessoas que nós pediu, Deus e o mundo.
0: E aí foi sucesso.
3: Aí o povo ajudou nós.
5: E agora, sabe o que eu quero saber? O que você achou do Daniel cantando essa música?
3: Nossa, eu fiquei contente, hein? O que acontece? O dia que a Mariana foi gravar o Viver Sertanejo lá, ela me ligou de vídeo, mostrando o Daniel cantando a música. Só que eu pensei assim, o Daniel tá cantando ali, às vezes, né? Pra gravar um vídeo com a Mariana, sei lá.
6: Ela não vai pro rodinho.
5: Olha aí, ele.
3: Ó a voz do... Ela não vai pro rodinho. A voz do sucesso.
0: Ficou muito legal.
3: Ficou bom, né?
5: E ele tá colocando no repertório
3: do show
5: dele, né?
3: Eu não imaginava que ia ser assim, não. Eu achei que ele só tava cantando ali. Depois eu vi que foi pra TV, né? Eu fiquei muito contente, fiquei muito feliz. E aí depois nós teve mais uma surpresa que pra mim foi maior ainda. E pô, no show, né? Porque o povo criticou até... Né, Gato? Tem muita gente que criticou
0: o Daniel.
5: Ah, na vida é assim, né?
0: Sempre tem alguém pro chatinho, né?
5: A gente amou.
3: Você gostou?
5: Amei.
3: Eu gostei demais.
5: Ficou maravilhoso.
0: Nossa, pintou o cabelo pra quê? Tem gente que gosta.
5: Colocou um brinco. Que coisa feia.
0: Que roupa é essa?
5: Sempre vai ter alguém que critica, né?
3: Verdade.
5: Então,
3: e tá
5: o importante.
3: Tudo bem também, né?
5: Com certeza. Até porque quando chega no auge, as críticas elas são importantes. E aí mostra que você realmente tá no auge.
3: Amém.
5: Porque quando você tá no auge, tem gente criticando e gente falando bem.
0: Ah, isso é,
5: né?
0: isso é.
3: Aos haters aí, eu amo você.
5: Isso!
0: Muito bem. Ó, vamos tocar os amigos aqui do Geninho, Zé Felipe, Ana Castela.
3: Vai,
0: sua
3: arrocha.
0: Boca, mente, o nosso papo.
3: Falar nisso, posso dar um spoiler aqui?
0: Fala, spoiler.
3: Tá vindo música MC Pião e Zé Felipe.
5: Oh. Gente!

0: amor é muito mais paixão. É Léo Magalhães, nosso casamento. Falando em casamento, falando em relacionamento, Daizinha, qual foi a pergunta que você fez pro Geninho no YouTube agora há pouco?
1: Eu perguntei pro Geninho como tá o coração. Ele falou que tá batendo forte, mas eu quero saber, tá solteiro, tá namorando, tá enrolado, como que tá aí?
0: Mais uma coisa, como tá a Maria Rita Santos, não é verdade? Ela deu entrevista pro Léo Dias, aí perguntaram, mas aí, ela falou, gente, eu conheço o Geninho, já tem a Joana
1: e tal. E ela é gata, hein?
0: Ele é muito legal, ele deu um cheirinho no
2: Cês
0: meu
2: é gostoso.
0: Deu um cheirinho no meu cangote.
1: Eu vi o cheirão, cheirinho.
0: A gente quer saber
1: cheirão.
2: Aonde isso aí?
1: No cangote.
2: Eu não vi não.
0: A gente quer saber, pegou ou não pegou?
1: Conta!
0: Ou é só amizade?
2: Uai,
0: não, a gente quer saber a sua resposta. Aí.
1: Não fique tímido, não. Porque aqui, ó, só quem sabe é eu, o anjinho e nosso ouvinte.
2: Deixa eu falar a verdade pra vocês.
0: Você é uma menina muito inteligente, bonita,
2: talentosa. Ela é. Eu conheço a Maria desde o ano passado, Barretos. Né, nós virou grandes amigos lá naquela época. E você sabe, né? Amizade, vai.
0: Olha, ela tá olhando, então olha pra câmera e fala pra ela também.
1: Fala, Maria.
0: Não fica escondendo no boné, não.
2: Vocês é custoso demais.
0: É o quê? Custoso?
2: Vocês é custoso.
0: Custoso.
2: Custoso é. Você sabe o que é custoso?
0: Não sei o que, que é custoso.
2: Uma pessoa custosa é a pessoa que.
0: Catiça, né?
2: É, custoso. É tipo assim, não vale nada.
1: Ah, eu valho muito, ele também. Você não mude de assunto, não. Vai, continue.
0: Só pra gente ir pro break. Vai.
2: Então, aí eu conheci ela, né? Aí foi virando mais amigo, cada vez mais amigo. Aí, deu um cheirado no cangote dela.
1: Aí.
2: O povo viralizou na internet, o povo tá meio sem entender, mas... É isso aí, né?
1: Não, você vai contar agora pra gente o que tá pegando. Conta.
0: Conta, bufa, conta, vai. Conta logo.
1: Ó, é namoro, tá ficando, tá enrolado, tá o quê? É uma crush? Hã?
2: É uma o quê?
1: É uma crush.
2: Crush é o quê?
1: Crush é aquela pessoa que você tá paquerando.
0: Você tá ficando, de vez em quando.
2: Eu dou em cima dela, dou.
0: Você dá em cima dela.
1: Mas peraí, só dá em cima ou já ficou?
0: Aí você quer saber demais.
1: Conta, Geninho, conta, Geninho. Conta nos bastidores, então.
0: Ó, e outra coisa, Geninho, quando for contar as coisas, conta direito, que a gente é curioso.
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0: Débora, boa tarde.
9: Foi um acidente na Fernão Dias, causando quase 4 quilômetros de congestionamento no trecho final de chegada a São Paulo, acesso à Dutra. Melhor cortar caminho pela Zona Norte, utilizando, por exemplo, a Avenida do Chaves. 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
0: Obrigado, Débora. Até já, já.
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0: A Nativa é tudo e muito mais, Daizinha. Estamos aqui com o Geninho que se apresenta hoje no Vila Country. A Nativa que foi a primeira rede de rádios do Brasil a tocar, a apostar no Geninho. Ele tá colhendo os frutos agora, né, Geninho?
1: A Nativa abriu as portas pro MC Peão aí.
0: Olha,
1: e ó, quem diria, né, um artista da nova geração, com essas músicas mais animadas, tocar na rádio, né? Então, só agradecer.
0: E você era do funk, não era? E você cantava de tudo, né, Geninho?
1: Rapaz, eu tentei de tudo na minha vida. Até acertar demorou, hein? Mas uma hora, né, de tentar...
2: Dá certo. O importante é ter pensamento positivo.
1: Exatamente.
0: A gente quer saber aqui, aproveitando que o Geninho tá, qual o seu grande sonho? Comenta aqui com a gente.
3: Oi, Nativa. Ah, hoje eu largaria a minha vida aqui em São Paulo, a minha profissão, pra ir viajar sozinha de tudo pelo Brasil e pelo mundo.
0: Viajar o Brasilzão. Barretão eu não conheço. Geninho,
2: a gente precisa ir.
0: Precisa ir nessa festa sertaneja de Barretos,
1: vocês,
0: né?
1: Vocês são obrigados aí em Barretos.
2: Nós vamos.
1: É uma obrigação.
2: Nós vamos ver você cantar.
0: Muito bem.
1: E hoje... Tá convidado, viu?
2: Aham.
1: O DVD em Barretos.
0: Já vai gravar o DVD.
1: É, ué, vou fazer
0: dois DVDs em um ano só?
1: Vou aproveitar. Eu não podia perder essa oportunidade, né?
2: Claro que não.
1: De ir pra Barretos e não gravar umas músicas lá. Aí eu vou aproveitar o show e já fazer umas músicas de inédita lá, entendeu?
2: Legal. Aí, Anjo, fomos convidados.
0: Ô, Geninho, há um ano você tava assim lutando pra sua música começar a tocar lá, tocar em algum lugar na festa de Barretos.
1: Sim.
0: Você vai pra lá, vai cantar num grande palco, vai aproveitar e gravar o segundo DVD. Se você encontra um outro Geninho também tentando a vida, com certeza você vai encontrar. Você daria uma chance?
1: Com certeza.
0: Você chamaria o cara pro palco,
1: gravaria
0: fazia
1: uma música
0: com vídeo ele. No Instagram pra
1: gravaria
0: dar uma força.
1: Gravaria uma música com ele. Se eu achar outro Geninho lá que vai estar pelejando igual eu pelejei ano passado, eu gravo a música com esse caboclo.
2: Até porque você sabe o quanto é difícil, né?
1: Eu estive lá, né? Nesse
2: Isso.
1: lugar.
0: Sim.
1: Né, eu fui esse cara ano passado que tava ali buscando oportunidade, tentando. Então se tiver... E com certeza vai ter, tem certeza.
0: É muita
1: que
0: gente que corre, né?
1: Vai.
0: Corre atrás.
1: E eu acho que a minha história serviu de inspiração para as pessoas que estão tentando e às vezes acham muito distante ou talvez até impossível as coisas dar certo. Mas olhando pro que aconteceu na minha vida do ano passado pra cá, dá pra ver que tem como.
2: E que recadinho você deixa pra essas pessoas que estão começando?
1: Persistência, fé em Deus e acreditar. Acho que é isso.
2: Arrepiei.
1: É o que deu certo pra mim. Eu acho que pode dar certo pra qualquer pessoa. Se deu certo pra mim, pode ter certeza que qualquer pessoa vai chegar onde almeja.
2: Basta Turma acreditar. Da Nativa.
0: Isso aí, Geninho,
2: que
0: Mariana Fagundes. Deixa eu ver agora, Peão todo tatuado.
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0: gente.
1: A Nativa é tudo e muito mais. É o Bruno
2: e Marrone.
1: Vidro Fumê. Aqui com o Geninho hoje.
3: Ela não vai
1: por. Aqui no Turma da Nativa, a segunda visita do Geninho. Tem o episódio dele inteirinho, nativíssimo, com o Fernando Telles. Geninho que estreou o nativíssimo Geração Nativa com as promessas do sertanejo. Olha só, foi o primeiro episódio aí dessa série.
4: Que honra, né?
1: Maravilhoso.
5: Você tá doido. Você
1: é muito nativa.
4: Você é nativa demais.
2: Aprendeu.
4: Nativíssimo.
1: Gente, ó, e hoje tem um show Nativa pra você conferir no Vila Country. Que hoje, quinta-feira, tem o Geninho no Vila, trazendo a sua grande estreia aí em São Paulo. O show começa cedo, eu pensava que ia começar 2 da manhã.
4: É que hoje é quinta-feira, né? Amanhã muita gente trabalha, e eu acho que eles optaram por mais cedo pra galera não se prejudicar tanto.
1: Que hora? O pessoal tem que chegar cedo.
4: 11h30 então, começa. 11h30 em ponto, eu tô no palco.
1: 11h30 em ponto.
4: Chegam às 10, moçada, pra vocês já ir tomando um.
1: Já aquecendo, tal,
4: sortando,
2: esquentar.
4: Sortando a musculatura, que o show do MC Pião.
1: Eita.
4: Fica parado.
1: Você mistura de tudo. Fui no show do Gustavo Mioto, ele mistura tudo também. Rapaz, é sertanejo,
4: meu
1: é raiz,
4: show é uma baderna.
1: É rock, é pop.
4: Tudo.
1: Funk
4: tudo.
1: Ele toca também.
4: Toca de tudo.
1: Agita a galera, né?
4: É uma loucura.
2: É de tudo um pouco.
4: É só indo pra saber.
1: Olha. Tá feito o convite, tá de boa hoje. Leva acompanhante, leva aquela pessoa legal. Seu companheiro, sua companheira, um amigo. Vá se divertir hoje na grande estreia do Geninho no Vila Country. Geninho, obrigado pela sua participação
4: hoje
1: aqui no programa.
4: Eu
1: viu?
4: Que agradeço de coração.
2: Nós amamos, volte
4: vocês
2: mais
4: são,
2: vezes.
4: Vocês são maravilhosos, eu virei mais fã de vocês ainda.
1: Ah, é.
4: E que Deus abençoe.
1: Amém.
4: E eu espero vocês lá hoje, viu?
2: Tá bom.
1: Vamos cantar
4: que
1: muito.
4: Hoje vai ser Nativa demais.
2: Aê!
1: Geninho,
2: arrasa, Geninho.
1: Valeu, Geninho.
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1: Kleber e Cauã.
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1: Tadeu, melhor que eu, hein? Tadeu, melhor que eu.

0: A Nativa é tudo e muito mais, é o Nando Moreno, Rio Negro e seu Limão.
1: Gosta demais do chapeludo.
2: Dai.
3: Oi.
0: Você gosta de um chapeludo?
3: Adoro.
0: Então o Nando Moreno tá marcado também pra visitar aqui a nossa Nativa, aqui o Turma, e falar mais sobre essa história do chapeludo que ele gravou no Rio Negro e seu Limão. Em breve.
3: Vem Nando.
0: Vem Nando Moreno. Ó, a camiseta da Nativa, coleção 2026. Aproveitar o dia bom da vida, brindar um novo encontro ou explorar o mundo e viajar sem limites. E os ingressos pro São Julião. 7 de agosto, sexta-feira, no Mercado Livre Arena Pacaembu. Quem leva?
3: Karina de Oliveira Alencar, final do telefone 0757.
0: Parabéns, Karina!
3: Parabéns, maravilhosa!
0: Karina, Karina, venha buscar no Central Plaza Shopping, ali pertinho da estação Tamanduá do metrô. Daizinha!
3: Oi!
0: Sempre muito bom brincar com você, viu,
3: é
0: Dai?
3: É sempre muito bom estar com você, anjinho.
0: Pra você, aquele beijo de anjo.
3: Beijo, anjinho, Gabriel.
0: Beijo!
3: Beijos lindos e lindas. E até às 6 na Nativa entrou no grupo.
4: Tchau!
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0: A Agência Nacional de Vigilância Sanitária suspendeu a distribuição, a comercialização e o uso de um lote do medicamento Paramol 750 mg, com princípio ativo do

0: paracetamol após identificar comprimidos com sinais de contaminação por bolor. A medida publicada hoje no Rádio Oficial, no Diário Oficial da União, determina o recolhimento de todas as unidades do lote 11453. O Brasil registrou quase 2 milhões de acidentes de trabalho nos últimos 3 anos e 75% desses acidentes envolveu o sexo masculino. O número acende um alerta sobre a saúde da população, sobre a previdência social e sobre a procura por serviços assistenciais públicos e privados. Futebol, a seleção brasileira confirmou 3 amistosos no segundo semestre. O primeiro vai ser no dia 25 de setembro contra a Austrália. 4 dias depois, no dia 29 de setembro, Brasil e Austrália voltam a se enfrentar. E por último, o Brasil enfrenta a Índia pela primeira vez na história em um amistoso marcado para o dia 3 de outubro. Já já tem o Super Nativa com Márcio Cruz. E Gustavo Mioto vem cantar.
1: Galera, aqui quem tá falando é o Gustavo Mioto e eu também sou muito mais nativa.
0: Rapidinho ele vem cantar pra você.
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1: Oi, Débora.
2: Anjinho, Avenida Sena Madureira, com excesso de veículos em toda a extensão, no sentido Vila Mariana, 1,5 km até a Domingos de Moraes. Melhor seguir pela Borges Lagoa. 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
0: Seja melhor, sua melhor companhia sempre. Às vezes, a gente busca nos outros a felicidade que, na verdade, sempre esteve dentro de nós. Oh, bonitinho. Oh, você é a sua melhor companhia.

0: que tá aí.
1: Sim, estamos aqui. Já passamos o crachá.

hoje o tema do super... Aqui, ó, super desafio, vida vazia ou dividida, hein? Vamos tocar duas músicas aqui que você gosta muito, vai ficar difícil de escolher, hein? Tem super saudade. Hoje é quinta-feira, é o dia do famoso TBT. A gente mata a saudade de uma canção aqui. Tem kit pães de queijo, pedacinho do sol, circo abracadabra. Molecada ainda não voltou de aula? Tá voltando hoje? Volta amanhã? Como tá aí a rotina? Dá pra levar pro circo ainda, tá? 4 ingressos. O circo é musical, com Dedé Santana, comemorando seus 90 anos. Tem Diego Hipólito também. Sábado, gente, 1º de agosto. É na Arena Sabesp, estacionamento do Moca Plaza Shopping. Tá bom? Então, ó, já vai se preparando aí. Você vai votar, vai concorrer a prêmios, kit pães de queijo, pedacinho do sol e...

0: Positivo é tudo e muito mais carinho. Gustavo Mioto, pedido de socorro. Repete comigo, é o pedido do quê?
1: Socorro!
0: 5 e 17 agora, bora lá, ó.
2: Super desafio.
0: Super desafio nessa quinta-feira. Tudo pronto por aqui. O tema hoje é vida vazia ou vida dividida, hein? Ai, meu Deus do céu. Já deve estar imaginando, né? Pelos nomes aqui, o que eu vou tocar? Música de número 1.

0: escolhe Christian Ralph, a música 2.
1: Dá-me asas, meu Deus.
0: Vamos lá, vamos daqui, ó. 4 ingressos. Circo Abracadabra. Circo musical com Dedé Santana. 90 aninhos, hein, gente? Pra comemorar. Grande estilo com você, ouvinte nativa. Tem Diego Hipólito também nesse espetáculo, tá? Vai ser sábado agora, a partir das 4 horas da tarde. Onde é, Márcio? Arena Sabesp, no estacionamento do Moca Plaza Shopping. Você vai levar quem você quiser aí, ó. Você, mais 3 pessoas, tá? Kit Pães de Queijo, Pedacinho do Sol, presentão pra você aqui também. No Super Nativa. 9198-409-6019.
1: E o trânsito?
0: Manda também.

0: Essa é a dois, ó. Christian Ralph.
1: Vida dividida, que acima de tudo.
0: Música 1. Oh, essa aqui é a música 2.
2: Hoje eu fico com a música 2.
0: Olha, música 2. Oi, Rose.
2: Hoje eu fico com a música 2.
0: Eita lasqueira. Sheila.
2: E aí eu escolho a música número 1.
0: Tá tocando aqui, ó. Música 1. Fala, Valdemir.
3: Hoje eu voto na música número 1.
0: Boa, rapaz. Ô, Mariana.
4: Oi, Márcio.
0: Oi.
4: Tudo bem? Eu voto na música 1.
0: Tá bom, já tá aqui, ó.
4: Oi, Márcio, eu volto na música número 2.
0: Eba! Ana Carla já votou na 2 aqui. E aí,

o circo musical. Vai ser agora, gente, sábado. 4 horas da tarde na Arena Sabesp, estacionamento do Moca Plaza Shopping. E a gente vai dar também um kit pão de queijo e pedacinho do sol, tá? Ai, ai, ai, vai lá, volta aí. No finalzinho da hora, um pouquinho antes das 6 ali, a gente vai tocar a música inteirinha, a vencedora.

Nativa, tudo bem? Saindo aqui de São Bernardo do Campo, do centro de São Bernardo, trânsito muito bom, tá maravilhoso indo para São Paulo. Grande abraço, Nativa!

0: Maria Maraísa.
1: Vai pra lá, seu louco.
0: Ó, 5h40 agora, hoje é dia do quê?
2: Super saudade.
0: Super saudade, gente. O quadro aqui da nossa quinta-feira.

ele, Thiago Rocha, hein? Essa música aqui foi lançada em 82, uma canção, um grande clássico da carreira do Rei. Uma letra que retrata a dor de um coração machucado pelas desilusões do amor, comparando os sentimentos a uma fera ferida que luta para sobreviver. Bora ouvir aqui, ó, Fera Ferida com Roberto Carlos.

0: aqui é a Isabel e eu voto na música número 1.
1: De votar, música 1, Luciana.
2: Eu voto na música número 1, Bruno e Marrone.
1: Valeu, Lucinha.
3: Boa tarde, Márcio.
1: Boa tarde,
3: eu voto na música número 1.
1: Eita, música 1 também. Janira.
4: Boa tarde, Márcio Cruz.
1: Tarde.
4: Eu voto na 2.
1: Na 2. Tá votando aqui mais um voto pra 2.
5: Meu voto é na música número 2. Beijo, Nativa.
1: Aí, Rosane, votou aqui na música 2.
3: Boa tarde, Márcio. Eu voto na música número 1.
1: É isso aí, gente, música 1, música 2, música 1, música 2. Qual você escolhe? Kit Pães de Queijo Pedacinho do Sol. Tem também 4 ingressos pro Circo Abracadabra com Dedé Santana. 90 anos, hein? Comemorando 90 anos com você, ouvinte Nativa, na Arena Sabesp, estacionamento.

0: vencedora. Rufando os tambores. Quinta-feira. Vida vazia ou vida dividida?
1: Quem é o cantor?
0: Calma. Com 79% dos votos. Quem?

0: Vocês nem imaginam.
1: Quem?
0: O Harry Potter, ele sabe onde tá marcada a festa? Lá no Galeria Magalu.
1: Ah, mentira!
0: É verdade, ó, vai ser um dia muito maneiro pra quem é fã da saga. O dia todo vai estar rolando promoções dos produtos, muitos brindes, muita alegria. E a partir das 15 horas, começa, na verdade, o evento de aniversário, viu?
2: Que legal.
0: Vai ter caricatura, cosplay, torneio de quadribol e até um parabéns com bolo.
3: Bolo, até bolo, aí sim, hein, galinha? E, gente, fora que o espaço lá

Circo Musical, 90 anos do Dedé, hein? Diego Hipólito. Vai ser sábado agora, 4 da tarde, na Arena Sabesp, ali no estacionamento do Moca Plaza Shopping, tá? Você mais três aí convidados. Parabéns, meu amor. E o kit pães de queijo e pedacinho do sol também é seu. Vai levar aí, ó, 4 pacotes deliciosos. Vem aí, a Nativa entrou no grupo.

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1: Fala aqui com a Débora Mendonça, trânsito em São Paulo. Débora, como as coisas estão?
2: Oi, Márcio, cidade com trânsito complicado e o corredor norte-sul congestionado para Congonhas, desde o viaduto Santa Generosa, piora a partir do viaduto Tutóia, vai até a Bandeirantes, tudo bem bolado. Avenida Ibirapuera também ruim, melhor Indianópolis ou Domingos de Moraes. 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

0: Fábio chamando. Cadê a coisinha bonitinha do velho?
1: Aliás, eu vi essa palhaçada ontem quando eu estava no evento do Rancho Nativa. Essa foi uma. E a outra? Alguém fazendo voz de travecão?
2: Eita, lasqueira, isso aí não tô...
1: Ô, bonitinho,
3: eu só tava te imitando.
2: É uma homenagem, viu?
3: Nossa, a gente te trata com tanto carinho.
2: A gente faz isso em vida, viu? Em vida.
1: Por enquanto...

0: Queima recomendado para maiores de 10 anos.
1: Queima recomendado para maiores de 10 anos.
2: Queima, atenção, que, rapaz? Você tá acompanhando, pode vir de qualquer tamanho.
3: É. É a lei que fala isso, né? Então eu não posso ir contra a lei, né? Não,
2: mas se tiver acompanhado do adulto.
3: É.
4: Mas isso tudo aí. Isso é culpa sua.
2: Eu que falo bobagem, até parece. Ó. Eu.
3: Ai, meu Deus.
2: Gente, que evento ontem, o Rancho Nativa, viu?
4: Nossa, a gente ficou arrepiado daqui.
2: Se você não teve oportunidade de ver ainda, assista no YouTube Rede Nativa Oficial.
3: Que
2: o
3: entrega,
2: que foi, hein? O Rancho Nativa ontem. Aí perguntaram assim pra mim, você se emocionou? Eu me emociono com o Edson Hildes cantando até parabéns a você.
3: Oh, meu Deus.
2: Meu, e o Edson foi lá, sentou no colo da turma.
4: Eu vi.
2: Também, olha, foi maravilhoso, maravilhoso. E eu tive o privilégio de estar lá fazendo nossas coisas para o YouTube, mas sim para nossa transmissão. Isso. Aqui. E fiquei muito feliz de estar com eles, que são parceiros nossos de muito tempo.
3: Eles entregam muito.
4: Só não foi melhor porque eu não estava lá com você.
2: Mas você garantiu aqui, né?
4: Lindo. É. Me leva da próxima, porque ó, eu fiquei aqui falando o tempo todo que eu estava com uma inveja boa de você.
3: Me leva da próxima.
2: Ah. Ela não vai, não.
4: Eu vou sim. Ela vai sim.
3: Ai, gente. Daizinha, o que você trouxe hoje, Dai?
5: Tem fofoca,
4: gente,
5: nessa quinta-feira.
4: Temos. E aqui ó, um momento de reflexão. Edson Celulari tá com 68 anos.
3: Uhum.
4: E ele contou, né, como o câncer transformou a rotina dele, como transformou a vida dele e que ele passou a valorizar o que realmente importa. Então,
3: ai,
4: esse
3: gente,
4: assunto é muito bom pra gente refletir,
3: será,
4: hein?
3: Será que a vida precisa dar uns tapas na gente pra
4: às
3: gente...
4: Às vezes precisa.
3: Meu Deus! Ou então em quem tá próximo, né, pra gente também...
2: É, o melhor é que, não, que a gente não precisasse disso pra refletir, é, né? Mas precisa tomar uns contratempos, hein? Teve
3: legal,
2: gente que apunha até gelo na mão.
4: E hoje também nós vamos relembrar do passado, sabe por quê? Nós vamos falar de virgindade. Quando perde a virgindade.
3: Ah, meu Deus.
4: Teve gente aqui, no caso, Gil do Vigor, disse que ficou traumatizado, gente. Aí ele contou aí como que foi esse momento. Tu lembra ainda, galinha?
2: Não, eu sou de touro. Eu sou de touro, não sei o que é isso aí.
3: Eu tô esperando no papai do céu. Eu tô esperando, meu momento. É isso. É?
4: Ah, tá.
3: Lógico. Eu sou um cara religioso.
2: Teus filhos vieram de jogadeira.
4: É.
3: Sim.
2: Ou foi o vizinho?
3: Foi um milagre. Vieram no milagre. Oh, meu Deus!
2: Gente,
3: eu não lembro, não.
2: Houve uma confusão numa loja de salgados na cidade de Utinga. Utinga é grande São Paulo, grande ABC. E houve uma confusão com o dono desse estabelecimento, a esposa e uma motoguel.
3: Ai, meu Deus.
2: Negócio de tira a moto de cima da calçada, não sei o quê. Aí diz que teve agressão e não teve agressão. Conclusão. Passou isso aí, veio aquele bando de motoqueiro depois, que eu não posso nem considerar, me desculpem, como profissionais, porque eu conheço muitos que são extremamente profissionais e acabaram depredando o estabelecimento comercial.
4: Revoltante,
3: confusão,
4: né?
3: Confusão chama confusão.
2: Então, eu acho que isso...

0: Até para a gente tirar algumas conclusões. Primeiro, tá difícil. Não reaja, não parta para agressão. Se alguém falar alguma coisa para você, vai, tá bom, desculpa, tô saindo, tô indo embora, porque não vale a pena. Não vai valer a pena.
1: As pessoas
0: estão agora, você imagina, vamos pensar por outro lado, tá? Sei lá, 20, 30 motoboys na frente da loja do, apedrejando. E se o cara lá dentro sair dando tiro?
1: Aí vai ser um 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certeza.
2: Sempre acontece uma tragédia.
0: Então, pra quê, gente? Pra que chegar a isso?
1: O que que tá acontecendo, né, com o povo?
0: Vem, meteoro, logo!
1: Dá mais um... pra comer. É um buscando, levando a comida, o outro tendo que entregar e é estresse no meio. Oxe, meu Deus do céu. Vamos discutir esse assunto, gente? Vamos discutir outro assunto aqui. Esse aqui é interessante, hein? Ó, eu já vi vaquinha pra pet que tá doente. Esses dias até um amigo fez uma vaquinha porque o gato dele precisava fazer um tratamento, tava muito caro. Ele pediu uma vaquinha, ele abriu uma vaquinha pra quem quisesse ajudar. Ele ainda mostrou os comprovantes depois e tal. Já vi vaquinha pra familiar que também tá com uma doença grave. Vaquinha, às vezes, pra uma família que perdeu.
3: De criança com doença grave. Exato. A gente já viu aqui pra fazendo.
1: Que perdeu tudo, não sei o quê, uma catástrofe. Mas vaquinha pra você comprar uma casa de R$1 milhão, eu nunca vi.
2: Você tá brincando.
1: Um cantor aí fez.
2: Gente do céu.
1: Como pode, gente?
2: Olha, quer luxar em cima dos outros. É.
0: Olha, cantor eu não sei agora. Apresentador eu vou passar meu pix.
1: Gente, não, fala a verdade. Ou é muito cara de pau, ou é muita sinceridade. Sei lá.
2: É muito cara de pau mesmo.
1: É cara de pau, né? Conta a história desse cara. Do pernambucano, cantor pernambucano. Isso aí, ó, os assuntos já estão aqui. Quinta-feira, WhatsApp liberadíssimo.
2: 9198
0: 409
2: 60
0: 19. É isso que eu decorei, gente.

0: já deu aquele oi, ó, barulhinho do zap aqui, ó. Pixi, coisa boa, gotosa, bonitinha. 6h19 agora. Eu já vou colocar o áudio. Eu não sei se ele chama de cara de pau, se realmente um corajoso. Vai, corajoso, fala!
1: Na esperança de ter a ajuda de vocês pra sair desse pesadelo de inadimplência e realizar o sonho de poder ter um lugar.
0: Vocês ouviram, né? Pra sair do pesadelo, da inadimplência, do
2: e o sonho. É que eu atrasei 6 meses de aluguel. E assim, ó. E eu tava pessoalmente com a dona de. E ela não me cobrava, não.
0: Pois é. Sabe o que aconteceu? E aí ela me fez uma oferta, e como ela fez a oferta e eu não tenho dinheiro, pois é, gente. Tá aqui, eu tô aqui pedindo pra vocês. Uma vaquinha virtual.
3: Não custa, né?
0: Não custa nada, Gil, ué.
3: Puxa um pouquinho daqui, um pouquinho dali, eu chego lá.
2: O pessoal já fala. Isso é a vaquinha do Tiquinho.
3: Isso, um tiquinho daqui, um tiquinho dali.
0: É quando a gente fala assim, ah, o não eu tenho já, eu vou tentar um sim, né? Essa vaquinha virtual foi lançada por um cantor. Ele é pernambucano, é Afroito. Que afoito esse cara foi, né? Na... Ele virou assunto nas redes sociais.
2: Vai voar a pasta, hein?
0: Por quê? Ele tá tentando arrecadar recursos, gente, pra comprar uma casa avaliada em R$1 milhão. Oi! Ok!
2: Mas... Vai no show do milhão, vai lá no Silvio Santos.
0: Joga na
2: vai qualquer cacilda, meu. Mas, gente, por isso que perde a credibilidade quando se fala em alguma coisa séria.
0: Pois é, isso aí. Sabe o que ele usou, o argumento que ele usou? Que o crowdfunding, que é o nome que acho que a cápsula não aguentou muito. Ela é uma ferramenta que é usada na arte há muito tempo e tal. Mas que a gente não tá falando de arte, não.
2: Ele é um arteiro.
0: Ele é um artista, né?
2: Ele é arteiro, não é artista, querido.
0: A casa
2: é
0: o quê? A casa de show?
2: Pra fazer isso aí não é ser arteiro, artista. Isso é arteiro.
3: E não sonha baixo, não. É sonha alto.
0: Ele não atribui financiamento quando tiver uma coisa negativa. Ele acha muito positivo.
2: Um quarto e cozinha no curticinho não é pensar, né?
3: O sonho é alto.
2: Pois é. Olha, eu sou partidário dele. Se é pra pedir, filho, já vou pedir logo. Porque se ele tivesse pedido 100 mil, a gente ia estar falando do mesmo jeito. Ele pediu 800, acontece o que aconteceu.
0: Milhão. Gente, mas eu vou falar.
2: É muita cara de pau, né?
0: Então, cara de pau, mas ô, corajoso pra pedir um dinheiro pra comprar uma casa, milhão. Né?
2: Corajoso,
0: é, meu um rapaz.
3: Milhão.
0: Meu.
3: Se alguém pede 1 milhão pra você, o que você responde?
2: Não vai ganhar, não.
0: Eu lembro de uma história que o Vampeta...
3: Eu já falo assim, ó.
0: Lembro de uma história...
3: Você quer cozido ou assado?
0: O Vampeta conta uma história... Caramba, como é o nome da cidade lá? Não sei o que, das farinhas que ele fala lá na Bahia, né?
2: São José das Farinhas.
0: É, acho que é alguma coisa assim, né? Inclusive, eu te encontrei ele no elevador, mandou um abraço pra Dai, o Galinha.
3: Beijo.
0: Ele ainda falou, você tava com a Dai lá sozinho, sabia que o Galinha também tava no rancho.
3: Estamos aguardando o jantar, né?
2: Ele ouve a gente constantemente, não tem? Um abração pro Vampeta.
0: E ele conta a história, né? O pessoal pedia casa pra ele quando ele tava jogando e pedia... Gente, uma coisa é você ser cara de pau, outra coisa é você vai na internet, você fala. Às vezes a pessoa tem uma necessidade, tá pedindo uma casinha. Quanto vale a casa? 20 mil? Sei lá, dependendo da cidade, do lugar. A pessoa vai lá, ajuda. Uma casa de 1 milhão deve ser uma baita de uma casa,
3: claro,
0: gente.
3: Claro que é. Você tem uma dessa?
0: Quem aqui tem uma casa de 1 milhão?
3: Você tem, cara?
2: Não tem, não.
0: Ai, meu Deus. Vamos entrar nessa conversa aí. E aí, é muito cara de pau ou ele foi um corajoso mesmo, hein?
2: Eu acho que é cara de pau.
0: É.
3: Eu também acho que é muita cara de pau.
2: Dai, antes de... Cobra o nosso jantar aí, vai.
3: Ah, é, Vampeta. Estamos isso. Aguardando aquele jantar maravilhoso, tá bom? Então, manda um zap pra gente e bora marcar.
0: Tá bom, então, tá bom. Eu deixei até um espacinho, porque aí vamos pegar esse áudio e manda pra ele.
2: Fala, tá aí, Vampeta, paga essa desgraça.
3: Ah, vamos tomar vinho, né?
0: Eita, mas que...
2: Vem que a gente não possa ir.
0: É isso, é verdade.
3: Vamos todos, champanhe.

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3: Mátima Marginal do Pinheiros tem muita lentidão para Interlagos, desde a saída para a Avenida dos Bandeirantes até a Ponte Transamérica, ou seja, Guido Calói também com o trânsito ruim. Avenida Santo Amaro funcionando bem melhor a partir da Avenida dos Bandeirantes, valendo até a João Dias. 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

0: gente. E aí, vocês fariam uma vaquinha aí? Na real, uma necessidade básica. Oh, quero trocar de carro. Tô fazendo a vaquinha aí, gente. Trocar de carro. Quero um carro elétrico
1: pra
0: que
1: você,
0: vale 200 mil.
1: Pra você, nem uma cabrinha que deu.
0: E aí, cara de pau ou você é corajoso a ponto? Eita lasqueira!
2: Ah, coragem nisso, que gente. É isso?
1: Eita! Ai, corajoso! Aqui, vou te falar uma coisa, viu?
0: Vamos ouvir o Rodrigo aqui sobre esse assunto.
3: Eu acho que tem nenhum problema de fazer, porque não tá brigando ninguém pagar, né? Então, quem quiser ajudar, ajuda. Quem não quiser, não ajuda. Eu acho simples e fácil, mas é um pouquinho absurdo ele pedir pra comprar uma casa de 1 milhão, mas ajuda quem quer e quem não quer, não ajuda.
0: Você é uma casa simples, gente, é uma casa de 2 cômodos aqui, ó, onde eu moro, queria comprar, a mulher tá fazendo por 15 mil.
1: Mas por quê? Por que que eu tenho que dar dinheiro pra ele comprar casa?
0: Acho que eu tô olhando mais o valor do que o negócio.
4: A gente também quer comprar.
1: Eu também quero.
0: Rapaz, tu compra a casa de 1 milhão e pega todo mundo que deu dinheiro e põe todo mundo dentro dessa casa. Essa casa deve ser...
4: O mínimo é fazer um churrasco e chamar a galera, né?
1: Já gastou mais de 1 milhão.
0: Mas vai fazer assim, essa vaquinha pra pedir dinheiro pra Caio.
1: É, meu, por que que eu tenho que dar dinheiro pra quem comprar uma casa?
0: É, eu também... A vai pedir pro prefeito da cidade.
1: Aconteceu um acidente, caiu minha casa.
4: Aí como é diferente.
1: Como em vários locais do Rio de Janeiro. Foi um desastre ontem.
0: É isso.
1: Teve em Ribeirão Preto.
0: Rio Grande do Sul.
4: Mas
1: Sul, aí é diferente.
4: E tem aquilo, né? Quando acontece uma tragédia, isso. A pessoa realmente está necessitando, ela não coloca o valor de uma casa de 1 milhão.
1: Claro que não.
4: É assim, gente, eu preciso comprar um teto para eu morar, só para eu não ficar na rua. Gente, me ajudem. A gente ajuda, né?
1: Preciso com o maior comida, prazer. Preciso água, preciso... Vamos ajudar.
4: É diferente.
0: Sabe o que deixa a gente mais P da vida? Por exemplo, essa
1: que
0: coisa
1: que é
0: de tragédia.
1: O que, que é isso aí?
0: P?
1: É.
0: Não, deixa a gente mais, mais paulada. Rio Grande do Sul, vocês lembram que teve aquele caso do Nego Di, do influenciador
1: sim,
0: lá?
1: Tá preso.
0: Vai ficar preso mesmo. Ele, a namorar, a mulher. Por quê? Na época, gente, tô aqui, ó. É, conseguindo uma doação aqui, uma vaquinha, tá, não sei o quê, BBB, um milhão de reais, fraudou lá, não tinha nem, acho que, sei lá, se era um real, sei lá quanto. Gente, então a gente fica, realmente, não dá pra entender.
1: Não,
0: viu?
1: Eu não. Ó, rapaz, não assinaria, não,
4: não
1: dou.
4: Não.
1: Por gentileza, fale por nós, né? Como é que é?
4: Ele não vai, não.
5: Eu acho essas vaquinhas se aplicam pra muitos casos, mas esse caso não é um deles. Se fosse uma coisa de... Ai, a casa dele teve algum acidente, aconteceu alguma coisa, ele precisa de dinheiro pra reformar ou pra se mudar. E numa casa mais simples, é uma coisa. Agora, por puro luxo, se mudar pra uma casa de 1 milhão e ainda pedir vaquinha na internet, eu não acho muito certo, não.
0: É isso aí.
1: Eu vou fazer outra coisa, eu vou fazer uma vaquinha dessa aí e não quero entrar na casa seco assim, não. Eu quero ela já mobiliada, com uma bela despensa na dispensa.
0: Uma churrasqueira no fundo.
1: Carne no freezer pra fazer o churrasquinho.
0: Gente, uma casa de 1 milhão.
4: Tá completo.
0: Eu não sei, uma casa de 1 milhão em Pernambuco, eu acho que você consegue fazer uma baita de uma casa... Com piscina, com... Ele é artista. Vai ter até um estúdio, meu. Coloca aí. Vamos lá, vamos mudar de assunto aqui, porque daqui a pouquinho a Dai vai falar do... Esse aqui foi o primeiro cara conectado desse Brasil, Edson Celulari. Vamos ouvir ele aqui, Renato... através de uma doença foi que ensinou ele, né? Acabou ensinando ele, né? Renata.
6: Eu vou falar um pouquinho sobre essa história do Edson Celulari. Que sirva de lição, né? Pra gente valorizar a nossa vida antes de algo desse tipo acontecer, né? Ele não é o primeiro famoso a falar sobre isso. O Otaviano Costa, se eu não me engano, deu uma declaração também quando ele fez aquela cirurgia do coração e tal. Eu acho que realmente é o que a Day falou no começo do programa, né? É pra gente refletir, porque a gente não precisa esperar alguma coisa ruim acontecer com a gente pra gente começar a aproveitar mais a vida, pra deixar de se preocupar com coisas que às vezes não fazem diferença nenhuma na nossa vida. Então essa é a minha opinião.
7: Sim, eu concordo plenamente com a declaração do ator Edson Celulari. Quando ocorre um caso de saúde grave, às vezes é o que faltava pra a pessoa e a família recalcular a rota, o caminho de vida.
0: É, acontece, né, gente? Às vezes o tabefe é pra gente poder refletir, né?
1: Agora, se não vier do coração, não dura um mês.
0: Não vai durar.
1: Essa reflexão você, não dura um mês.
0: Vocês lembram bem na pandemia, né? O ser humano vai mudar. Vai ser uma virada de chave.
4: Eu até acreditei.
0: Eu também.
4: Mas não mudou, não.

0: semana tive tudo e muito mais. Henrique e Juliano, Amor dos Outros. Gostou da música? Pode pedir aqui na Nativa, viu? Ó, 6h45, hora de Brasília. Vai dar 40.
1: Esse assunto é bom, hein? É, nunca falamos sobre. Sobre virgindade, quando você perde a virgindade.
0: Quem falou sobre isso?
1: Gil do Vigor.
0: E você sabe que a primeira vez dele, a hora que ele viu o negócio de perto, ele, ó... Meu Deus! Meu Deus! Jesus!
1: Foi desse jeito.
0: Esse áudio é maravilhoso,
1: desse
0: né?
1: Desse jeito. Você acredita que ele perdeu a virgindade aos 27 anos?
0: Nossa, que tarde.
1: Ele falou que ele ficou tentando desde os 17, 18 anos. Mas aí ele se sentia inseguro, né? E aí ele falou que não ia. Quando ele decidiu ir, foi desse jeito ele gritando, meu Deus! Gente, ele falou que sentiu um nervosismo, uma insegurança. Ele achou que deixando mais pra frente ia passar, né? Só que não passou, não. Ai, ele falou que ele ficava muito ansioso. Aí, foi lá, né? Ele, o carinha. Só que, na hora... Ele disse que...
0: Mas o Gil tentou se relacionar com mulheres também. Pra quem conhece o Gil hoje...
1: É, mas aqui foi com homem.
0: Isso, aí já com homem, né?
1: E aí ele falou que naquele momento ele... O que que é quando faz...
2: Ele não sabe, não! Ficou tímido.
1: Não deu certo. Ele falou que ele decidiu parar ali mesmo. Ele falou, ó, quer saber? Melhor deixar pra lá.
0: Gente, a primeira vez de tudo na vida é sempre complicado. Primeira vez de tudo. Pra você entrevistar uma pessoa, pra você fazer uma entrevista, pra você, enfim, dar um beijo.
1: Tadinho, é verdade. Poxa. Tudo de primeira vez é difícil mesmo. Aí ele falou que o menino tentou tranquilizar, né? Falou assim, ai, calma, aquela coisinha toda. Mas não adiantou, não. Só que ele falou que hoje, graças a Deus... Já tá tranquilo, hoje, né? Hoje tá de boa. Hoje ele já se conhece o suficiente pra, né?
0: O Gil
1: ter
0: teve
1: uma
0: a fase
1: relação
0: dele,
1: de boa.
0: Ele teve a fase dele também de missionário. Ele foi missionário da igreja Mormon. Ele foi, não sei se...
1: Ele, inclusive, ele fala também
0: esse lado religioso,
1: sobre a religião,
0: né?
1: Que também aí, pegou um pouco, né?
0: Pega,
1: ficou um
0: pega.
1: Pouco nervoso.
0: Pega,
1: mas acontece, é aquela, gente.
0: Pega, mas é aquela coisa. Namoro é namoro, meu. É que nem fogão, que nem as mães falam. Cuidado, beijou em cima, é que nem fogão.
2: É, ferro elétrico.
0: Liga em cima
1: e
0: esquece.
1: E é que, na verdade, quando você tá na igreja, que você é um cristão, você tem que esperar você casar, né? Então. Já começa aí a pressão. Ah, eu sou cristão.
0: Os namorinhos.
1: Não posso agora.
0: Os namorinhos. É, sempre tem. Vó Isaurinha, se você for falar pra Vó Isaurinha, ela vai falar essas coisas pra
1: você. Ah, a Vó Isaurinha, eu nem falo o que ela falou, porque eu comecei a namorar muito cedo. Com 11 anos eu já namorava.
2: Você tinha fogo no
0: seu pé, minha mãe. Não, pera. Uma criança!
1: Namorava.
2: Mas que criança?
1: Não,
2: criança que faz criança, não é
1: mais
2: criança.
1: Não fazia ainda, não. Com 11 anos era só beijinho. Aí com 13 eu comecei a namorar sério em casa. Queria namorar sério.
0: 13 anos.
1: Em casa, é. Mas a virgindade eu perdi com 15.
0: Você tinha 13 e o menino tinha quanto?
1: O menino? Ah, então o que eu namorei 11 anos, de 11 anos, ele tinha 19. Naquela época não tinha isso, era tranquilo.
2: Eu falo que se apanhou pouco, vocês não acreditam
1: aí,
2: em mim.
1: Eu perdi a virgindade com 15.
0: Meu Deus.
1: Gente, sempre fui evoluída, tá?
2: Não,
1: mas
2: você
1: aí,
2: não foi evoluída.
0: A gente tá vendo.
2: É a prensadinha, é outra coisa.
0: Meu Deus!
1: Com 17 anos eu casei. E com 18 eu tive meu primeiro filho.
0: Eu tenho certeza. Esse de 19 chegava na casa dela. Ô tia, aí eu também tenho 11 anos de tia. Mentira, só
1: não tem não. O pessoal ficava falando que eu tava namorando meu tio.
0: Ele tinha barbinha, tudo? Tinha cara de 19? Gente,
1: era mais velho.
0: É, quando tá tudo em família, às vezes até conhece. É criança que cresceu na mesma rua. Mas,
1: então, e ele já era meio da família mesmo.
0: Aí, ó.
1: Por quê? Porque ele era... sobrinho da minha tia que é casada com meu tio de sangue. Entenderam,
0: mas,
1: né?
0: Mas olhando a menina de 11 anos, fala, quer namorar comigo? Gente, eu não...
1: Só que posso falar, gente? Eu era tão bobinha, 11 anos só. Fiquei um mês com ele só, porque ele falava assim, E aí, coração, o que você tá achando? Eu não falava.
0: De bobinho ele
1: ficava vermelha. Coração, o que você tá achando do nosso relacionamento? A bochecha esquentava, bichinha. Não saía nada, uma palavra.
0: E tu, velho, tu? 11 anos. 11 anos só aprontava, né?
2: Ah, não lembro. Não lembro de brincar de médico, de farmácia.
1: Perdeu a virgindade com quantos anos?
2: Não lembro, não.
1: Então deve ter sido cedo, porque faz tempo.
2: Foi.
0: O meu acho que foi
1: e você?
0: 14 pra 15,
1: então,
0: eu acho.
1: Tá falando de mim por quê?
0: Mas eu beijava a Marineide, era assim. Marineide!
2: Eu também, Marineide!
0: Olha!
2: Era será que é a mesma?
0: Um ficava com a mãozinha pra trás e o outro também com a mãozinha pra trás e os dois faziam um biquinho assim, ó.
1: Oh, Timóteo.
0: Teve um dia que a mão já saiu de trás. É o seguinte, Marineide. É hoje. Ai, meu Deus do céu.
2: Será que eu não lembro?
0: É mesmo?
1: Tem que lembrar. Faz tanto tempo assim? Será que
2: não
1: foi com 11?
2: Isso, não é?
1: Doce.
0: Das pisas, tu lembra?
2: Das pisas. Das porradas eu lembro.
0: É, gente. Será que o povo lembra aí? Ou não?
2: Você tava aqui puxando com quem foi, onde foi. Não lembro, não.
1: Nossa, não lembra nem com quem foi. É porque foram muitas mesmo, né? Muitas. Sem vergonha.
0: Conta pra gente,
1: 9198-409-6019.
0: Você lembra?
1: Ele não lembra.

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0: alternativa é tudo e muito mais. João Bosco e Vinícius. E o tema diferente, já já quem vai cantar aqui é o Luan Santana.
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0: 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Alan Coração. 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E gosta de cantar. 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
1: E onde vai ser?
0: Coração Sertanejo. Não sei nem que hora eu vou sair de lá, meu filho.
1: Eita, festão, hein?
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5: Marcha Avenida dos Bandeirantes congestionada em toda extensão no sentido Imigrantes. Uma hora o tempo estimado no trajeto. Tem ocorrência no início da Miguel Stefano. Melhor seguir pela Roque Petroni Júnior e Professor Vicente Raul, sentido Washington, Luiz.

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0: sexta. Oh! Hoje tem! Elas!
1: Elas!
2: Ah, as notícias. Você acha
1: que eu ia esquecer?
0: Tá, se achou.
2: Aquelas que vão mudar a sua vida.
0: Mudar a sua vida. Ó, daqui a pouquinho.
3: Ela não vai mudar, não!
0: Daqui a pouco, Galinha vai contar uma história aí. Gente, confusão vai gerar confusão. Só vai trazer mais confusão ainda. Como que é, Galinha? Uma motogirl teve um problema com o dono de um...
1: De uma casa de salgados. Aí...
0: Houve agressão, né?
1: Houve agressão dela. Ele estava dentro da casa de salgados com a esposa. Três filhos. Ele alega que ela veio e agrediu ele. E vieram os outros... motoboys e apedrejaram o estabelecimento da pessoa. Graças a Deus parou nisso, porque se o cara tá lá do lado de dentro e tem uma arma aí, ia dar confusão muito maior ainda. Agora isso aí tem que parar, gente.
0: Pois é. Isso tem sido recorrente, hein?
1: Tem sido recorrente. Se você atropelar uma pessoa que tá fazendo o trabalho de motoboy na rua, é melhor você deixar o carro embora.
0: A gente sabe que uma categoria, às vezes, ela preza, ela
1: é
0: luta pelo respeito, ela luta pelo respeito. Esses dias teve um condomínio de um morador, acho que porque o cara não sei se estava demorando, ele não ia até o bloco e tal. E isso tem acontecido muito nos condomínios. Tem que parar de ser folgado, gente. Tem que descer e ir lá buscar o negócio. Não tem mais essa do cara subir...
1: Não, por enquanto é proibido o entregador ir até o apartamento.
0: É, uma segurança pra ele mesmo.
1: No meu prédio, por exemplo, tem um carrinho, o cara deixa lá.
0: Isso já era. Sobe.
1: Você vai buscar e acabou.
0: Manda pela corda aí, vai. Aí, nesse condomínio, o cara agrediu o motoqueiro. Quando os motoqueiros voltaram, rapaz, mas derrubaram o portão de garagem.
1: Então, aí eu que pergunto, o que que os outros moradores têm que ver com isso?
0: Então, ninguém tem nada... O condomínio é a pessoa que tem que se responsabilizar, né? Mas você vê a que ponto chega. Fala, Laurinha.
4: Os motoboys estão certos, né? Como pode a mulher ter sido agredida ali no estabelecimento e nada ser feito? Ela e da rua, eles foram defender ela, estão certíssimos.
0: Você é namorada do motoboy essa aqui, hein?
2: Olha. Será?
0: Não, brincadeira, gente, mas é... Só vai gerar mais confusão.
1: Nenhum dos lados está certo. Chama a polícia.
0: É isso. Fala, Mônica.
5: Eu entendo a revolta, principalmente quando existe uma denúncia de agressão. Mas assim, quando as pessoas elas resolvem fazer justiça com as próprias mãos, a situação acaba saindo do controle. Então, se a justiça demora, ela precisa ser cobrada e funcionar melhor. Mas depredar um comércio ou partir pra violência cria outro problema. No final das contas, uma injustiça não justifica a outra. E o ideal é que os responsáveis sejam investigados e respondam pelos atos dentro da lei.
0: Boa, boa, boa, Mônica. Isso aí. A Lúcia vai falar da vaquinha, gente. O cara pediu, tá pedindo uma vaquinha. É o quê? Pra alguém da família que tá doente?
1: É, pra um remédio raro?
0: Pra
1: que
0: é? Uma cirurgia? É pra casa que ele quer comprar. Tem R$1 milhão.
2: Ai, gente, olha, é um absurdo.
0: O cantor pernambucano. Ah, o seu Valença? Não.
1: Não, o seu Valença não.
6: Ai. Eu acho um absurdo ele criar uma vaquinha pra comprar uma casa de R$1 milhão. Se fosse alguma coisa de saúde, pra ajudar alguma comunidade. Mas não, eu não jamais ajudaria com uma vaquinha pra ele comprar uma casa de R$1 milhão.
0: Ó, mas dois assuntos aqui que estão rendendo, hein? Edson Celular, que daqui a pouquinho a Dai já vai trazer detalhes aí sobre a doença que ele já teve. Isso ensinou muito a vida dele.
7: Eu acredito, sim, que transformações e mudanças de vida são flexíveis e são possíveis a partir de uma grande experiência, através de uma doença, uma transformação que faz a pessoa mudar toda a forma de visão, de vida, de priorizar o que é mais importante.
0: Boa. Gil do Vigor. Gente, a primeira vez sempre é difícil, né? Gil do Vigor também passou por isso.
8: Então, terrível. Essa notícia do Gil aí, eu concordo. A religião acaba atrapalhando um pouco mesmo. Eu tinha muitos receios, assim, de apresentar as menininhas que eu ficava lá em casa, porque minha família era muito religiosa e tinha medo, porque minha mãe era aquela coisa, tipo assim, só pode fazer isso aí depois do casamento, tem que ter compromisso. E eu não era muito dessas. Aí, então, eu fiquei com muito receio. Então, eu concordo com o Gil.
0: Deixou o diabo ir lá e falar mais alto, né, moleque?
2: Oxi, ué. Mas também, o Gil também é porque não funcionou.
1: É. Cara,
2: disse que era por quê? Porque tava nervoso.
0: Nervoso. E acontece, gente.
1: Acontece. É, fecha, o coração essa, fecha.
2: Nessa parte, fecha. Eu amo ser mulher. E tadinho de vocês, né? Quando acontece isso, fica um climão.
0: É, imagina.
2: Vocês ficam com a cara mexendo.
9: Fica aquela... E aí, quem começa? Você ou
1: eu? Não, a melhor coisa é falar a verdade.
2: E a gente fica a pé da vida.
1: A melhor coisa é falar a verdade.
2: É.
1: Falar, deu ruim, amanhã a gente começa tudo de novo.
2: Não tenta se explicar que é pior.
1: Não, deu ruim, ponto.
0: Gente, apaga a luz. Oxi. Ó, oh, apaga a luz, daqui a pouco só escuta. Ai, desculpa, bate a cabeça aqui.
1: Apagar a luz não vai resolver também.
0: Não vai resolver, não? Com a luz apagadinha?
1: Está na cuca.
2: É. Sei que primeira vez é terrível.
0: É, né?
2: Eu não gostei, não.
1: Tudo tem que ir com gente.
0: Se puxar na memória aí, não
1: lembra, eu já até estou lembrando.
2: Ah, é? Foi com quantos anos?
1: Eu já tenho... Se

0: tudo e muito mais. Carinho, lembrança boa, trai a véia. Vamos falar de treta, que treta nós gosta também.
1: Ah, treta é com nós, mano.
0: Treta é com nós.
1: Aconteceu em Utinga, grande ABC, São Paulo. É uma casa de salgados. O dono tem um lado da história, a motoguel tem outro lado da história. O lado dela é que ela foi agredida a socos pelo dono do estabelecimento. O lado dele é onde ela veio, parou a moto em cima da calçada, ele pediu para retirar, porque tem colégio próximo, tem pessoas idosas e a moto não poderia ficar em cima da calçada. Que ela agrediu a esposa dele, que estava com uma criança de 4 meses no colo. Ele tem uma operação na mão e ela torceu a mão. Esta é a posição dele. E que ele não desferiu vários socos. Ele deu um soco. Tem até um áudio do...
0: Tem a explicação dele, né? Vamos tentar entender aqui. Fala.
2: O motoboy chegou para retirar o pedido da quita aqui, tá? Pedi para ela tirar a moto de cima da calçada, porque aqui é um lugar onde você tem a pintura da amarelinha para as crianças brincar. Nós temos um colégio de frente aqui, onde passa crianças. Aqui é um bairro de idoso, tá? Então as pessoas têm que ir até a rua se desviar da moto, que estava atrapalhando na calçada, eu pedi para ela retirar. Ela me xingou, me ofendeu, xingou a minha esposa. Nesse momento, a gente estávamos com 3 crianças aqui dentro, uma de 6, uma de 3 e uma de 4 meses, no colo de uma nossa funcionária. E ela partiu para agressão em cima da minha esposa, aonde a minha esposa está toda marcada, ela tem agressões por todos os lados aqui, o resto não dá para mostrar, porque são partes até mais íntimas. Ela torceu a minha mão, tá? No qual eu sou operado do braço, eu tenho placas, parafuso, ela torceu a minha mão. E eu me defendi e defendi a minha família, certo? Então não foi uma agressão contra a mulher, foi uma defesa de família. Ela estava dentro do meu estabelecimento.
1: A versão da motoguel é que ela foi agredida, a versão dele é que ele defendeu. Os parceiros de trabalho foram lá e depredaram o estabelecimento do...
0: Eles chegam como um exército, já pessoa. Chegam...
1: Então, aí eu fico pensando assim. Primeiro, a hora que eles depredaram um lugar que atendia, eles diminuíram a quantidade de serviço para eles também, né?
3: Com certeza.
1: Porque é uma pessoa menos. Esse corporativismo do pessoal que faz entrega com moto é muito grande. Você vê que se você infelizmente comete atropela algum deles, infração, mesmo, né? Que ele esteja errado, que na maioria das vezes estão, né?
0: Aí,
1: é um Deus nos acuda. O que chama muito a atenção neste caso e em outros que eu já vi também é que o pessoal chega e vai apedrejando o estabelecimento do outro,
0: invadindo
1: o condomínio, que nem foi o caso que você falou. Não é assim que se resolve.
3: Radíssimo.
1: A moça acha que foi agredida? Chama a polícia. Fica ali, chama a polícia. Não precisa nem sair de lá. Fica na porta 190.
3: Ninguém tem o direito de sair destruindo, né? Nada.
1: Agora, imagina se neste condomínio, seguranças do condomínio saem atirando. Imagina se nesse estabelecimento o dono do estabelecimento sai atirando. Porque se é nos Estados Unidos, o cara sai atirando. Ninguém tem direito a invadir a propriedade e nem destruir a propriedade de ninguém. E ninguém tem direito de agredir ninguém também. Mas não é assim que se resolve.
3: Acaba que tá todo mundo errado, né?
1: Né? Não é assim que se resolve as coisas.
0: É uma loja de coxinha, né?
1: Acho que é de salgadinho.
0: Não, era tacar coxinha nos caras. Toma aqui. Era pedra de um lado, coxinha do outro, esfirra voando.
3: Gente, ai, não, né? Que desperdício.
1: Olha, ai, gente, eu tô... quero dizer pra vocês que a Daís tá com fome.
3: Eita. Nossa, ele ainda falou fala coxinha. De coxinha voando, esfirra voando, não. Ó, não.
4: A gente, às vezes, a gente desce do salto em algumas situações. Às vezes, no atendimento, a gente fica nervoso, sabe? Tá com a cabeça quente, a correria e tudo mais. Às vezes, pro dono do estabelecimento também. Então, todas as partes aqui erradas, né? Todas as partes. Inclusive,
3: todo mundo
4: essa
3: tá errado.
4: Motoboy lá e também depredar e tal. Gente, chama a autoridade, resolve numa boa, porque amanhã ou depois vão acabar se encontrando de qualquer
3: e
4: jeito.
3: E até porque aí quem se tiver certo perde a razão, tudo acontece.
4: Você acha que o homem vai ter coragem de ficar abrindo o estabelecimento dele agora? Não sei nem se vai continuar aberto e tal. Vamos lá, vamos participar dessa conversa aí, ó. 9198
3: 409
4: 60

0: Virgem Giovanni, Bruno Marrone, me faz te odiar. Muito bem, ó, são 7h27. Magnésio tá em dia, galinha?
1: O meu acabou.
0: Acabou.
1: Eu vou ter que fazer o pedido de novo hoje.
0: Magnésio tá em dia, Dazinha.
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1: Ah, só porque eu não tava aqui?
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3: 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Ah, entendi. 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
2: Não, fui... era ele, bonitinho, era eu.
0: Te enganei, bonitinho.
3: E eu caí, só descobri agora, hein? 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

0: 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Então o pessoal já chega, já salva e já vai mandando mensagem dos assuntos bons aqui, hein? Eita, primeira vez do Gil do Vigor. Ele falou que travou. Não ia pra frente, não ia pra trás, não dá pra fazer nada.
1: Ficou muito ansioso, né?
0: Muito ansioso.
1: Esperou tanto, tadinho, esse momento.
0: E
1: porque
0: quem nunca?
1: Ele ficou ali ensaiando 17 anos, 18 anos, esperou até os 27 anos. E a reação foi a mesma.
0: O problema foi a igreja? Não foi, não.
1: É, ele disse que a religião também ajudou.
0: É, ele era novinho, tava ali.
1: Pra ele ficar nervoso, né?
0: Roberta, vai falar dele aqui, ó.
2: É um assunto complicado, polêmico, lá na minha casa. Quando eu era mais nova, eu morava com os meus avós e eles eram muito rígidos com isso, né? Sobre, em relação à virgindade. E eu sempre tinha que mentir quando eu queria ir sair pra alguma festa, encontrar algum namoradinho. Então eu sempre falava que eu ia pro shopping, eu ia pro passear, sabe? Mas eu nunca podia falar, porque a minha avó é muito religiosa. Então era sempre uma luta pra mim.
0: Só Deus tava vendo, né, Roberto?
3: Não adianta esconder da avó, não. O papai do céu tá vendo.
4: É difícil, né? Porque assim, a gente nasce num estádio que se diz laico. Então, assim, desde criança você fica acreditando que tudo que você faz tá errado, tudo é pecado. E aí o sexo, né? As pessoas não falam muito sobre o sexo, sobre a sexualidade. Então eu acho que a sociedade e a religião acabam sim fazendo que as pessoas vivam com culpa e medo.
0: É muito tabu, né? Tem.
3: Mas tu tem a sua idade também, né?
0: Tem, lógico que tem, gente.
3: Não precisa ser tão rápido assim.
0: Ah, dai, com 11 anos. Você tá era brincando.
1: 11 anos. Beijinho, namorinho. Isso. A virgindade eu perdi com 15.
0: Não mudou muito,
1: não. Ah, mudou sim.
0: Edson Celular, gente. Ele falou que só depois da doença, né? Do câncer, né, Dai?
1: Isso.
0: Que a vida pôde ensinar muita
1: coisa. Aí ele começou a ver a vida de uma forma diferente.
0: Às vezes é o mais simples que você precisa viver, muita coisa. Às vezes coisas simples que você precisa valorizar. Fala, Amanda.
5: Gente, eu acho que essa questão do Edson Celulari é muito, muito verdade, sabe? Porque eu já tive na minha família, meu padrinho, ele passou por um problema muito sério, com um problema nos rins e fazia tratamento, tudo. A gente até meio que já tava perdendo as esperanças, sabe? De tudo, de que não ia ter muita volta, porque tava só piorando a situação. A gente ia em todas as religiões possíveis, vamos falar assim, né? A gente ia na igreja, a gente ia no centro, a gente ia no grupo espírita. A gente rezava em casa, fazia grupos de orações. Eu acho que a fé foi o que ajudou a gente. Eu falo que depois disso ele ficou muito bem, ele teve um milagre de Deus. Voltou à vida. E eu acho que depois desse acontecimento, todo mundo na família, de uma forma geral, passou a enxergar tudo de uma forma diferente.
0: É, ensina todo mundo que tá envolvido no negócio, né? As pessoas estão lá. É,
3: as
0: isso
3: pessoas
0: aí,
3: estão ao redor.
0: Boa, Mandinha. Obrigado aí pela mensagem. Ó, vai entrando no assunto aí. 9198-409-60-19.

0: Que letra, hein?
1: Rapaz.
0: 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Ana Castela, Minha Herança. Aê, Daizinha, com você, Daí.
2: Bora falar de um assunto sério, é um assunto de reflexão mesmo, né? Pra gente. A gente vai falar do Edson Celulari, tá com 68 anos. E aí ele contou, gente, quando ele descobriu o câncer. E que hoje ele mudou completamente a forma como ele enxerga a vida. Ele descobriu um câncer em 2016, né? Era um tipo de câncer que afeta o sistema linfático.
0: Isso, é o linfoma não Hodgkin, da célula B.
2: Aí ele falou que ele passou pelo tratamento, conseguiu se recuperar, graças a Deus. E aí, gente, ele falou que depois dessa experiência, ele começou a olhar a vida de outra maneira, né? Sabe aquela coisa de parar de se preocupar tanto com coisas pequenas? Uhum. Aí foi isso que aconteceu com ele. Ele falou que hoje ele tá dando valor aos momentos mais simples, né? Hoje ele dá valor quando ele tá perto das pessoas que ele ama. Hoje ele aproveita cada fase da vida. Né? Então ele falou que a doença trouxe para ele mudanças de prioridades.
0: É, aí você avalia se você quer tirar o pé.
2: Hoje ele fala que ele escolhe gastar mais energia com aquilo que realmente faz sentido para ele. E não com bobeira, porque às vezes a gente perde tempo com isso, né?
0: Verdade, verdade.
3: Perde tempo discutindo, perde tempo brincando, perde tempo, às vezes, com futilidade. Não de sair, então, porque isso aí eu acho que é tudo.
0: Às vezes mais preocupado com as pessoas do que com a gente.
3: Você tá às vezes com pessoas que você não conhece do que tá com pessoas que te quer bem e você quer bem.
0: Às vezes a doença chega pra falar assim, ó. Tá trabalhando demais. Tá muito nisso
2: porque,
0: aqui.
2: Porque uma hora o corpo cobra, né?
3: Eu digo o seguinte, que eu falo que eu passei por isso aí, né? Isso aí é um aviso. Quando você começa a ter esses piripaque que uns falam, outros falam que é. Outros falam que é ansiedade, outros falam que é pânico. Isso é o seguinte: põe lá em cima, Deus, puxa o teu cartãozinho e fala assim: ô amigo, dá uma paradinha, senão eu vou ter que botar o teu cartão pra valer aqui. Sabe? É melhor você dar uma mudada. Muda, porque eu tô com o teu cartãozinho na mão aqui.
2: E a pessoa acha que pode sair fazendo tudo, do jeito que quer.
0: É hora de
3: e
0: tirar
3: não
0: o
3: pode.
0: Pé,
2: não pode.
3: O corpo cobra, você tem que ter os momentos de dedicação. A fé, seja ela qual for, sabe? Tem que ter momentos de dedicação à parte física, que é muito importante, porque o físico melhora o mental e a fé melhora o mental.
0: Isso é verdade. E é porque você, hoje em dia, as pessoas estão buscando demais e busca tudo, e porque quer, e quer pra ontem e tal. Quando na verdade, meu.
2: E não é assim, né?
0: Quando na verdade, ó. Calma, às vezes, na simplicidade. Às vezes precisa de tanto. Pra que tanto? Pra quê? Daqui a pouco a vida vem, ó. Te leva.
2: Puxa. Mas infelizmente, às vezes a gente só lembra disso e só pensa assim quando vem uma doença. E às vezes não na gente, mas nas pessoas que a gente ama.
0: Verdade.
2: Né?
3: Isso mesmo. Então, eu esqueci só de complementar. A pessoa que tem esse tipo de sintoma é um abençoado. Uhum. Porque Deus tá falando pra ele, amigo. Eu vou ter que ser obrigado aí. Então você.
2: E tem gente que não tem essa chance, e né? Não... Já é de primeira.
0: Verdade. Eu lembro quando eu tive o. Foi 2022. Não lembro. Que aí o pâncreas deu uma... Opa! Deu um aviso.
2: Eu lembro.
0: Mas eu não bebo, não fumo, não faço nada. Eu falei, o que que é? Excesso de energético. Eu comia chocolate todo dia. Todo dia chegava. Todo dia. Era mesmo horário praticamente. Nosso amigo Leandro, ele chegava sempre com energético. Leandro é um...
2: Agora a culpa é dele.
0: Trabalho com a casa de doce. Ele sabia que eu gostava. Ele sempre chegava com energético. E o chocolate. Eu já. Marcelo, seu chocolate energético tá aqui, já era. Eu bebia, eu tava com sede, ao invés de eu tomar água, eu tomava energético. Era assim. Em casa eu tinha lá a geladeira cheia. Dava sede. Era...
3: Isso é uma boba relógio.
0: Uma hora avisou. Porque depois eu vi, teve um DJ famoso aí que morreu, inclusive, porque ele teve o pâncreas dele e o consumo de energético dele que ele.
2: E foi aí nesse sustinho que você começou a ir pra academia, não foi?
0: É a Edu Mello. Paulo.
3: Olha, eu vou dizer uma coisa. Edu Melo, se susto levasse
0: papai
3: alguém...
0: O pai também já chegou no Edu Melo e falou assim, ó... E a gente começou a ir junto.
3: Chegou aí em mim também. Assim, mas se susto levasse pra academia... Dai, bu!
2: Eu não assustei, não.
3: Isso não vai mais nem amarrado, rapaz.
2: Ah, eu e vou, aí, meu.
0: E aí
2: amanhã.
0: Você vai lá. Aí você faz aqueles...
3: Ó, amanhã gente, você não vai, não.
2: Todo... Ah, é? Amanhã tem compromisso. É verdade, amanhã... agora é só a segunda.
0: Amanhã será outro dia. Gente, todo mundo tem a tal da gordura no fígado. Todo mundo tem. Passei no médico e falei...
3: Esteatose hepática.
0: Esteatose hepática, né?
3: Qualquer coisa, isso. Assim, é gordura no fígado.
0: Eu cheguei no médico lá desesperado.

0: Mas vamos lá, gente, ó. Será que a vida precisa dar um sustinho em você? Tem muita gente chegando no zap aqui. A gente quer ouvir do povo também, né?
1: Claro.
0: No, ó, já avisaram a Dai. Papai do céu já avisou Galinha e já me avisou. Papai do céu já.
2: Você não vai entrar, não!
0: Não vai falar, não? Já ou não?
1: Mas eu vou te dar mais uma chance, porque eu não quero você aqui, não!
0: Então, Pai do Céu, fala assim, eu voto depois. 9198
1: 409
0: 60
3: 19.

0: Radioativa é tudo e muito mais. Eduardo Costa, os 10 mandamentos do amor. Zé Neto e Cristiano vão cantar daqui a pouquinho.
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0: 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Beijo, ótima noite.
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0: minutos. 91984096019. Os assuntos de hoje aqui, nós temos um cantor pernambucano, gente. O nome dele é...
1: Quem é o cantor?
0: Afroito. Canta a música aí, Afroito. Eu quero R$1 milhão. Ele fez uma vaquinha, gente. Virtual. Ele lançou uma vaquinha virtual porque ele quer, através desse crowdfunding aí, é uma ferramenta que é usada, né, pra ajudar os artistas e tudo mais. Ele quer...
1: Ele quer ajudar alguém que tá doente?
0: A casa, ele quer a casa que ele tanto sonha, de R$1 milhão. Não quer ajudar doente, não.
1: Não?
0: A doença é dele mesmo, ele quer uma casa pra ele ficar melhor. Dividiu opiniões na internet, claro, né? Será que deve ter gente ajudando, né, se dividir opinião? Às vezes tem gente que tá falando
1: já
0: assim...
1: Já parece que ele já conseguiu arrecadar R$8 mil.
0: 8 mil?
2: Nossa, mas pra quem quer R$1 milhão não é nada, né?
0: É, dá pra comprar uma geladeira pra essa casa de R$1 milhão já.
1: Eu quero saber quem foi o louco que deu 8 mil.
0: Gente do céu. Como que é? Afrodita Afroito. Afroito. Aí é demais, né, meu? É, pelo menos na bancada aqui a gente tá bem assim, de acordo.
1: O que acontece? Isso desacredita alguma campanha extremamente necessária.
0: Necessária, exato. Agora, a Dai falou também da importância, né, que tem a nossa vida, né? Uma doença que tem que chegar a você e avisar que você precisa desacelerar um pouco. Aconteceu com o Edson Celulari, vamos ouvir aqui, ó.
3: Eu tive uma experiência muito difícil, eu perdi minha mãe num estado de câncer terminal. Realmente, essa experiência me mudou bastante minha perspectiva em relação à vida, em relação às pessoas, em relação ao futuro, ao meu filho, a forma como eu me cuido, até o que eu como, o que eu faço, até o que eu penso, porque quando você chega muito próximo da morte ou perde alguém muito próximo, isso te traz medo, principalmente no meu caso, que foi a minha mãe. Eu acho que a gente tem que fazer a nossa parte, né? Não esperar que as coisas aconteçam para depois remediar, acho que é mais fácil prevenir.
0: E não pode esperar mesmo. Ah, não, deixa a vida levar. Ih, meu, às vezes não vai ter nem vida, minha filha, para levar, né? Ó, o Renato, ele vai comentar aqui do cantor pernambucano aí, da vaquinha.
4: Se ele precisa desse valor, ele que vai nos bancos e financia, né? Vai lá e financia. Não por vaquinha de outros. Acho que esses valores devem ser destinados a causas... Não que a causa dele não seja nobre, mas a causa dele é para ele comprar uma casa para ele. E esse valor poderia ser distribuído por muito, muito mais pessoas. Existem um monte de instituições que necessitam de doações, entendeu? Então essa é a minha opinião, eu sou totalmente contra.
0: E que Renato ainda falou, não que a casa dele não seja nobre, né? O cara quer um teto, meu. O cara quer um teto. Eu vou fazer uma vaquinha para um Fusca, o que vocês acham? A vaquinha. Quanto é o Fusca?
2: Você quer mais um?
0: 50 mil, um Fusca. E aí? Faça uma vaquinha.
1: Até 5 centavos eu dou.
2: Eu não vou ajudar, não. Já tá com Fusca demais, ainda mais pro povo levar depois. Pro povo levar embora depois, galinha.
1: Encontrei uma pessoa ontem no show do Etiúd. Ela falou que 2 Fuscas já é dela.
2: Aí, ó. Ixi, afirmou.
0: Não é não!

0: Contigo é tudo e muito mais. Daniel, um beijo pra me enlouquecer. Ó, agora são 8h25 no horário de Brasília. Ô, galera, tá tendo rodada aí do Brasileirão. Teve ontem e hoje ainda continua, né?
1: Ontem o Flamengo
0: empatou?
1: Claudicou, empatou com o Internacional. O Palmeiras e o juiz ganharam do Vitória. Tem muita polêmica.
0: O que é essa?
1: Muita polêmica. Muita polêmica, mas... É, eu acho que a Copa do Mundo não ensinou nada pro futebol brasileiro. Aff, os caras continuam
0: fazendo besteira ainda em campo, né?
1: Tanto jogadores quanto árbitro, né?
0: Esse é o segundo empate do Flamengo já? Já seguiu?
1: É, ele empatou com o São Paulo, por sorte o Palmeiras perdeu, mas o Palmeiras não deu brecha, não.
0: Já tá abrindo vantagem aí,
1: ontem,
0: né?
1: O Palmeiras não deu brecha, não.
2: Eita, e lasqueira. Hoje tem?
0: Hoje tem, tá
2: hoje
0: rolando.
2: Tem.
1: Corinthians.
2: Vai, Corinthians.
1: 0-0.
0: 0-0?
2: Nossa, galinha, será? 1-0 pro Corinthians, vai.
1: Por enquanto, 0-0.
2: Ah, acabou, tá, já primeiro. Tá passando.
0: Ai, meu
2: Entendi,
0: Deus do céu.
2: Bobo.
1: Gente, ela quer ir no estádio.
2: Tô louca pra ir, né?
0: Se gritar gol sem motivo.
1: Nossa. Rapaz, eles xingam.
0: Ai, já tem Felipe Araújo cantando aqui, ó.
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0: tua perna.
1: Não, faz direito, hein? Oxi. Vai, direitinho.
0: Ô, oh, não fala assim comigo.
1: Mostra pra que tu veio.
2: Que relaxa. Que relaxa.
0: É a última per... nada do programa.
1: Arrasou.
2: Aí sim. Ó, temos aqui mais áudios, ouvinte nativa mandando. Eita, que ouvinte hoje tá, ó, mandando um monte de áudio. Tem que Eliane falando do Edson Celulares, gente. E a Bianca também. O que a... Nossa, parece aquele quadro. O que a vida te ensinou, né? Às vezes a vida vem num...
3: A vida como ela é.
2: É. A vida às vezes precisa ensinar, às vezes, a gente a desacelerar, a parar um pouquinho, a repensar, a voltar um pouquinho atrás, a ir um pouquinho mais devagar com...
0: Vovó dizia, com a água bate na bunda, todo mundo aprende a nadar.
2: É. Fala, Eliane.
4: Com toda certeza, muda tudo. Uma doença grave faz a gente refletir sobre a nossa vida inteira, né? Passa um filme na nossa cabeça. Quais são as nossas prioridades? O que conta de verdade nessa vida? O amor que a gente recebe das pessoas, o amor que a gente dá às pessoas, as pessoas que estão à nossa volta, nossa família. Para mim, o mais importante nessa vida é a minha família. Deus, em primeiro lugar, mas a minha família. Meus netos, meus filhos. É isso que conta, meus amigos. Não tenho muitos, mas é isso que conta. E com toda certeza, uma doença faz a gente dar valor ao que tem valor nessa vida.
2: Até os agregados também, tudo, até todo mundo. Amigo, vizinho, você começa a ver todo mundo diferente.
3: É o ditado que fala assim, é onde o filho chora e a mãe não vê.
2: É mais ou menos isso. Vocês lembram, eu vou repetir. A pandemia, ela veio para também... tentar ensinar uma grande lição. Na época, que ninguém podia sair de casa, tava todo mundo preocupado.
1: Todo mundo apavorado, né?
2: O noticiário pavoroso, daquele jeito que tava e não sei o que. A gente ficava com medo de ficar ligando a televisão, ouvir o celular. Não, mas...
0: Eu saía todo dia, Deus. Caminhava todo dia na rua.
2: Pega o rei!
0: Todo dia.
2: Pra quem já fugiu do hospital, oxe, vai. Na rua é o quê?
0: Imagina. Gente, precisava de vitamina D, precisava de sol. Entendeu? Porque a maioria disso aí foi tudo um grande espetáculo. Claro, salvando as pessoas que faleceram. Tivemos muitas mortes. Mas esse negócio de ficar preso em casa...
2: É.
0: Você tem que sair, gente. As pessoas fechavam as janelas. Abre tudo. Abre, tem que circular o vento, o ar.
2: O assunto não é pandemia, mas abrindo um parênteses. Estado que recebia na época... Que aí tem que aprender com tudo, né? Estado que recebia na época a verba para não sei o quê. Quando você via, a verba não era nem usada para aquilo lá, para saúde.
0: Nada. Empresa que fazia frigobar, tirando nota de coisa. Eu conversei com médicos amigos. Infelizmente, muitas pessoas perderam a vida... nas UTIs por erro em entubar.
2: Porque
0: isso é uma arte, prática, entubar as pessoas. É uma arte. É e começou a vir gente, entuba. Como é que vai fazer?
2: Eu tive um tio e uma tia, rapaz. O casal, os dois. Um foi uma semana, o outro na semana seguinte.
0: Agora, criar uma sensação de impotência pra gente, que eu falei, se eu vou ficar aqui dentro, eu vou morrer.
1: Ficou todo mundo assustado.
0: Tanto nossa, que... Demais. A direção da empresa me fez ficar em casa, eu fazia de casa o programa.
2: Olha que podia escapar
1: também. As crises de ansiedade aumentaram bastante.
0: Chegou um dia que eu falei.
2: E os casamentos? Você parou, o pessoal se separando.
1: E os casamentos, galera?
0: Eu não quero mais ficar em casa, não. Eu vou fazer o programa dele. Eu não quero, eu quero vir pra cá.
2: Ou manda embora,
0: eu nada.
1: Eu lembro até hoje, eu chegando na rádio um dia, e aí a mulher do RH ligou. E falou:
2: o que você tá fazendo?
1: Um dos seus colegas está infectado, então pode voltar para casa. Eu falei: meu, andei muito para chegar até aqui, agora eu vou ter que voltar. tu chegava voltar pra casa e fiquei afastado uns dias.
2: Tu chegava no mercado, as tias apareciam Robocop, tudo com aqueles negócios na frente, era a máscara e aquele...
0: Agora, feixinho. Foi uma época boa também, né, gente? Foi uma época muito boa.
2: O que que teve nessa época?
0: Pra feinho e feinha, né? Tudo de máscara.
1: Maravilhoso.
2: Quando falou assim, pode tirar as máscaras feias, continuava de máscara.
1: E o pior é que, né, aí você começava a paquerar pelo olhar, porque tem gente que tem um olhar muito bonito, né? É. Aí quando tirava, meu...
0: Coisa feia, meu.
1: Ô, meu, não dava, não.
2: O mais importante que eu ouvia nessa época, ó, ser humano vai mudar.
0: Ah, vai mudar. Vocês vão ver como vai... O ser humano vai ser depurado, o coração das pessoas vai ficar maravilhoso. Vão respeitar um ao outro.
2: E mudou?
0: Mudou não.
1: Não mudou não.

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0: Planet TV, tudo e muito mais. Isso aqui é um hino, é um clássico. Ó, falando em clássico, gente, todas as madrugadas, de sábado pra domingo, tem clássicos nativos aqui. Meu Deus do céu.
1: É uma música melhor que a outra, sério, gente.
0: Quem
1: pensa,
0: quem
1: pensa numa música boa.
0: Aqui? Quem é, hein, Daisy?
1: Eu!
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0: Ai, ai, ai, elas.
4: Ao tomar posse como presidente, Keiko Fujimori disse que recebeu um peru enfraquecido.
1: Eita, gente.
0: Peru. Após 64 anos de namoro, mulher de 90 anos finalmente aceita se casar com um namorado de 95. Abre aspas. Eu precisava ter certeza, fecha aspas. Se certeza é esperança, esperança é a última que morre, né?
1: Neta encontra o avô tendo uma convulsão e acha que ele está farmando aura.
4: Não, não, não pode. Não. Uai. 6-7, 6-7, 6-7.
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0: Nativa é tudo e muito mais, Matheus e Cauã. Expectativa, beija você, realidade.
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0: Você já... Eita, que só tem cantor essa

0: Juliana, cantora.
1: Arrasou, Ju.
0: Juliana Monteiro Gomes, o final do fone dela, 4876, levou R$500 da Latina.
1: Ai, que tudo, gente, ganhar R$500 assim.
2: Ainda tem 500 amanhã.
1: É.

0: Tá bom.
1: Ah,
0: acabou-se o que era doce.
1: Acabou.
2: Meu Deus do céu.
0: Acabou.
2: Mamãe, acabou. Desculpa, eu sei que eu devia ter seguido outra coisa. Que eu posso
1: ah, é
2: fazer.
1: Nada. Você é mais feliz aqui com a gente assim, né?
0: Taizinha.
1: Eu sou mais feliz com vocês.
0: Amanhã é sexta-feira, hein?
1: Ah, então, amanhã não sei se venho. Como estou assim? Pensando.
2: Será que vai ter essa alegria pra nós, vai?
0: Será que não?
1: Amanhã eu conto se eu.